0: até 1º de setembro. Mas por que que é importante a gente ter um dia assim de mobilização, né? Por que que o dia D, todo ano o governo faz a campanha e tem sempre um dia D? Por quê?
1: Olha, as pessoas, elas têm uma rotina muito intensa, né? Hoje em dia as famílias, tanto os pais quanto as mães, normalmente trabalham, muitas vezes não têm condições de levar seus filhos durante a semana nos postos. Então, a multivacinação é meio que para alertar os pais de que é importante pensar na vacinação e colocar a vacinação em dia. E o dia D, essa ação no sábado, ela serve para aumentar a oportunidade das famílias em colocar a vacinação dos filhos em dia. Então, o dia D tem essa importância. É um esforço a mais que a gente faz para ampliar o acesso e aumentar, consequentemente, a oportunidade das famílias em colocar a vacinação das crianças em dia.
0: E como é que fica, doutor Éder, depois de 1º de setembro? As vacinas vão seguir disponíveis na rede pública? Quem quiser, não tiver conseguido ir durante o período de campanha, é só chegar num posto de saúde e se vacinar?
1: As vacinas vão continuar lá. Então, durante a atividade corriqueira do posto, a pessoa pode procurar a unidade e colocar a sua vacinação em dia, mesmo depois ou antes da multivacinação. Esse é o mês de mobilização. É o momento em que a gente está resgatando aqueles que ficaram para trás, colocar em dia e aumentar a oportunidade da vacinação. Então, o mês é especial, ele é de intensificação, mas a vacinação já é uma rotina no SUS e as vacinas estão nos postos.
0: Doutora Dergatti, esse ano existe uma preocupação especial com o sarampo em 3 municípios de São Paulo, né? Que municípios são esses? O que está acontecendo por lá?
1: Olha, na verdade, a preocupação com o sarampo ela deve acontecer em todo o país. Hoje, o sarampo, o sarampo é uma doença que ela é evitável por uma vacina que nós temos no nosso programa há muitas décadas. Porém, a gente está vendo um descontrole do sarampo no mundo. Só para olhar nas Américas, por exemplo, a gente tem países como Estados Unidos, Canadá, México, Guatemala, que estão com o sarampo sem controle, acontecendo milhares de casos. E agora aqui na América do Sul, nós temos 2 países que têm causado muita preocupação, que é a Bolívia e o Peru. Então, o risco de internalização do sarampo, ele é real e é um risco que acontece em todo o Brasil. E, eventualmente, casos relacionados à importação podem entrar. Então, a recomendação de sarampo é para todo o país. Todo brasileiro tem que ter 2 doses, pessoas de 1 ano até 29 anos, 2 doses, pessoas de 30 a 59, pelo menos 1 dose. E isso está disponível em todos os postos, a vacina está disponível em todos os postos do país e qualquer brasileiro pode procurar uma unidade de saúde. Os 3 municípios paulistas, que é o município de São Paulo, o município de São Bernardo do Campo e o município de Guarulhos, eles registraram casos de sarampo. É um conjunto de casos relacionado à importação e que agora está tendo um trabalho muito intenso por parte do Ministério da Saúde e pelo Estado e pelos municípios envolvidos em conter esse sarampo. E nós estamos conseguindo e vamos conseguir acabar com essa circulação. Hoje, São Paulo, Guarulhos e São Bernardo do Campo está com uma recomendação irrestrita, ou seja, sem necessidade de verificação prévia se a pessoa foi vacinada ou não. De todas as pessoas de 6 meses até 59 anos, a vacina está ali sendo feita para toda a população, nessa faixa etária, nesses 3 municípios. Então, é importante que quem vive nesses municípios coloque a vacinação em dia, tome uma vacina contra o sarampo, mas as pessoas de outros municípios, é importante verificar se tem pelo menos 2 doses até 29 anos ou 1 dose de 30 a 59 anos. Para não deixar o sarampo voltar no Brasil.
0: Nem o sarampo, nem essas outras doenças, né, doutor Éder. Nem o sarampo, nem todas essas outras doenças que estão aí no calendário de vacinação, né?
1: É importante lembrar que as vacinas, as doenças que são protegidas com as nossas vacinas, embora muitas delas a gente não veja mais, como por exemplo a paralisia infantil, desde 1989 o Brasil não tem um caso de paralisia infantil. E entre outras doenças, são doenças que a gente não vê mais, só que elas ainda estão por aí. Tem países que ainda têm paralisia infantil. De vez em quando, a gente tem um caso ou outro de difteria no país. E embora a gente tenha controlado doenças como coqueluche e meningite, elas ainda acontecem, embora numa frequência menor do que nos anos 80, nos anos 90, ainda acontecem, mas numa incidência mais baixa. Se nós não nos vacinarmos, se nós pararmos com a vacinação, essas doenças retornam e retornam com força. E aí elas podem colocar a vida das pessoas em risco. Então é importante que as pessoas coloquem a sua vacinação em dia e lembrar que vacinar é uma forma de proteger o indivíduo, você vacinado, mas também proteger a sua família e quem convive com você, porque é uma forma de nós não deixarmos a doença entrar na comunidade, que é a proteção coletiva que as vacinas oferecem.
0: Muito bem, nós conversamos com Éder Gatti, diretor do Programa Nacional de Imunizações. Muito obrigada, doutor Éder, pela sua entrevista aqui à Voz do Brasil.
1: Obrigado pelo espaço. Tchau.
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3: Mais de 3 milhões de pessoas estão impedidas de realizar jogos de apostas online, as chamadas bets.
0: Todas elas recebem algum benefício social e isso proíbe a participação dessas pessoas nesses tipos de jogos.
4: Beneficiários do Bolsa Família, do BPC, o Benefício de Prestação Continuada, do FIES, o Fundo de Financiamento Estudantil, ou de programas de renegociação de dívidas, estão impedidos de abrir ou manter contas em casas de apostas online no Brasil, conhecidas como bets. Isso representa mais de 3 milhões de pessoas. Desde outubro de 2025, o SERPRO, empresa pública responsável por desenvolver a tecnologia da informação, criou a plataforma Módulo de Impedidos, que cruza automaticamente o CPF dos usuários com as bases de dados dos programas sociais. A consulta é feita em tempo real pelas plataformas de apostas, no momento do cadastro, e também no primeiro acesso diário de cada usuário. Assim que o impedimento é identificado em uma conta já existente, a casa de apostas tem até 3 dias para suspender e devolver todo o saldo ao titular. A medida tem como objetivo proteger recursos destinados à assistência social e à recuperação financeira das famílias. O bloqueio da conta em bet é feito exclusivamente pelo CPF e não gera nenhuma penalidade para o beneficiário. Raquel Mariano, para a Voz do Brasil.
3: Quem pretende ingressar ou já está matriculado em um curso de graduação pode consultar se a instituição e o curso estão regulares junto ao Ministério da Educação.
0: A consulta é feita pelo EMEC, plataforma oficial que reúne informações sobre a educação superior no país.
3: O sistema permite verificar se o curso é autorizado ou reconhecido e se a instituição está credenciada.
0: Também é possível conferir a modalidade de ensino, o número de vagas autorizado e o curso e se o curso está habilitado a funcionar no endereço informado.
3: O diretor de Política Regulatória da Secretaria de Regulação e Supervisão da Educação Superior, Rafael Furtado, reforça a importância de verificar a situação do curso antes de fazer a matrícula.
5: É importante que o cidadão e a cidadã busque a informação de se o curso existe, se a instituição está no cadastro, se ele está regular, se ele tem alguma marcação de supervisão e, especialmente, também se o curso é reconhecido, porque o curso precisa ser reconhecido para poder emitir diploma. E o segundo tipo de informação importante que o cidadão deve buscar é a informação relacionada à qualidade do curso. O Ministério da Educação, pelo INEP, divulga conceitos e indicadores de cursos e instituições. E os conceitos acima de 3, 4 e 5 são considerados satisfatórios.
0: Para fazer a consulta, acesse emec.mec.gov.br, selecione consulta avançada e escolha a opção de busca por instituição ou curso.
3: Criar uma senha ou mesmo recuperar o acesso da conta gov.br ainda causa dúvidas para muita gente.
0: Para quem precisa de apoio, o balcão do gov.br oferece atendimento presencial para serviços relacionados à conta.
3: Os balcões de atendimento estão disponíveis em 24 estados para orientar na criação, recuperação e segurança da sua conta.
6: acesso a documentos, consultas de benefícios, declarações fiscais e utilidades por meio de um único login com CPF e senha é o que oferece a conta GovBR. São mais de 5 mil serviços públicos disponíveis, mas muita gente ainda tem dúvidas sobre como utilizá-los. Cidadãos que precisam de apoio com a conta, especialmente aqueles com dificuldades com o uso de tecnologia, como idosos, pessoas sem acesso à internet ou com baixa alfabetização digital, podem contar com atendimento presencial no balcão GovBR. São 292 unidades disponíveis em 24 estados. No balcão, é possível receber orientação para entender o funcionamento da conta GovBR, além de criar ou recuperar a conta de forma segura, como explica o diretor do Departamento de Identidade Digital, Hudson Mesquita.
7: Onde o atendente vai auxiliar o cidadão a criar a sua conta, a recuperar uma senha, a fazer uma avaliação biométrica, a entender as camadas de segurança da plataforma, sempre visando que o cidadão tenha o máximo de autonomia no uso dos serviços digitais.
6: E para encontrar a unidade mais próxima, basta acessar gov.br/presencial, selecionar o estado e depois o município. A ferramenta apresenta os endereços disponíveis. Mais informações sobre a conta e os serviços de atendimento estão nos endereços gov.br/conta e gov.br/atendimento. Reportagem Thaís de Araújo.
0: Pois é, a conta gov.br facilita o acesso a diversos serviços públicos pela internet e funciona como uma identidade digital do cidadão.
3: Gratuita e disponível para todos os brasileiros, ela permite consultar documentos e informações, acessar serviços do INSS e da saúde, além de assinar documentos digitalmente.
0: Para garantir mais segurança, a conta possui diferentes níveis de acesso, que podem ser ampliados pelo próprio aplicativo.
8: A conta do gov.br funciona como uma espécie de identidade. Ela comprova com segurança nos meios digitais que você é você. A conta é gratuita e pode ser feita por qualquer brasileiro. Ela pode ser usada para diversos serviços públicos, como acessar a declaração pré-preenchida do imposto de renda, os dados da aposentadoria no INSS e a carteira de trabalho digital. Quem se inscreve para o Enem, Sisu, FIES e ProUni também precisa usar a conta. Também é possível realizar a prova de vida digital utilizando o reconhecimento facial no aplicativo gov.br. Na área da saúde, a conta dá acesso a informações como vacinas, exames e medicamentos no Conect SUS. Marilda Castro é doula e utiliza o gov.br para assinar documentos digitais com assinatura eletrônica avançada.
9: Eu uso para assinar os documentos, todos os documentos que assino, né? E também aí eu comecei a assinar os certificados a partir do momento que encaminharam, né, todos os dados do imposto de renda. Eu também baixo meu imposto de renda por lá. Eu vi que é bem mais prático.
8: A conta gov.br tem 3 níveis de segurança e acesso: ouro, prata e bronze. O nível mais completo é o ouro. Se sua conta for bronze ou prata, você pode subir para o nível mais alto. Na parte de cima do aplicativo gov.br, tem o botão Ver Nível. Quando você clicar nesse botão, vai aparecer o nível da sua conta e a opção Aumentar Nível da Conta. Hudson Mesquita é diretor do Departamento de Identidade Digital do Ministério da Gestão e da Inovação em Serviços Públicos. Ele explica como aumentar o nível da conta gov.br.
10: Uma conta mais simples, onde são validados alguns dados cadastrais do cidadão, que a gente chama de conta bronze, já dá acesso a maior parte dos serviços públicos, mas se ela precisa acessar um serviço que envolva dados um pouco mais sensíveis, ela precisa ter no mínimo ali uma conta de nível prata. Para esse nível de conta, o cidadão precisa fazer algumas validações a mais. Então, ou acessar com alguma das instituições financeiras que são integradas com o GovBR, ele vai acessar com o mesmo dado da conta bancária dele. Vai entrar lá com a agência, com a conta, só que ele vai acessar lá no ambiente do banco e o banco é que informa o GovBR. E aí o GovBR dá acesso a novos serviços, né? E aí tem o nível ouro, que é um nível mais seguro de acesso, onde é necessário ele realizar uma validação biométrica.
8: Mas se o cidadão perder o acesso da conta porque esqueceu da senha, neste caso, ele deve clicar em Esqueci Minha Senha e recuperar a conta, como explica Hudson Mesquita, do Ministério da Gestão.
10: Se ela esquecer a senha, A forma de recuperação da senha é a mesma, são os mesmos fluxos que ela utilizou para criar a conta. Então, ela pode fazer uma validação facial e criar uma nova senha, ela pode usar o acesso com os bancos só para criar a nova senha, ou ela pode solicitar um código que é enviado por e-mail ou telefone, né, de acordo com o dado que está cadastrado na conta dela. Se vai um código único para o e-mail ou via SMS, ela informa esse código e altera a senha do GovBR. Né?
8: Para criar uma conta ou ter mais informações, você pode acessar na internet a página gov.br ou criar sua conta pelo aplicativo no celular. Reportagem Márcia Fernandes.
3: Neste sábado, 22 de agosto, é comemorado o Dia do Folclore.
0: E para celebrar a cultura brasileira, a gente vai conhecer no nosso quadro A Voz pelo Brasil uma das manifestações mais tradicionais do Maranhão, o Bumba Meu Boi.
3: Patrimônio imaterial do Brasil, a brincadeira movimenta o turismo com uma mistura de música, dança e religiosidade pelas ruas e praças de São Luís.
0: Quem vai contar essa história para a gente é Karine Melo, em reportagem que contou com a produção de Raquel Mariano.
11: A Voz pelo Brasil. A história começa com pai Francisco e mãe Catirina. Grávida, Catirina sente o desejo de comer a língua de um boi. Francisco, para atender a companheira, escolhe justamente o animal mais bonito e querido da fazenda, onde trabalha e mata o boi. Quando o fazendeiro descobre o que aconteceu, fica desesperado. Francisco e o patrão recorrem a um pajé. E o milagre acontece. O boi volta à vida. E é para celebrar essa ressurreição que começa a festa. Mas a tradição vai muito além da lenda. Ao longo do tempo, ganhou novos personagens, músicas, ritmos e diferentes maneiras de brincar. São chamados sotaques, matraca, zabumba, orquestra, baixada e costa de mão. Cada um tem sua própria identidade e todos têm a mesma capacidade de fazer uma comunidade inteira se reunir em torno do boi. É bom. E é justamente essa diversidade que espalha o Bumba Meu Boi por São Luís. A brincadeira ocupa praças, bairros, terreiros e os chamados barracões, onde os grupos ensaiam, fazem as indumentárias e preparam as apresentações. E antes de ganhar as ruas, o boi passa por um momento especial, o batizado. Uma bênção para pedir proteção e abrir oficialmente a temporada. Os ensaios começam meses antes do São João. Depois vem os arraiás, festivais e encontros de grupos que transformam São Luís em um grande palco. Hoje as redes sociais ajudam o turista a descobrir onde cada grupo vai se apresentar e acompanhar uma programação que se espalha por diferentes bairros. A festa movimenta a cidade por semanas e também mexe com a economia. Hotéis, bares, restaurantes, comércio, todo mundo entra no ritmo do boi, como explica a presidente do Boi da Floresta, Nadir Cruz.
12: É uma festa grandiosa, porque as pessoas vêm, alguns para conhecer, outros para revisitar, né? Para acompanhar. A quantidade de pesquisadores, de fotógrafos, de pessoas querendo ver pela primeira vez tem aumentado a cada ano. A gente percebe, por exemplo, quando chega de maio, junho, julho, até agosto, setembro, a hotelaria do Maranhão é superlotada.
11: Talvez por isso o Bumba Meu Boi seja tão difícil de explicar para quem vê de fora, porque ele não é apenas espetáculo, é memória, pertencimento e fé que passa de geração em geração, como explica Leila Naiva, presidente do Boi de Axixá.
13: Desde pequenininha, eu danço no boi, com meu pai. Aí vim com ele, aprendi a bordar. Tenho foto antiga minha sentada no chão bordando, junto com as outras bordadeiras.
11: O ciclo termina com a morte do boi. E segundo Zé Hinaldo, presidente do Boi Bumbá Maioba, a cada ano com mais reconhecimento do público.
14: E essa festa de encerramento, ela tem assim também, né, por parte do público, uma adesão muito grande. E esse ano, diga-se de passagem, foi recorde de público na nossa festa, onde ficamos extremamente muito felizes e agradecidos a Deus por ter esse reconhecimento da sociedade.
11: No Maranhão, o boi morre para nascer de novo no ano seguinte. E quando a nova temporada começa, a história de pai Francisco, mãe Catirina e daquele boi que voltou à vida também renasce. Reportagem Carina.

0: foram as notícias do governo federal.
1: Fique agora com as notícias do Poder Judiciário e do Congresso Nacional. Boa noite, um bom fim de semana.
0: A gente volta na segunda-feira. Até lá. Boa noite.
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4: Supremo determina que a Polícia Federal amplie a investigação sobre vazamento de informações sigilosas.
5: STJ fixa tese sobre remissão de pena por aprovação no Enem e no Enseja.
4: TSE vai criar sala para acompanhar questões climáticas que podem comprometer as eleições de 2026.
5: Boa noite, eu sou o Arthur Filho.
4: E eu sou Walter Lima.
5: O Supremo Tribunal Federal determinou que a Polícia Federal amplie a investigação sobre o vazamento de informações sigilosas relacionadas à Operação Sem Desconto.
4: A decisão é do ministro André Mendonça, relator do caso no STF. Marcela Luiza.
6: A decisão foi tomada após um pedido apresentado por Fábio Luiz Lula da Silva, o Lulinha, que comunicou ao Supremo a divulgação pela imprensa de informações que, segundo ele, teriam origem em procedimentos protegidos por sigilo. Na decisão, o ministro André Mendonça cita reportagens publicadas recentemente que teriam reproduzido trechos de mensagens, documentos e informações de investigações sigilosas. Mendonça determinou que esses novos fatos sejam incluídos no inquérito policial que já apura a origem dos vazamentos. Segundo o ministro, a investigação deve buscar identificar quem tinha o dever de preservar o sigilo e eventualmente violou essa obrigação.
5: A aprovação no Enem, Exame Nacional do Ensino Médio, e no Enseja, Exame Nacional para Certificação de Competências de Jovens e Adultos, pode ser usada para a redução da pena.
4: Para o STJ, a chamada remissão é possível mesmo que o preso já tenha concluído o nível de ensino avaliado nesses exames antes de iniciar o cumprimento da condenação. Fátima Uchoa.
7: Pelo rito dos repetitivos, a terceira sessão do STJ também definiu que a remissão não pode ser concedida novamente quando a aprovação em algum desses exames já tiver sido usada para reduzir a pena, pois isso seria dupla concessão do benefício pelo mesmo fato. Segundo o relator ministro Reinaldo Soares da Fonseca, a aprovação no Enem e no Enseja exige estudo por iniciativa própria e é um fato diferente da simples obtenção do certificado de conclusão. Como o julgamento ocorreu pelo rito dos repetitivos, todos os juízes e tribunais devem seguir as teses fixadas pelo STJ.
5: A segunda turma do TST manteve a responsabilidade subsidiária do município de Cubatão, em São Paulo, pelo pagamento do FGTS de uma técnica de radiologia terceirizada.
4: Para os ministros, ficou comprovada a culpa do órgão público por não fiscalizar o contrato de prestação de serviços. Mila Amaral.
8: A mulher trabalhou 13 anos no hospital municipal e ficou sem receber após o fim do contrato com a gestora do hospital. O município até assinou um acordo com o Ministério Público para pagar as verbas rescisórias, mas não cumpriu o compromisso. A segunda turma do TST entendeu que não foi uma culpa automática, ficou provado que a prefeitura não fiscalizou o contrato e ainda descumpriu o acordo. Se a empresa não pagar, quem paga é o município em caso de falha de fiscalização.
5: Tribunal Superior Eleitoral vai criar sala para acompanhar questões climáticas que podem comprometer as eleições de outubro.
4: A sala tem o objetivo de monitorar riscos climáticos e garantir a segurança e continuação do processo eleitoral diante de eventos meteorológicos e hidrológicos extremos. Guilherme Firmino.
9: A Sala Nacional de Situação Climática tem o objetivo de mapear zonas críticas e identificar sessões eleitorais em municípios vulneráveis. O acompanhamento acontecerá diariamente e de forma ininterrupta a partir de 24 horas antes de cada turno. A sala contará com representantes do tribunal e de órgãos especializados, que vão poder determinar rotas emergenciais de transporte, reforço dos sistemas de comunicação e orientação em situações de emergência. Locais de votação também vão poder ser alterados em zonas de desastres. Essas decisões vão seguir a orientação da legislação eleitoral.
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5: A você uma boa noite.
4: E um bom fim de semana.
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10: Eu sou Paula Groba.
11: E eu sou Ricardo Nakaoka.
10: E estes são os destaques de hoje do Jornal do Senado, que começa agora.
11: Fim da escala 6x1 e PEC da Segurança Pública chegam à comissão do Senado.
10: Motoristas sob efeito de álcool ou drogas podem ter prisão preventiva.
11: Segurança de implantes médicos para mulheres é tema de debate no Senado.
10: Boa noite.
11: Boa noite.
10: Beber e dirigir podem ter consequências ainda mais graves. Uma proposta pronta para votação na Comissão de Constituição e Justiça permite a prisão preventiva de motoristas flagrados sob efeito de álcool ou drogas que provocarem acidentes graves com mortos ou feridos.
11: O texto também aumenta as penas para casos de homicídio culposo e lesão corporal grave causados por motoristas que dirigem após o consumo dessas substâncias. A ideia é endurecer a resposta da Justiça diante de acidentes que poderiam ser evitados. A reportagem é de Bruno Lourenço.
12: O homicídio culposo no trânsito, agravado pelo consumo de álcool ou outras drogas, pode ter a pena aumentada de 5 a 8 anos para 6 a 10 anos de reclusão. E a punição para lesão corporal grave ou gravíssima, agravada pelo consumo de álcool ou outras drogas, seria de reclusão de 3 a 6 anos, em vez dos atuais 2 a 5 anos. É o que diz projeto de lei em análise na Comissão de Constituição e Justiça. A proposta também muda o Código de Processo Penal para admitir a prisão preventiva nesses casos. O senador Marcos Duval, do Avante do Espírito Santo, destacou que a privação de liberdade é fundamental para conscientizar o motorista infrator e evitar a repetição da conduta ao volante.
13: Queremos que referidos autores passem ao menos um período mínimo na prisão, como um preso comum, ainda que no regime semiaberto ou aberto. A prisão tem um evidente potencial dissuasório e não vemos por que não utilizar quando necessário.
12: O texto, que pode ser votado na CCJ, ainda admite a prisão preventiva em casos de homicídio ou lesão corporal grave causados em virtude de rachas ou de exibição de perícia em manobra de veículo.
10: E uma decisão do Supremo Tribunal Federal ampliou a proteção garantida pela Lei Maria da Penha. As medidas protetivas, antes associadas principalmente ao contexto doméstico e familiar, agora também podem ser aplicadas em outras situações de violência contra a mulher.
11: No Senado, projetos buscam reforçar e tornar mais efetiva essa proteção, com propostas que vão da concessão de medidas por delegados à criação de sistemas de alerta para avisar a vítima sobre a aproximação do agressor. Repórter Marcela Cunha.
14: As medidas protetivas de urgência da Lei Maria da Penha podem ser aplicadas mesmo sem vínculo doméstico, familiar ou afetivo entre vítima e agressor. Esse é o novo entendimento do Supremo Tribunal Federal, baseado num caso de ameaças de um vizinho à vítima, que teve a proteção negada em Minas Gerais. A Lei Maria da Penha também vem passando por mudanças no Congresso. Neste ano, uma proposta aprovada pelo Senado e já transformada em lei tornou o monitoramento eletrônico do agressor uma medida protetiva autônoma. A senadora Damares Alves, do Republicanos do Distrito Federal, afirma que os mecanismos existentes ainda não são suficientes para conter a violência.
15: Nós temos mecanismo de defesa, proteção, e nós não estamos dando conta. O que está acontecendo? Nós vamos ter que parar tudo, gente. E a gente vai ter que rever a violência contra a mulher no Brasil.
14: Entre os projetos ainda em análise no Senado, um amplia a possibilidade de delegados concederem medidas protetivas emergenciais, como o afastamento e a proibição de contato com a vítima. Outro cria um perímetro eletrônico com alertas quando o agressor monitorado se aproximar da área de proteção da mulher.
10: O presidente do Senado, Davi Alcolumbre, encaminhou hoje à Comissão de Constituição e Justiça duas propostas de emenda à Constituição consideradas prioritárias na pauta do Senado. Uma delas trata do fim da escala de trabalho 6x1 e prevê a redução gradual da jornada semanal para 40 horas com 2 dias de descanso remunerado. O relator na CCJ será o senador Omar Aziz, do MDB do Amazonas.
11: A outra é a PEC da Segurança Pública, que terá como relator o senador Rogério Carvalho. A PEC, já aprovada na Câmara dos Deputados, reorganiza o sistema de segurança pública no país. A proposta redefine as fontes de financiamento do setor, incluindo a destinação de parte da arrecadação das apostas esportivas aos fundos nacionais de segurança pública e do sistema penitenciário. As duas

0: especial aos impactos relatados por mulheres que utilizaram o sistema contraceptivo permanente Exur. Representando mulheres que passaram pelo procedimento, a presidente da Associação de Mulheres Vítimas do Exur Brasil, Kelly Patrícia da Luz, levou à audiência a perspectiva das pacientes ao buscarem auxílio.
1: Porque quando buscávamos atendimento dentro do HMIB, que foi o único hospital aqui em Brasília que fez a implantação do dispositivo, éramos chamadas por nomes pejorativos por aqueles que deveriam nos amparar e dar assistência.
0: Entre os problemas associados ao Exur mencionados na pauta da audiência estavam relatos de dores crônicas, perfurações de órgãos, migração do material e reações alérgicas. A senadora Damares, do Republicanos do Distrito Federal, questionou a Anvisa sobre o monitoramento do Exur pós-comercialização. Em resposta, Daniel Roberto Corade, gerente-geral de monitoramento de produtos sujeitos à vigilância sanitária da Anvisa, explicou que o acompanhamento é responsabilidade das empresas.
2: Jovens de todo o Brasil ocuparam o plenário do Senado e tiveram a missão de pensar e votar propostas para o país. A experiência terminou com a aprovação de projetos que tratam de temas que fazem parte do cotidiano das novas gerações.
3: Entre as propostas aprovadas pelos jovens senadores de 2026, estão medidas de prevenção à violência contra a mulher, apoio a estudantes imigrantes e ações para ampliar o letramento digital. Repórter Lana Dias.
4: Uma das propostas aprovadas prevê material adaptado para estudantes imigrantes e protocolos de combate a episódios de xenofobia, que é a discriminação contra pessoas de outros estados, regiões ou países. Outro texto integra a atuação dos setores de educação, segurança pública e tecnologia no combate à violência contra a mulher. A jovem senadora Maria Eduarda Santos de Arruda, de Mato Grosso, saudou a aprovação e destacou a presença feminina nesta edição.
5: A gente sabe que os índices de violência contra a gente é muito grande, seja violência física, moral e qualquer outro tipo de violência, e eu acredito que um trabalho em relação a isso é um grande passo dentro da nossa sociedade.
4: A ideia da terceira proposta é criar a chamada Juventude Sem Barreiras, com ações de letramento digital e estímulo à participação nos processos democráticos. Todas as três serão analisadas pela Comissão de Direitos Humanos e Legislação Participativa, onde podem virar projetos de lei.
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3: Com edição de Paula Groba e trabalhos técnicos de João Lira, o Jornal do Senado fica por aqui. Acompanhe agora as notícias da Câmara dos Deputados e do Tribunal de Contas da União. Boa noite.
2: Boa noite e um bom fim de semana.
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8: O Tribunal de Contas da União acompanha o pagamento de benefícios previdenciários pelo Instituto Nacional do Seguro Social, o INSS. A fiscalização analisou dois problemas: a demora para conceder benefícios e o indeferimento de pedidos que atendem aos requisitos. Em 2 anos, foram registradas mais de 22 milhões de solicitações. O TCU reconheceu avanços no acompanhamento da fila. Entre as medidas estão o programa Acelera INSS e novas ações para monitorar os pedidos. Mas a auditoria também identificou que há problemas estruturais. O trabalho apontou dificuldades em tecnologia, automação e capacidade de análise. Para o tribunal, isso faz com que o INSS ainda dependa de programas temporários para reduzir a fila de análise. O tema continuará sendo acompanhado. Saiba mais em tcu.gov.br.
7: TCU, fiscalização a serviço da sociedade. Jornal Câmara dos Deputados.
9: Presidente Hugo Mota defende a soberania do Brasil no setor de saúde.
10: Câmara aprova o uso de consórcio público na compra de alimento escolar.
9: Projeto promove ações de atenção à saúde de alunos da educação básica.
10: Comissão aprova a proposta que proíbe taxa mínima de consumo de água.
9: Boa noite. A Câmara analisa projeto de lei que proíbe a cobrança da taxa mínima de consumo de água. O texto avançou na Câmara, como informa a repórter Maria Neves.
11: A Comissão de Desenvolvimento Urbano da Câmara dos Deputados aprovou o projeto que proíbe a cobrança

0: cobrança de tarifa mínima de consumo pelas concessionárias de serviços de água e esgoto. O texto aprovado, apresentado pelo relator, deputado Ícaro de Valmir, do Republicanos de Sergipe, estabelece uma nova diretriz nacional para a estrutura tarifária dos serviços de abastecimento de água e de esgotamento sanitário. Pelo projeto, a conta será composta por uma parcela fixa e outra variável. A parcela variável deverá ser calculada exclusivamente em função do volume de água efetivamente gasto pelo consumidor. Já a parte fixa será determinada em função de gastos das empresas, como manutenção da infraestrutura e expansão dos serviços. Ao apresentar o projeto, o deputado Tiago de Joaldo, do Republicanos de Sergipe, explicou que atualmente as empresas impõem ao consumidor o pagamento de uma tarifa mínima por consumo equivalente a 10 metros cúbicos por mês. Na opinião de Ícaro de Valmir, a mudança vai promover justiça tarifária para os consumidores.
1: Você consumindo 1.000 metros, você vai cobrado pelos 1.000 metros. Você consumindo 5.000 metros, vai ser apenas cobrado pelos 5.000 metros cúbicos de água. Claro que ainda irá existir uma tarifa mínima, que é uma tarifa muito justa, que é uma tarifa praticamente, vamos dizer aí, de R$10, R$15, que irá ser cobrada apenas para poder ser levada essa água ou apenas para o tratamento em si de toda a rede de distribuição de água.
0: O projeto original do deputado Tiago de Joaldo proibia todo tipo de cobrança mínima, para que o consumidor pagasse somente pela água que gastou. O relator, no entanto, considerou necessário prever uma taxa fixa para a manutenção da rede. Na opinião de Ícaro de Valmir, se a lei apenas proibisse toda a cobrança mínima, poderia criar insegurança regulatória, afetar o equilíbrio econômico de contratos em vigor e transferir custos de forma desordenada para as faixas variáveis de consumo. Pela proposta em análise, os contratos do setor de água e esgoto assinados depois da entrada da nova lei em vigor devem levar em consideração a nova estrutura tarifária. Os contratos vigentes terão de ser adaptados em até 24 meses após a publicação da lei. A proposta, que estabelece uma nova estrutura tarifária para as contas de água, ainda será analisada pelas comissões de Finanças e Tributação e de Constituição e Justiça. Da Rádio Câmara de Brasília, Maria Neves.
2: Desenvolvimento Regional.
3: Charles Fernandes, do PSD da Bahia, destaca a importância do projeto de irrigação do Vale do Uiú, afirmando que a iniciativa é estratégica para impulsionar o desenvolvimento da região. Ele acredita que o empreendimento vai ampliar a produção agrícola e fortalecer a geração de emprego e renda.
4: O deputado diz ainda que o projeto pode transformar o Vale do Uiú em um importante polo de produção agrícola da Bahia e do país. De acordo com Charles Fernandes, a iniciativa responde à crescente demanda global por alimentos e fortalece o agronegócio regional.
5: Por quê? Não há uma outra fábrica de geração de emprego e renda para aquela região da Bahia que não seja o projeto de irrigação do Vale do Uiú. Esse projeto, ele vai gerar 50 mil empregos diretos e terá um rendimento de mais de R$1,5 bilhão por ano em produção. Haja vista que o mundo precisa de alimento. E o Brasil é esse celeiro de produção.
2: Transportes.
3: Carlos Chiodini, do MDB de Santa Catarina, propõe dar o nome de viaduto Casimiro Klosowski à estrutura localizada no quilômetro 43 da BR-280, em Guaramirim. Ele explica que a iniciativa visa homenagear um morador local que atuou na busca por melhorias para a comunidade.
4: Segundo Carlos Chiodini, Casimiro Klosowski foi um dos principais defensores da construção do viaduto que trouxe mais segurança para quem trafega pela rodovia. A proposta também destaca um abaixo-assinado de moradores que pediam que o nome de Casimiro fosse dado à estrutura.
2: Educação.
3: A Câmara aprovou o uso de consórcios públicos na compra de alimentos escolares. A repórter Paula Bittar acompanhou a votação.
6: A Comissão de Constituição e Justiça da Câmara aprovou uma proposta que permite a estados e municípios comprar alimentos para a rede de ensino por meio de consórcios públicos com verbas repassadas pelo Programa Nacional de Alimentação Escolar. A medida facilita a atuação de pequenos municípios que poderão unir esforços para aumentar a eficiência nas compras e reduzir custos. Os consórcios públicos estão previstos em lei e funcionam como associações entre entes federativos com o objetivo de promover ganhos de escala, economia e maior poder de negociação. O autor da proposta, deputado Tiago de Joaldo, do Republicanos de Sergipe, disse que o objetivo é preencher uma lacuna, já que hoje os municípios não podem utilizar recursos federais nesses consórcios para a merenda.
7: Se no caso da merenda escolar, a compra que esse consórcio faz é apenas a partir de recursos próprios dos municípios. Eles não têm uma autorização legal para usar o recurso do Programa Nacional de Alimentação Escolar, o PNAE, para também fazer compras consorciadas. Então, a compra de merenda escolar por consórcio já é uma realidade. Municípios do Brasil inteiro fazem isso como medida de economia, porque você dá escala para a compra, você consegue comprar um volume maior, porque a compra não é apenas para um município, mas para um conjunto de municípios consorciados. E aí os fornecedores conseguem ter um preço melhor, consequentemente barateia para os municípios, permite que os municípios comprem em maior quantidade e também com melhor qualidade.
6: Segundo o texto aprovado, as aquisições por meio de consórcios públicos não afastam a obrigatoriedade de cumprimento do percentual mínimo de aquisição de gêneros alimentícios vindos da agricultura familiar. Esse mínimo deverá ser aferido e observado individualmente em relação a cada ente federativo participante do consórcio. De acordo com a legislação, do total dos recursos financeiros repassados pelo Fundo Nacional de Desenvolvimento da Educação no âmbito do Programa de Alimentação Escolar, no mínimo 45% deverão ser utilizados na aquisição de gêneros alimentícios diretamente da agricultura familiar e do empreendedor familiar rural ou de suas organizações. A prioridade deve ser dada aos assentamentos da reforma agrária, às comunidades tradicionais indígenas, às comunidades quilombolas e aos grupos formais e informais de mulheres. A proposta que permite a compra de alimentos para a rede de ensino por meio de consórcios públicos com verbas repassadas pelo Programa Nacional de Alimentação Escolar já pode seguir ao Senado, a menos que haja recurso para votação antes pelo plenário da Câmara. Da Rádio Câmara, de Brasília, Paula Bittar.
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2: Economia.
4: Fábio Macedo, do Podemos do Maranhão, propõe dobrar de 35 mil para R$ 70 mil o valor isento de imposto de renda sobre o ganho obtido com a comercialização de bens. Ele explica que o projeto alcança, por exemplo, a venda de veículos usados.
3: Para impedir que o novo teto de R$ 70 mil perca valor com o passar dos anos, o texto determina reajuste anual pelo IGPM, índice que mede a variação de preços. Fábio Macedo argumenta que o limite atual não é corrigido desde 2005, o que aumenta a tributação por causa da inflação.
4: Júlio César, do PSD do Piauí, quer ampliar os mecanismos de regularização de dívidas tributárias e não tributárias com a União. Ele apresentou projeto que permite desconto sobre multas, juros e encargos e amplia, em casos específicos, o prazo de pagamento para até 240 meses.
3: De acordo com Júlio César, a proposta estabelece condições diferenciadas conforme a capacidade de pagamento do devedor, incluindo pessoas físicas, MEIs e pequenas empresas. O texto ainda prevê a suspensão das cobranças enquanto o pedido de transação estiver em análise.
4: Rodrigo de Castro, do União de Minas Gerais, defende a aprovação de projeto que muda a forma de financiamento da conta de desenvolvimento energético, usada para bancar benefícios do setor elétrico. Hoje, parte dos recursos é arrecadada por meio da tarifa de luz paga pelos consumidores.
3: Rodrigo de Castro explica que o projeto transfere esses recursos para o orçamento da União. Ele explica que, com a mudança, os subsídios do setor elétrico passam a depender dos recursos previstos anualmente e aprovados pelo Congresso Nacional.
2: Saúde.
4: Comissão de Saúde aprova a criação da Política Nacional de Saúde na escola. A repórter Sofia Peçanha tem os detalhes.
9: A Comissão de Saúde da Câmara dos Deputados aprovou o projeto que cria a Política Nacional de Saúde na escola. O objetivo é fortalecer a integração entre as áreas de saúde e educação para promover ações de prevenção de doenças, promoção e atenção à saúde dos estudantes da educação básica pública. Segundo o texto, a política prevê a promoção da saúde e da cultura da paz, o enfrentamento de vulnerabilidades que possam comprometer o desenvolvimento escolar, o fortalecimento da participação da comunidade e a ampliação da comunicação entre escolas e serviços de saúde. Durante a votação, a relatora, a deputada Ana Paula Lima, do PT de Santa Catarina, destacou que a iniciativa fortalece ações já desenvolvidas no ambiente escolar e constrói uma população saudável e consciente.
10: Prevenir não somente as doenças transmissíveis, mas a questão da saúde mental, da cultura da paz, de evitar, por exemplo, que os adolescentes entrem, né, em algum tipo de vício, como vício de fumo, drogas, álcool, e principalmente para trabalhar o esquema de vacinação. E isto é importante relacionar, porque eles também vão comunicar às suas famílias e à comunidade que as vacinas salvam vidas.
9: O texto aprovado, apresentado pela relatora, ampliou a possibilidade de participação na política para escolas privadas, comunitárias, confessionais e filantrópicas de educação básica.
10: Considerando que desafios como a promoção de saúde mental, a segurança alimentar e nutricional e a atualização do calendário vacinal atinge todos os estudantes, independente da natureza administrativa da escola. Propomos ampliar o alcance da política também às instituições privadas, comunitárias, filantrópicas.
9: A relatora incluiu também no projeto ações específicas de prevenção ao uso de cigarros eletrônicos e outros produtos que contenham nicotina. A medida reforça ações de combate ao tabagismo convencional e a prevenção de doenças crônicas não transmissíveis. O projeto determina ainda que o compartilhamento de informações entre escolas e serviços de saúde observe as regras de proteção de dados pessoais e o sigilo profissional, além de reforçar ações de atualização do calendário vacinal dos estudantes com participação da comunidade escolar nas atividades de promoção da saúde. A proposta aprovada determina que a Política Nacional de Saúde na Escola observe as diretrizes do Programa Saúde na Escola já existente no governo federal, sendo facultativa para estados, Distrito Federal e municípios. Da Rádio Câmara de Brasília, Sofia Peçanha.
3: Projeto de Fábio Choquete, do União de Santa Catarina, cria a Política Nacional de Atenção ao Diagnóstico Tardio do Transtorno do Espectro Autista. O objetivo, segundo o autor, é garantir acolhimento, atendimento integral e direitos a pessoas identificadas na adolescência, na vida adulta ou na velhice.
4: O projeto de Fábio Choquete prevê atendimento multiprofissional, apoio às famílias e capacitação de especialistas. A proposta também incentiva campanhas de conscientização, pesquisas e ações para ampliar a inclusão social, educacional e profissional de pessoas diagnosticadas.
3: Flávia Moraes, do MDB de Goiás, defende a aprovação de projeto que inclui nas ações em saúde previstas pelo governo federal o controle de dispositivo eletrônico para fumar, os chamados vapes. Ela reforça a necessidade de iniciativas de prevenção contra o câncer de pulmão.
11: Uma das causas mais recorrentes é a utilização de cigarros e agora principalmente os vapes, os cigarros eletrônicos, que para muitos é reconhecido como cigarro que não faz mal, mas pelo contrário, é muito mais prejudicial do que o cigarro convencional. Então nós temos aí projeto que combate a utilização, a comercialização, a fabricação dos vapes no Brasil. Nós criamos, e já é lei, esse já foi aprovado, o Agosto Branco, que é o mês de prevenção ao câncer de pulmão.
4: Flávia Moraes ressalta que o projeto também tipifica como crime contra a saúde pública a fabricação, importação, comercialização, distribuição, armazenamento, transporte e propaganda de dispositivos eletrônicos para fumar.
2: Presidência.
3: O presidente da Câmara defende soberania do país na área de saúde. Hugo Mota participou de eventos sobre o tema e a repórter Silvia Munhato acompanhou.
12: O presidente da Câmara dos Deputados, Hugo Mota, disse nesta quarta-feira que não há soberania nacional sem soberania sanitária. Ele discursou no 5º Fórum Saúde, uma parceria da Esfera Brasil e da farmacêutica EMS.
13: Não há soberania nacional plena sem soberania sanitária. Um país que depende do exterior para produzir medicamentos, insumos e tecnologias de saúde é um país vulnerável. Isso a pandemia nos ensinou de forma dura. E desse aprendizado, nós não podemos esquecer.
12: Segundo Mota, a saúde é um direito constitucional, mas também um pilar estratégico da economia. E citou várias iniciativas na área aprovadas pela Câmara nos últimos tempos, como o programa Agora Tem Especialistas e a regulamentação da reforma tributária, que assegurou o tratamento diferenciado para medicamentos e dispositivos médicos.
13: Temos trabalhado por um ambiente que combine segurança jurídica, competitividade e inovação. Nesse sentido, o marco das pesquisas clínicas colocou o Brasil em novo patamar de atração de investimentos.
12: O presidente da Câmara também destacou a análise do projeto que regula o uso da inteligência artificial. Segundo ele, a Câmara está empenhada em entregar ao Brasil uma regulação equilibrada, que assegure direitos e, ao mesmo tempo, estimule a pesquisa e o desenvolvimento da inteligência artificial e de suas aplicações. Da Rádio Câmara de Brasília, Silvia Minhato.
2: Justiça.
4: Samuel Viana, do União de Minas Gerais, apresentou o projeto que reforça as prerrogativas dos advogados no acesso a certidões e informações de documentos nos órgãos públicos. A proposta obriga a administração a receber os pedidos com prazo para resposta e justificativa em caso de negativa.
3: Samuel Viana considera que a medida reduz obstáculos burocráticos que podem prejudicar a defesa dos cidadãos. O texto classifica como violação de prerrogativa profissional a recusa injustificada, a omissão de resposta ou a negativa sem fundamento legal.
4: Aline Gurgel, do União do Amapá, defende a criação de uma política nacional para aumentar a segurança de recém-nascidos em maternidades e hospitais. O projeto da deputada prevê medidas para evitar o desaparecimento, a troca, o sequestro ou a retirada indevida de bebês.
3: Entre as medidas, Aline Gurgel cita dispositivos de monitoramento, controle de acesso às áreas de internação e protocolos específicos para auto-hospitalar. A proposta também prevê que o Ministério da Saúde estabeleça regras nacionais de prevenção e resposta a ocorrências.
2: Segurança Pública.
4: Proposta veta condenados por agressão contra mulheres de prestar concurso público e ocupar cargos comissionados na administração pública. Autor da matéria, Bebeto, do PP do Rio de Janeiro, defende a necessidade de endurecer o combate à violência de gênero.
14: Isso vem de encontro ao aumento do feminicídio, aumento das agressões contra as mulheres. Mesmo com medida protetiva, o agressor de mulher hoje no Brasil, ele não tem medo da lei. Ele não tem medo, ele continua praticando com medida protetiva. Existe a maioria, 70% hoje dos mandatos de busca e apreensão, mandato de prisão, é a Lei Maria da Penha no Rio de Janeiro, porque os agressores de mulheres não têm limite.
3: O parlamentar também cita dados sobre violência contra a mulher no Rio de Janeiro, especialmente na Baixada Fluminense. Bebeto conclui que o projeto pretende ampliar punições e criar mecanismos de restrição para os autores de agressões.
4: Projeto de Iandra Moura, do União de Sergipe, autoriza o juiz a decretar a prisão preventiva por iniciativa própria em situações de extrema urgência. A proposta permite a prisão sem pedido prévio da polícia ou do Ministério Público quando houver risco à vida da vítima ou de testemunha.
3: De acordo com Iandra Moura, a mudança busca dar resposta rápida em casos de crimes hediondos ou violência doméstica contra vulneráveis. Para ela, a atuação do juiz evita que a burocracia prejudique a proteção imediata às vítimas.
4: Termina agora o Jornal Câmara dos Deputados, produzido pela Rádio Câmara, com trabalhos técnicos de Wellington Teles e apresentação de Márcio Aquiles Sardi e Val Monteiro. Boa noite.
3: A Voz do Brasil volta na segunda-feira. Boa noite e bom final de semana.
2: Você ouviu a Voz do Brasil. Boa noite.

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5: Você sabia? Edição Folclore Brasileiro. Guardião das florestas, o Curupira é pequeno, forte e tem cabelos vermelhos como fogo. Seu grande segredo são os pés virados para trás que confundem os caçadores. Ele protege árvores e animais e persegue quem entra na mata com más intenções. Quem tenta destruir a natureza acaba se perdendo pelos caminhos enganadores deixados por esse defensor da vida.
6: E essa informação, você já sabia?
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0: 10 e 1.
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2: 10:15
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0: Lima, Mato Grosso e Matias, aê!
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1: 10h38.
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2: 10h52.
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2: 11 e 2.
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1: 11:16.
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2: 11:34.
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0: Felipe Araújo e Panda.
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1: 11:48.
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2: Presta atenção nessa aqui, ó.

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4: 11:58.
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1: Meia-noite, 11.
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3: Meia-noite e 30.
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1: Meia-noite 45.
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2: 1 e 3.
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1: 1:17.
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2: 1h33.
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1: 1h47.
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0: seu safadão!
1: Marcos Ribeiro!
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0: Obrigado, gente!
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4: 2 e 1.
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1: E aí, gurizada, tá aí o homem, ó.

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1: 2:15.
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3: 2:31
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1: 2:45.
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0: Obrigado, Leite. Obrigado. Obrigado, moçada.
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4: 3 horas.
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3: 3h30.
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3: 3h45.
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3: 4 e 1.
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1: 4:16.
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2: 4h32.
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0: Rezemos com devoção a coroa das sete dores da Virgem Maria. Em nome do Pai, do Filho e do Espírito Santo. Amém. Nós vos louvamos e vos bendizemos, Senhor, porque associastes à Virgem Maria a obra da salvação. Contemplamos a vossa dor, ó Maria, para seguir-vos no caminho da fé. Creio em Deus Pai Todo-Poderoso, Criador do céu e da terra, e em Jesus Cristo, seu único Filho, nosso Senhor, que foi concebido pelo poder do Espírito Santo. Nasceu da Virgem Maria, padeceu sob Pôncio Pilatos, foi crucificado, morto e sepultado, desceu à mansão dos mortos, ressuscitou ao terceiro dia, subiu aos céus, está sentado à direita de Deus Pai Todo-Poderoso, de onde há de vir julgar os vivos e os mortos. Creio no Espírito Santo, na Santa Igreja Católica, na comunhão dos santos, na remissão dos pecados, na ressurreição da carne. Amém.
1: Pai nosso que estás no céu, santificado seja o vosso nome. Venha a nós ao vosso reino. Seja feita a vossa vontade, assim na terra como no céu. O pão nosso de cada dia nos dai hoje. Perdoai as nossas ofensas, assim como nós perdoamos a quem nos tenha ofendido. E não nos deixeis cair em tentação, mas livrai-nos do mal. Amém.
2: Ave Maria, cheia de graça, o Senhor é convosco. Bendita sois vós entre as mulheres. Bendito é o fruto em vosso ventre, Jesus. Santa Maria, Mãe de Deus, rogai por nós, os pecadores, agora e na hora da nossa morte. Amém. Ave Maria, cheia de graça, o Senhor é convosco. Bendita sois vós entre as mulheres. Bendito é o fruto em vosso ventre, Jesus. Santa Maria, Mãe de Deus, rogai por nós, os pecadores, agora e na hora da nossa morte. Amém. Ave Maria, cheia de graça, o Senhor é convosco. Bendita sois vós entre as mulheres. Bendito é o fruto em vosso ventre, Jesus. Santa Maria, Mãe de Deus, rogai por nós, os pecadores, agora e na hora da nossa morte. Amém.
3: Contemplamos a memória das dores de Maria. Primeira dor. Maria acolhe com fé a profecia de Simeão. Simeão os abençoou e disse a Maria, sua mãe: eis que este menino está destinado a ser ocasião de queda e elevação de muitos em Israel e sinal de contradição. Quanto a ti, uma espada te transpassará a alma. Lucas capítulo 2, versículos 34 e 35.
1: Pai nosso que estás no céu, santificado seja o vosso nome. Venha a nós ao vosso reino. Seja feita a vossa vontade, assim na terra como no céu. O pão nosso de cada dia nos dai hoje. Perdoai as nossas ofensas, assim como nós perdoamos a quem nos tenha ofendido. E não nos deixeis cair em tentação, mas livrai-nos do mal. Amém.
2: Ave Maria, cheia de graça, o Senhor é convosco. Bendita sois vós entre as mulheres. Bendito é o fruto em vosso ventre, Jesus. Santa Maria, Mãe de Deus, rogai por nós, os pecadores, agora e na hora da nossa morte. Amém. Ave Maria, cheia de graça, o Senhor é convosco. Bendita sois vós entre as mulheres, bendito é o fruto em vosso ventre, Jesus. Santa Maria, Mãe de Deus, rogai por nós, os pecadores, agora e na hora da nossa morte. Amém. Ave Maria, cheia de graça, o Senhor é convosco. Bendita sois vós entre as mulheres, bendito é o fruto em vosso ventre, Jesus. Santa Maria, Mãe de Deus, rogai por nós, os pecadores, agora e na hora da nossa morte. Amém. Ave Maria, cheia de graça, o Senhor é convosco. Bendita sois vós entre as mulheres, bendito é o fruto em vosso ventre, Jesus. Santa Maria, Mãe de Deus, rogai por nós, os pecadores, agora e na hora da nossa morte. Amém. Ave Maria, cheia de graça, o Senhor é convosco. Bendita sois vós entre as mulheres, bendito é o fruto em vosso ventre, Jesus. Santa Maria, Mãe de Deus, rogai por nós, os pecadores, agora e na hora da nossa morte. Amém. Ave Maria, cheia de graça, o Senhor é convosco. Bendita sois vós entre as mulheres, bendito é o fruto em vosso ventre, Jesus. Santa Maria, Mãe de Deus, rogai por nós, os pecadores, agora e na hora da nossa morte. Amém. Ave Maria, cheia de graça, o Senhor é convosco. Bendita sois vós entre as mulheres, bendito é o fruto em vosso ventre, Jesus. Santa Maria, Mãe de Deus, rogai por nós, os pecadores, agora e na hora da nossa morte. Amém.
3: Segunda dor. Maria foge para o Egito com Jesus e José. O anjo do Senhor apareceu em sonho a José e disse: levanta, toma o menino e a mãe, foge para o Egito e fica lá até que te avise, pois Herodes vai procurar o menino para matá-lo. Levantando-se, José tomou o menino e a mãe e partiu para o Egito. Mateus capítulo 2, versículos 13 a 14.
1: Pai nosso que estás no céu, santificado seja o vosso nome. Venha a nós ao vosso reino. Seja feita a vossa vontade, assim na terra como no céu. O pão nosso de cada dia nos dai hoje. Perdoai as nossas ofensas, assim como nós perdoamos a quem nos tenha ofendido. E não nos deixeis cair em tentação, mas livrai-nos do mal. Amém.
2: Ave Maria, cheia de graça, o Senhor é convosco. Bendita sois vós entre as mulheres. Bendito é o fruto em vosso ventre, Jesus. Santa Maria, Mãe de Deus, rogai por nós, os pecadores, agora e na hora da nossa morte. Amém. Ave Maria, cheia de graça, o Senhor é convosco. Bendita sois vós entre as mulheres. Bendito é o fruto em vosso ventre, Jesus. Santa Maria, Mãe de Deus, rogai por nós, os pecadores, agora e na hora da nossa morte. Amém. Ave Maria, cheia de graça, o Senhor é convosco. Bendita sois vós entre as mulheres. Bendito é o fruto em vosso ventre, Jesus. Santa Maria, Mãe de Deus, rogai por nós, os pecadores, agora e na hora da nossa morte. Amém. Ave Maria, cheia de graça, o Senhor é convosco. Bendita sois vós entre as mulheres. Bendito é o fruto em vosso ventre, Jesus. Santa Maria, Mãe de Deus, rogai por nós, os pecadores, agora e na hora da nossa morte. Amém. Ave Maria, cheia de graça, o Senhor é convosco. Bendita sois vós entre as mulheres. Bendito é o fruto em vosso ventre, Jesus. Santa Maria, Mãe de Deus, rogai por nós, os pecadores, agora e na hora da nossa morte. Amém. Ave Maria, cheia de graça, o Senhor é convosco. Bendita sois vós entre as mulheres. Bendito é o fruto em vosso ventre, Jesus. Santa Maria, Mãe de Deus, rogai por nós, os pecadores, agora e na hora da nossa morte. Amém. Ave Maria, cheia de graça, o Senhor é convosco. Bendita sois vós entre as mulheres. Bendito é o fruto em vosso ventre, Jesus. Santa Maria, Mãe de Deus, rogai por nós, os pecadores, agora e na hora da nossa morte. Amém.
3: Terceira dor. Maria procura Jesus perdido em Jerusalém. Acabados os dias da festa de Páscoa, quando voltaram, o menino Jesus ficou em Jerusalém sem que os pais o percebessem. Pensando que estivesse na caravana, andaram a caminho de um dia e o procuraram entre parentes e conhecidos e não o acharam. Voltaram a Jerusalém à procura dele. Lucas capítulo 2, versículo 43 a 45.
1: Pai nosso que estás no céu, santificado seja o vosso nome. Venha a nós ao vosso reino. Seja feita a vossa vontade, assim na terra como no céu. O pão nosso de cada dia nos dai hoje. Perdoai as

0: convosco, bendita sois vós entre as mulheres, bendito é o fruto em vosso ventre, Jesus. Santa Maria, Mãe de Deus, rogai por nós, os pecadores, agora e na hora da nossa morte. Amém. Ave Maria, cheia de graça, o Senhor é convosco, bendita sois vós entre as mulheres, bendito é o fruto em vosso ventre, Jesus. Santa Maria, Mãe de Deus, rogai por nós, os pecadores, agora e na hora da nossa morte. Amém. Ave Maria, cheia de graça, o Senhor é convosco, bendita sois vós entre as mulheres, bendito é o fruto em vosso ventre, Jesus. Santa Maria, Mãe de Deus, rogai por nós, os pecadores, agora e na hora da nossa morte. Amém. Ave Maria, cheia de graça, o Senhor é convosco, bendita sois vós entre as mulheres, bendito é o fruto em vosso ventre, Jesus. Santa Maria, Mãe de Deus, rogai por nós, os pecadores, agora e na hora da nossa morte. Amém.
1: Quarta dor. Maria encontra-se com Jesus a caminho do Calvário. Ao conduzir Jesus, lançaram-lhe mão de um certo Simão de Cirene, que vinha do campo, e o encarregaram de levar a cruz atrás de Jesus. Seguia-o grande multidão de povo e de mulheres que batiam no peito e o lamentavam. Lucas, capítulo 23, 26 e 27.
2: Pai nosso que estás no céu, santificado seja o vosso nome. Venha a nós ao vosso reino. Seja feita a vossa vontade, assim na terra como no céu. O pão nosso de cada dia nos dai hoje. Perdoai as nossas ofensas, assim como nós perdoamos a quem nos tenha ofendido. E não nos deixeis cair em tentação, mas livrai-nos do mal. Amém.
0: Ave Maria, cheia de graça, o Senhor é convosco. Bendita sois vós entre as mulheres. Bendito é o fruto em vosso ventre, Jesus. Santa Maria, Mãe de Deus, rogai por nós, os pecadores, agora e na hora da nossa morte. Amém. Ave Maria, cheia de graça, o Senhor é convosco. Bendita sois vós entre as mulheres. Bendito é o fruto em vosso ventre, Jesus. Santa Maria, Mãe de Deus, rogai por nós, os pecadores, agora e na hora da nossa morte. Amém. Ave Maria, cheia de graça, o Senhor é convosco. Bendita sois vós entre as mulheres. Bendito é o fruto em vosso ventre, Jesus. Santa Maria, Mãe de Deus, rogai por nós, os pecadores, agora e na hora da nossa morte. Amém. Ave Maria, cheia de graça, o Senhor é convosco. Bendita sois vós entre as mulheres. Bendito é o fruto em vosso ventre, Jesus. Santa Maria, Mãe de Deus, rogai por nós, os pecadores, agora e na hora da nossa morte. Amém. Ave Maria, cheia de graça, o Senhor é convosco. Bendita sois vós entre as mulheres. Bendito é o fruto em vosso ventre, Jesus. Santa Maria, Mãe de Deus, rogai por nós, os pecadores, agora e na hora da nossa morte. Amém. Ave Maria, cheia de graça, o Senhor é convosco. Bendita sois vós entre as mulheres. Bendito é o fruto em vosso ventre, Jesus. Santa Maria, Mãe de Deus, rogai por nós, os pecadores, agora e na hora da nossa morte. Amém. Ave Maria, cheia de graça, o Senhor é convosco. Bendita sois vós entre as mulheres. Bendito é o fruto em vosso ventre, Jesus. Santa Maria, Mãe de Deus, rogai por nós, os pecadores, agora e na hora da nossa morte. Amém.
1: Quinta dor. Maria permanece junto à cruz do seu filho. Junto à cruz de Jesus estavam de pé sua mãe, a irmã de sua mãe, Maria de Cleófas, e Maria Madalena. Vendo a mãe e perto dela, o discípulo a quem amava disse para Jesus, a mãe: Mulher, eis aí o teu filho. Depois disse para o discípulo: Eis aí a tua mãe. João, capítulo 19, 15 a 27.
2: Pai nosso que estás no céu, santificado seja o vosso nome. Venha a nós ao vosso reino. Seja feita a vossa vontade, assim na terra como no céu. O pão nosso de cada dia nos dai hoje. Perdoai as nossas ofensas, assim como nós perdoamos a quem nos tenha ofendido. E não nos deixeis cair em tentação, mas livrai-nos do mal. Amém.
0: Ave Maria, cheia de graça, o Senhor é convosco. Bendita sois vós entre as mulheres. Bendito é o fruto em vosso ventre, Jesus. Santa Maria, Mãe de Deus, rogai por nós, os pecadores, agora e na hora da nossa morte. Amém. Ave Maria, cheia de graça, o Senhor é convosco. Bendita sois vós entre as mulheres. Bendito é o fruto em vosso ventre, Jesus. Santa Maria, Mãe de Deus, rogai por nós, os pecadores, agora e na hora da nossa morte. Amém. Ave Maria, cheia de graça, o Senhor é convosco. Bendita sois vós entre as mulheres. Bendito é o fruto em vosso ventre, Jesus. Santa Maria, Mãe de Deus, rogai por nós, os pecadores, agora e na hora da nossa morte. Amém. Ave Maria, cheia de graça, o Senhor é convosco. Bendita sois vós entre as mulheres. Bendito é o fruto em vosso ventre, Jesus. Santa Maria, Mãe de Deus, rogai por nós, os pecadores, agora e na hora da nossa morte. Amém. Ave Maria.

0: Maria, cheia de graça, o Senhor é convosco. Bendita sois vós entre as mulheres, bendito é o fruto em vosso ventre, Jesus. Santa Maria, Mãe de Deus, rogai por nós, os pecadores, agora e na hora da nossa morte. Amém. Ave Maria, cheia de graça, o Senhor é convosco. Bendita sois vós entre as mulheres, bendito é o fruto em vosso ventre, Jesus. Santa Maria, Mãe de Deus, rogai por nós, os pecadores, agora e na hora da nossa morte. Amém. Ave Maria, cheia de graça, o Senhor é convosco, bendita sois vós entre as mulheres, bendito é o fruto em vosso ventre, Jesus. Santa Maria, Mãe de Deus, rogai por nós, os pecadores, agora e na hora da nossa morte. Amém.
1: Sexta dor. Maria recebe nos braços o corpo de Jesus deposto da cruz. Chegada a tarde, porque era dia da preparação, isto é, a véspera de sábado, veio José de Arimateia, entrou decidido na casa de Pilatos e pediu o corpo de Jesus. Pilatos, então, deu o cadáver a José, que o retirou da cruz. Mateus 15:42.
2: Pai nosso que estás no céu, santificado seja o vosso nome. Venha a nós ao vosso reino. Seja feita a vossa vontade, assim na terra como no céu. O pão nosso de cada dia nos dai hoje. Perdoai as nossas ofensas, assim como nós perdoamos a quem nos tenha ofendido. E não nos deixeis cair em tentação, mas livrai-nos do mal. Amém.
0: Ave Maria, cheia de graça, o Senhor é convosco. Bendita sois vós entre as mulheres, bendito é o fruto em vosso ventre, Jesus. Santa Maria, Mãe de Deus, rogai por nós, os pecadores, agora e na hora da nossa morte. Amém. Ave Maria, cheia de graça, o Senhor é convosco. Bendita sois vós entre as mulheres, bendito é o fruto em vosso ventre, Jesus. Santa Maria, Mãe de Deus, rogai por nós, os pecadores, agora e na hora da nossa morte. Amém. Ave Maria, cheia de graça, o Senhor é convosco. Bendita sois vós entre as mulheres, bendito é o fruto em vosso ventre, Jesus. Santa Maria, Mãe de Deus, rogai por nós, os pecadores, agora e na hora da nossa morte. Amém. Ave Maria, cheia de graça, o Senhor é convosco. Bendita sois vós entre as mulheres, bendito é o fruto em vosso ventre, Jesus. Santa Maria, Mãe de Deus, rogai por nós, os pecadores, agora e na hora da nossa morte. Amém. Ave Maria, cheia de graça, o Senhor é convosco. Bendita sois vós entre as mulheres, bendito é o fruto em vosso ventre, Jesus. Santa Maria, Mãe de Deus, rogai por nós, os pecadores, agora e na hora da nossa morte. Amém. Ave Maria, cheia de graça, o Senhor é convosco. Bendita sois vós entre as mulheres, bendito é o fruto em vosso ventre, Jesus. Santa Maria, Mãe de Deus, rogai por nós, os pecadores, agora e na hora da nossa morte. Amém. Ave Maria, cheia de graça, o Senhor é convosco. Bendita sois vós entre as mulheres, bendito é o fruto em vosso ventre, Jesus. Santa Maria, Mãe de Deus, rogai por nós, os pecadores, agora e na hora da nossa morte. Amém.
1: Sétima dor. Maria leva ao sepulcro o corpo de Jesus à espera da ressurreição. Os discípulos tiraram o corpo de Jesus e envolveram em faixas de linho com aromas, conforme era o costume de sepultar os judeus. Havia perto do local onde fica crucificado um jardim. E no jardim, um sepulcro novo, onde ninguém ainda fora depositado. Foi ali que puseram Jesus. João, versículo 9, capítulos 40 a 42.
2: Pai nosso que estás no céu, santificado seja o vosso nome. Venha a nós ao vosso reino. Seja feita a vossa vontade, assim na terra como no céu. O pão nosso de cada dia nos dai hoje. Perdoai as nossas ofensas, assim como nós perdoamos a quem nos tenha ofendido. E não nos deixeis cair em tentação, mas livrai-nos do mal. Amém.
0: Ave Maria, cheia de graça, o Senhor é convosco. Bendita sois vós entre as mulheres, bendito é o fruto em vosso ventre, Jesus. Santa Maria, Mãe de Deus, rogai por nós, os pecadores, agora e na hora da nossa morte. Amém. Ave Maria, cheia de graça, o Senhor é convosco. Bendita sois vós entre as mulheres, bendito é o fruto em vosso ventre, Jesus. Santa Maria, Mãe de Deus, rogai por nós, os pecadores, agora e na hora da nossa morte. Amém. Ave Maria, cheia de graça, o Senhor é convosco. Bendita sois vós entre as mulheres, bendito é o fruto em vosso ventre, Jesus. Santa Maria, Mãe de Deus, rogai por nós, os pecadores, agora e na hora da nossa morte. Amém. Ave Maria, cheia de graça, o Senhor é convosco. Bendita sois vós entre as mulheres, bendito é o fruto em vosso ventre, Jesus. vosso ventre, Jesus. Santa Maria, Mãe de Deus, rogai por nós, os pecadores, agora e na hora da nossa morte. Amém. Ave Maria, cheia de graça, o Senhor é convosco. Bendita sois vós entre as mulheres, bendito é o fruto em vosso ventre, Jesus. Santa Maria, Mãe de Deus, rogai por nós, os pecadores, agora e na hora da nossa morte. Amém. Ave Maria, cheia de graça, o Senhor é convosco. Bendita sois vós entre as mulheres, bendito é o fruto em vosso ventre, Jesus. Santa Maria, Mãe de Deus, rogai por nós, os pecadores, agora e na hora da nossa morte. Amém. Ave Maria, cheia de graça, o Senhor é convosco. Bendita sois vós entre as mulheres, bendito é o fruto em vosso ventre, Jesus. Santa Maria, Mãe de Deus, rogai por nós, os pecadores, agora e na hora da nossa morte. Amém.
3: Oração final. Nós vos louvamos, Santa Maria, Mãe fiel junto à cruz do Filho. Bendita sois vós, Rainha dos Mártires, associada à paixão de Cristo. Vós tornastes nossa mãe, sinal de esperança em nosso caminho. Amém. Ladainha de Nossa Senhora das Dores, Senhor, tende piedade de nós. Senhor, tende piedade de nós. Cristo, tende piedade de nós. Cristo, tende piedade de nós. Jesus Cristo, ouvi-nos. Jesus Cristo, atendei-nos. Deus Pai, que estais no céu, tende piedade de nós. Deus Filho, Redentor do mundo, tende piedade de nós. Espírito Santo, Paráclito, tende piedade de nós. Trindade Santa, que sois um só Deus, tende piedade de nós. Mãe de Jesus crucificado, rogai por nós. Mãe do coração transpassado, rogai por nós. Mãe do Cristo Redentor, rogai por nós. Mãe dos discípulos de Jesus, rogai por nós. Mãe dos redimidos, rogai por nós. Mãe dos viventes, rogai por nós. Virgem obediente, rogai por nós. Virgem oferente, rogai por nós. Virgem fiel, rogai por nós. Virgem do silêncio, rogai por nós. Virgem da espera, rogai por nós. Virgem da Páscoa, rogai por nós. Virgem da Ressurreição, rogai por nós. Mulher que sofreu o exílio, rogai por nós. Mulher forte, rogai por nós. Mulher corajosa, rogai por nós. Mulher do sofrimento, rogai por nós. Mulher da nova aliança, rogai por nós. Mulher da esperança, rogai por nós. Nova Eva, rogai por nós. Cooperadora na salvação, rogai por nós. Serva da reconciliação, rogai por nós. Defesa dos inocentes, rogai por nós. Coragem dos perseguidos, rogai por nós. Fortaleza dos oprimidos, rogai por nós. Esperança dos pecadores, rogai por nós. Consolação dos aflitos, rogai por nós. Refúgio dos marginalizados, rogai por nós. Conforto dos exilados, rogai por nós. Sustento dos fracos, rogai por nós. Alívio dos enfermos, rogai por nós. Cordeiro de Deus, que tirais os pecados do mundo, perdoai-nos, Senhor. Cordeiro de Deus, que tirais o pecado do mundo, ouvi-nos, Senhor. Cordeiro de Deus, que tirais o pecado do mundo, tende piedade de nós. Oremos. Ó Deus, quisestes que a vida da Virgem Maria fosse marcada pelo mistério da dor. Concedei-nos, vos pedimos, percorrer a seu lado o caminho da fé e unir nossos sofrimentos à paixão de Cristo para nos tornarmos instrumentos de graça e salvação. Protege-nos, Santa Maria e Benigna, e nos acompanhe pelos caminhos da vida. Amém.

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vossas mãos. Rogai por todos nós, vossos filhos, meus irmãos. Estenda a mão para Nossa Senhora agora.

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2: Agosto Dourado. 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

Aí na 94 Mundo FM, aquele bom dia para você que tá ligado. Muito obrigado pela sua sintonia. Aí estamos iniciando a partir de agora o melhor do Sabadão Sertanejo para você que está despertando na madrugada de sábado. Com o som da 94.1 FM, aquele bom dia. Bom dia para você que está acordando, despertando, para quem já está tomando aquele café. Para quem está rolando na cama de um lado ou de outro, também aquele bom dia. E vamos mandando bom dia para todo o Vale do Araranguá, para todo o sul do Brasil, em sua companhia, Vanderlei Bordeaux, o popular neguinho. Neste sábado, dia 22 de agosto, ano é 2026.

0: coisa boa. Obrigado, Badu.
1: Que isso, meu, que DVD lindo.
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Aí no Pique, no Pique da 94.1 FM, o melhor do sucesso sertanejo no sabadão que já começou. Vamos mandando um grande abraço pro Lamartine Búrigo e toda a galera da Panificadora acordando, despertando com o som da 94.1 FM. Aquele bom dia, Lamartine, pra ti, pra toda a galera aí, pra equipe de trabalho. Aquele maravilhoso sábado e um maravilhoso bom dia. E vamos já esticando o nosso abraço para os municípios da região. Bom dia para Timbé do Sul e todo o interior. Bom dia para Morro Grande e todo o interior. E Meleiro e todo o interior, aquele bom dia. O Borjão, todo dia uma vitória, tá acordando, tá despertando com o som da 94.1 FM, já tá fazendo aquele cafezinho preparando e já tá preparando também o almoço aí pra galera. Grande abraço, Borjão, para ti e para toda a galera aí. Maravilhoso bom dia, muito obrigado pela sintonia. O Adilson e a esposa e toda a família tá acordando com o som da 94.1 FM. Bom dia, Adilson, para ti e para toda a galera aí. Maravilhoso sábado e um ótimo final de semana que tá começando. Então, pro Borjão Velho Milongueiro e também pro Adilson que pediu o sucesso Canarinho Prisioneiro e a gente tá trazendo, é claro.

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5: No Big, nas ondas da 94 Mundo FM, aquele bom dia para você que está despertando, para quem está começando também, tomar aquele café para mais um dia de trabalho. Para os vigilantes de toda a região que estão sintonizados, aquele bom dia. Para toda a galera de postos de combustíveis que também já estão se chacoalhando, já estão iniciando as primeiras horas de trabalho do sábado. Para você que está pelas estradas do sul, nos dando uma carona no seu automóvel, no seu caminhão, uma ótima viagem em companhia da 94.1 FM. E a gente vai de música na 94 e vem aí o melhor da moda de viola.

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5: E no Pig, nas ondas da 94.1 FM, o melhor do sabadão sertanejo que já começou e aquele bom dia. Naquele friozinho que chegou novamente com o clima do inverno do sul do Brasil. Bom, pessoal, falando em inverno do sul do Brasil, olha aí, a temperatura está 9 graus, mas o pessoal aqui do sul não deve reclamar tanto do frio como andam reclamando. Nossos amigos lá do Nordeste, pessoal lá do Norte que vem morar aqui, vem trabalhar, aí eles podem reclamar porque lá não tem frio. Agora, nós nascidos aqui no sul, reclamando do frio, meu pai amado, nós somos da região mais fria do Brasil e nós nascemos nela. E no Big, vamos mandando o nosso abraço para Jacinto Machado e todo o interior. Bom dia, Jacinto Machado. Bom dia a todos os agricultores, também do Vale do Araranguá do Sul do Brasil e do interior de Jacinto Machado. Bom dia, Ermo. Um grande abraço para Ermo e um grande abraço para Sombrio. E aí, vamos que vamos de sucesso na 94.1 FM.

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Aí no Big, no Big, no Big da Alegria, vamos, 6:05:47, melhor dizendo, e a temperatura é 9 graus na cidade de Turvo, tá aquele friozinho típico do nosso inverno. Vamos mandando um grande alô para Nova Veneza, buongiorno a tutti quanti veneziani, a questa mattina di sabato. É, vamos lá para Nova Veneza, o Coral Fontanella, lá na Praça do Chaminé, curtindo a programação da 94.1 FM. Fontanella ligou para cá e disse, ó, já temos começando a esquentar as turbinas para o resto do sábado. Um grande abraço aí para toda a galera de Nova Veneza. Bom dia, Nova Veneza e todo o interior. Muito obrigado pela sintonia, para o Fontanella, para o Coral. Estão pedindo sucesso com o Leonardo, já está na ponta da agulha. E vamos lá que o Wellington tá curtindo a programação da 94.1 FM. Olá, neguinho, toca a música do Tonico e Tinoco aí, a moda da mula preta. Pra quem já tá na lida, é o Wellington Zakizeski curtindo a programação da 94.1 FM. Grande abraço, Wellington, pra ti e pra toda a galera aí. Muito obrigado pela audiência aqui da nossa 94.1 e do Sabadão Sertanejo, que vai até as 10 da matina, com premiação. Você liga, você ligando, você está participando da premiação aqui da 94.1 FM a partir das 10 da matina. Daqui a pouco, logo mais, melhor dizendo, Maurício Sasso está aí abrilhantando. Então vamos de sucesso para toda essa galera. Bom dia!

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Bigno Bigno nas ondas da 94 Mundo FM. Prossegue o Sabadão Sertanejo. Já já teremos aí o programa Mensagem Libertadora. 6 horas e 1 minutinho. A temperatura é 9 graus na cidade de Turvo.

E na 94.1 FM, vamos mandando grande sucesso pra galera do Camping Poço Caixão, restaurante Tia e Dê, que estão sintonizados na 94.1 FM, estão trabalhando, estão na lida. Aí o Edinho tá mandando um alô aqui pra nós, pro Edinho, pro Chiru, pro Alexandre, pra Naira, pra galera da cozinha, pra toda a galera do balcão, pra todo o pessoal que já tá se preparando pra mais um dia de trabalho lá no restaurante Poço do Caixão e, melhor dizendo, no restaurante TID e Camping Poço do Caixão. Aquele bom dia! Bom dia, Edinho, bom dia, Alexandre, bom dia, Naira, bom dia a todo o pessoal da cozinha. Muito obrigado pela sintonia. Maravilhoso sábado pra todos vocês. Amanhã tamo aí na batalha! E também vamos mandando um alô pra galera da Sanga Grande, o Júnior. Olá, bom dia, gostaria de pedir uma música, meu velho pai, para oferecer para todos meus amigos. Tamo no trabalho aqui na lida desde a uma da manhã, é o Israel, nosso amigo aqui da Sanga Grande. Então, bom dia, Sanga Grande, toda a galera que está trabalhando desde a uma da manhã. Muito obrigado pela sintonia, um grande abraço para todos vocês e um maravilhoso sábado. Já tá a tua música na ponta da agulha, ok? O Avelino, lá no Sombrio, curtindo a programação, tá mandando um alô aqui pra gente. Grande abraço, Avelino, bom dia, muito obrigado pela audiência. O Amaral tá curtindo a programação, olá, bom dia, vamos lá. O Hamilton Amaral está desejando um feliz aniversário pro filho Nica, que está fazendo mais um ano de vida hoje. Quem está oferecendo... é o Amaral, grande abraço, Amaral, e também tem aquela festa para os amigos aí que quiserem ir, não foram convidados. O Amaral está dizendo que pode chegar lá, que vai ter a festa lá de aniversário ao meio-dia. Ele está mandando aqui o recado assim, pessoal, não é brincadeira nossa, ele está mandando o recado mesmo. Quem quiser amigo do Amaral aí, parente, conhecido, pode chegar lá que tem a festa hoje pro Nica. Então parabéns, Nica, muitas e muitas felicidades e que essa data se repita por muitos e muitos anos. Então, vamos de sucesso na 94.1 FM para toda essa galera maravilhosa.

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E no Big, no Big, na Imigrantes 94.1. O melhor do sucesso sertanejo. Um grande abraço a você que está ligado. Muito obrigado pela sua audiência. E 6 horas e 19 minutinhos, a temperatura é 9 graus, tá aquele friozinho típico do nosso inverno. Vamos mandando um bom dia também para toda a galera que tá ligada de São João do Sul, Santa Rosa do Sul e Praia Grande. Rio Grande do Sul, Torres, também Tom Pedro de Alcântara, Terra de Areia e Três Cachoeiras, um grande abraço. Galera toda de Passo de Torres, sintonizada, Bela Torres, Arroio do Silva, Praia da Caçamba, um grande abraço a todo o pessoal da Praia da Caçamba, Praia do Melão. E também Morro dos Conventos, Ilhas, toda a galera de Ilhas, um grande abraço. Araranguá, bom dia Araranguá, bom dia Maracajá, muito obrigado pela sintonia. Toda a galera também que está sintonizada da Barra Velha, Praia do Rincão e Esplanada, um grande abraço. O Avelino no Sombrio, ligado, sintonizado, um grande abraço. O Marcos Gomes do bairro Vila Manente, bom dia Vila Manente, está mandando um alô aqui para todos nós. Vamos lá então. Olá, bom dia meu amigo Neguinho, toca uma música aí com o trio Parada Dura e manda pra nós. Um grande abraço, bom dia, muito obrigado pela sintonia. Pro Marcos Gomes da Silva, sintonizado no Sabadão Sertanejo.

Então, pro Marcos Gomes, para toda a galera que tá sintonizado, vamos mandando um grande abraço para todo mundo do interior. Muito obrigado pela sintonia. Vamos de sucesso.

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0: Bom dia a todos. Nesta manhã de sábado, mais uma vez nos encontramos então para a nossa meditação da palavra, este momento de oração, por meio do nosso programa Mensagem Libertadora. É sempre uma alegria podermos nos reunir, podermos então juntos meditarmos a palavra de Deus e iniciarmos a nossa manhã com este tempo de oração. Como é costume, já nós iniciamos então esta nossa oração rezando juntos o Ângelus. O anjo do Senhor anunciou a Maria,
1: e ela concebeu do Espírito Santo.
0: Ave Maria, cheia de graça, o Senhor é convosco, bendita sois vós entre as mulheres, e bendito é o fruto do vosso ventre, Jesus.
1: Santa Maria, Mãe de Deus, rogai por nós, pecadores, agora e na hora de nossa morte. Amém.
0: Eis aqui a serva do Senhor.
2: Faça-se em mim segundo o Senhor.
0: Ave Maria, cheia de graça, o Senhor é convosco. Bendita sois vós entre as mulheres, e bendito é o fruto do vosso ventre, Jesus.
1: Santa Maria, Mãe de Deus, rogai por nós, pecadores, agora e na hora de nossa morte. Amém.
0: E o Verbo se fez carne
1: e habitou entre nós.
0: Ave Maria, cheia de graça, o Senhor é convosco. Bendita sois vós entre as mulheres, e bendito é o fruto do vosso ventre, Jesus.
1: Santa Maria, Mãe de Deus, rogai por nós, pecadores, agora e na hora de nossa morte. Amém.
0: Rogai por nós, Santa Mãe de Deus,
1: para que sejamos dignos das promessas de Cristo.
0: Oremos. Derramai, ó Deus, a vossa graça em nossos corações, para que, conhecendo pela mensagem do anjo a encarnação do vosso Filho, cheguemos por sua paixão e cruz à glória da ressurreição. Por Cristo nosso Senhor.
1: Amém.
0: Temos pedidos de oração esta manhã?
1: Hoje não temos pedido de oração.
0: Mesmo assim, né, vamos pedir, clamar a bênção de Deus Todo-Poderoso, então, sobre todos nós aqui reunidos, sobre todos aqueles que nos acompanham por meio da Rádio Imigrantes nesse dia. O Senhor te abençoe e te guarde, o Senhor te mostre a sua face e conceda-te sua graça, o Senhor volva o seu rosto para ti e te dê a paz. Amém.
1: Amém.

0: E vamos meditar então a palavra de Deus para este sábado, dia 22 de agosto, dia no qual nós somos convidados a celebrar a bem-aventurada Virgem Maria, Rainha. E por isso nós lemos Evangelista São Lucas no capítulo 1, versículos do 26 ao 38. O Senhor esteja convosco.
1: Ele está no meio de nós.
0: Proclamação do Evangelho de Jesus Cristo segundo Lucas.
1: Glória a vós, Senhor.
0: Naquele tempo, o anjo Gabriel foi enviado por Deus a uma cidade da Galiléia chamada Nazaré, a uma virgem prometida em casamento a um homem chamado José. Ele era descendente de Davi e o nome da virgem era Maria. O anjo entrou onde ela estava e disse: Alegra-te, cheia de graça, o Senhor está contigo. Maria ficou perturbada com essas palavras e começou a pensar qual seria o significado da saudação. O anjo então disse-lhe: Não tenhas medo, Maria, porque encontraste graça diante de Deus. Eis que conceberás e darás à luz um filho, a quem porás o nome de Jesus. Ele será grande e será chamado Filho do Altíssimo, e o Senhor Deus lhe dará o trono de seu pai Davi. Ele reinará para sempre sobre os descendentes de Jacó, e o seu reino não terá fim. Maria perguntou ao anjo: Como acontecerá isso se eu não conheço homem algum? O anjo respondeu: O Espírito virá sobre ti e o poder do Altíssimo te cobrirá com sua sombra. Por isso, o menino que vai nascer será chamado Santo, Filho de Deus. Também Isabel, tua parenta, concebeu um filho na velhice. Este já é o sexto mês daquela que era considerada estéril, porque para Deus nada é impossível. Maria então disse: Eis aqui a serva do Senhor, faça-se em mim segundo a tua palavra. E o anjo retirou-se. Palavra da salvação.
1: Glória a vós, Senhor.

Se nós nos recordarmos muito bem, no último domingo nós celebrávamos a solenidade da Assunção de Nossa Senhora. Maria, que terminado o decurso de sua vida terrena, é elevada em corpo e alma para junto de Deus. E nós recordávamos justamente que esta é uma verdade de fé pela qual nós precisamos aceitar, da qual nós precisamos então dar a nossa plena adesão, porque do contrário não estamos na comunhão da Igreja. E recordávamos justamente que tudo aquilo que acontece na pessoa de Maria acontece pelos méritos de Cristo, porque ela foi para nós a mãe do nosso Salvador. E assim Maria é elevada em corpo e alma para junto de Deus, justamente porque ela participa já por antecipação da sorte da qual participaremos todos nós se vivermos em fidelidade a Cristo e a sua palavra, ou seja, participa já da glória do reino dos céus. É por isso que muitas vezes também Nossa Senhora assunta aos céus é recordada como Nossa Senhora da Glória. E por que faço esta introdução antes de falar da festa de hoje? Porque ela está intimamente ligada à festa da Assunção. É porque Maria é a mãe do Salvador, é porque Maria

e se ele é o rei, a sua mãe é a rainha. E é isso que nós vemos, inclusive, anunciado pelo anjo no dia de hoje, quando, ao dar as características, ao falar da pessoa de Cristo, o anjo nos coloca: ele será grande, será chamado Filho do Altíssimo, e o Senhor Deus lhe dará o trono de seu pai Davi. Ou seja, Cristo é chamado justamente para reinar sobre todos nós, sobre toda a humanidade. E assim, então, ao proclamarmos Cristo como Rei de todo o universo, e ao recordarmos Maria como sua mãe, nós somos convidados também no dia de hoje a proclamá-la Rainha. A Rainha Mãe, como nós recordávamos e vimos já tantas vezes nos livros de história, talvez até em alguma série de TV, em algum filme de época, nós vamos ver que tem o Rei e tem a Rainha Mãe. É esta posição, então, que encontra Maria, porque, sendo mãe do Rei dos Reis, é proclamada também para nós a Rainha do Céu e da Terra. E é claro, diante de tudo isso, nós somos convidados sempre a pedir a intercessão da bem-aventurada Virgem Maria, para que ela possa, então, nos conduzir até o seu Filho Jesus. Nós temos nos ícones orientais que retratam Nossa Senhora, primeiro que sempre Nossa Senhora está com o menino nos braços, e depois, se nós prestarmos atenção, Maria está sempre com o dedo apontando para o menino. Talvez um ícone oriental que nós conhecemos muito é aquele de Nossa Senhora do Perpétuo Socorro. E se depois, né, que nós terminarmos aqui, você tiver a curiosidade de pesquisar na internet e em outros meios, vocês vão ver que Nossa Senhora do Perpétuo Socorro está também com o menino nos braços, e estando com o menino nos braços, a sua mão está voltada para o menino, justamente nos apontando a Cristo. E todos os ícones marianos deste local, né, do Oriente, eles farão isso, eles terão esta particularidade, Maria que aponta o menino. E que é a forma de visualmente recordar aquilo que pela fé nós professamos. Proclamar Maria rainha não quer dizer que ela tome o lugar de Deus. Não quer dizer que agora Maria seja superior a Deus. Padre Zezinho, de uma forma muito espontânea, já nos falava por meio da música: não és deusa, não és mais que Deus, mas depois de Jesus o Senhor, neste mundo ninguém foi maior. E quando nós invocamos Nossa Senhora, nós devemos ter sempre a certeza de que ela nos conduz, que ela nos aponta o seu Filho Jesus, porque é a Ele que nós seguimos, é a Ele que nós servimos ao longo da nossa vida, ao longo da nossa caminhada. É por isso que hoje, então, mais uma vez, proclamando Nossa Senhora Rainha do Céu e da Terra, nós proclamamos também o caráter régio de Cristo. Ele que veio para reinar sobre todos nós, Ele que é o Rei dos Reis, é o Rei do Universo. Mas ao mesmo tempo também pedimos a sua intercessão, para que, do mesmo modo que ela intercedeu nas bodas de Caná, dizendo eles não têm mais vinho, ela possa também interceder pela vida de cada um de nós. E ao pedirmos também a sua intercessão, temos sempre esta certeza de que ela nos aponta os caminhos que nos conduzem a Cristo, nos aponta os caminhos que nos conduzem ao Senhor.

0: E vamos recordar então os nossos compromissos para este final de semana. Então hoje, dia 22, nós temos às 18 horas a missa lá na Capela do Seminário. Depois, às 19 horas, teremos a Santa Missa na Igreja Matriz. E também às 19 horas, Santa Missa lá na Comunidade do Livramento. Amanhã, dia 23, então, nós temos missas às 8 horas na Igreja Matriz. Lembrando sempre a missa das 8 horas transmitida aqui pela Rádio Imigrantes. Então você pode também nos acompanhar por aqui. É claro, né, que o lugar por excelência para participarmos da Santa Missa é na igreja. Ali comungamos da palavra e comungamos do Cristo Eucarístico. Mas se você não tem condições de ir até a igreja, temos, né, a transmissão da missa às 8 horas aqui pelas ondas do rádio. Também às 19 horas, tanto de sábado quanto de domingo, nós temos a transmissão da missa, desta vez pela nossa página no Facebook, a página da paróquia Nossa Senhora da Oração. Depois, às 9 horas, nós temos missa na comunidade do Rio Aparecida. E às 10 horas, a missa festiva na comunidade São Felipe. Dia 23 é o dia que nós, servos de Maria, recordamos São Felipe Benizi, santo importantíssimo para a nossa vida, tanto que ele é considerado um cofundador da ordem. Os fundadores são 7, são celebrados em fevereiro, mas São Felipe tem um papel tão importante para a vida da Ordem dos Servos de Maria que ele é considerado o cofundador, porque graças a ele, então, nós hoje podemos estar aqui presentes também. Então, e assim nós teremos a missa às 10 horas lá na comunidade São Felipe, missa festiva, e depois da Santa Missa, como já é tradição, teremos com certeza um delicioso churrasco. Então convidamos a todos para que possam participar conosco. Concluindo o nosso dia de domingo, então às 19 horas na Igreja Matriz, nós temos a última missa do domingo, é a última oportunidade de participar da Santa Missa, né? Mas não vamos deixar para a última hora. Como eu dizia, final de semana, o primeiro compromisso que nós deveríamos ter sempre na nossa agenda é participar da missa. É o dia do descanso, é o dia da família, com certeza, mas é também o dia do Senhor. É o dia de nos dedicarmos ao menos uma hora e meia, depender, né, da missa, para participarmos da Santa Missa e ali então nos alimentarmos da palavra do Senhor, nos alimentarmos também da Eucaristia. Esperamos a todos então para esses nossos momentos de oração, para as nossas celebrações. Depois, na próxima semana, nós temos também, né, as celebrações como já de costume, e aí o Frei João vai ir recordando cada um de vocês conforme nós vamos passando os dias. Queremos, é claro, de uma certa forma também agradecer a todos que nos acompanharam ao longo de toda esta semana por meio do nosso programa Mensagem Libertadora, esta semana que já vai se encerrando, né? Então na segunda-feira nós já contaremos com a presença do Frei João, que conduzirá toda a próxima semana. Eu retorno após o Frei João, né?
1: Frei, chegou aqui um pedido de bênção. Quero pedir uma bênção para minha família e para mim, que estou de aniversário hoje, Neuza Correia Brovedan.
0: Então nós vamos pedir, né, daqui a pouquinho, junto com a bênção final, para que Deus possa abençoar também a vida desta nossa irmã Neuza, né? Então que o Senhor possa sempre abençoá-la. E antes de concluirmos esse nosso momento de oração e reflexão, convidamos você que nos acompanha para ter junto de si uma vasilha com água, um copo, né, para que nós possamos então pedir a bênção de Deus sobre esta água. A nossa proteção está no nome do Senhor, que fez o céu e a terra. Oremos. Bendito sois, Senhor Deus Todo-Poderoso, que vos dignastes abençoar-nos em Cristo, água viva de nossa salvação, e reformar-nos interiormente. Concedei-nos, junto com a aspersão e o uso desta água, renovar a juventude de nossa alma e sempre poder caminhar na vida pela graça do Espírito Santo. por Cristo nosso Senhor.
1: Amém.
0: E assim agora vamos pedir a bênção de Deus Todo-Poderoso sobre a vida de cada um de nós, hoje de modo especial então sobre a nossa irmã que completa aniversário, Neuza, para que o Senhor possa sempre abençoá-la, conceder-lhe ainda muitos anos de vida, e a nós também que seja derramada a bênção de Deus Todo-Poderoso. O Senhor esteja convosco.
1: Ele está no meio de nós.
0: E pedimos a Deus Todo-Poderoso que venha abençoar a cada um de nós nesta manhã de sábado, que abençoe também a vida da nossa irmã Neuza, que hoje completa mais um ano de vida. Tudo isso nós te pedimos, ó Deus Todo-Poderoso, em nome do Pai, e do Filho, e do Espírito Santo.
1: Amém.
0: Um bom dia a cada um de vocês, que Deus abençoe este dia de sábado. Nos encontramos pelas celebrações que estaremos fazendo aí no final de semana. Que Deus abençoe a todos. Bom dia também ao Neguinho, que hoje nos acompanha, nos auxilia no nosso programa Mensagem Libertadora. Bom dia a todos. Que Deus abençoe a vida de cada um.

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6: Você já ouviu aquilo de não abrir o guarda-chuva dentro de casa? Essa superstição provavelmente tem origem vitoriana. Quando abrir um guarda-chuva em locais fechados era visto como um ato perigoso, pois poderia quebrar objetos ou até mesmo machucar algumas pessoas. Ao longo do tempo, isso se transformou em um símbolo de má sorte e no Brasil, a crença se manteve viva.
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aqui nas ondas da Imigrantes 94.1 FM. Um grande abraço. É o Vanderlei Bordinho, o Bublareguinho. Vou ficando por aqui. Já já tá chegando aí o Maurício Sasso, trazendo muito sucesso, música, alegria e o sorteio aí tradicional do Sabadão Sertanejo. A você, ouvinte, um grande abraço. Muito obrigado pela sua audiência. Maravilhoso final de semana. Eu volto amanhã, a partir das 7 da manhã, no Sertanejo Classe A. E depois da transmissão da Santa Missa, no Som Campeiro para você. Um grande abraço e até amanhã. Se Deus quiser, Ele vai querer e nós estaremos aqui. E vamos, então, na sequência de sucesso.

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7:18, 7:18, Imigrantes, Sabadão Sertanejo, pra você! Temperatura em Turvo nesse momento na marca dos 10 graus. Por aqui seguimos juntos até às 10 horas da manhã, com o Sabadão Sertanejo, contando com a sua participação, a sua interação através do WhatsApp da Imigrantes, 48988261042. Você pode mandar a sua mensagem no WhatsApp, deixar seu nome e também do seu grupo familiar, pessoas que moram na mesma residência, para participar dos sorteios de hoje, 4 almoços no restaurante da Tia Idê e também uma caixa de vinagre Dal Ponte, oferecimento de bebidas Licor Tour.

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7h33, 7h33. Aqui, Sabadão Sertanejo, no seu rádio, nesta manhã de sábado, hoje dia 22 de agosto. Temperatura estável na marca dos 10 graus. Lembrando que hoje teremos o sorteio de 4 almoços no restaurante da Tide e também uma caixa de vinagre da marca Dal Ponte. Você pode mandar sua mensagem para o WhatsApp 489-8826-1042, deixar os seus nomes e concorrer. Daqui a pouquinho iremos atualizar as participações que nos chegam por aqui. Teodoro Sampaio.

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7:47, é o Sabadão Sertanejo no seu rádio, aqui em 94,1 MHz. Imigrantes. Vamos atualizando as participações por aqui. A Eliege e o André já deixaram os nomes. Também temos aqui o Moacir, o Barreto. Diz que está bastante frio lá onde eles estão, né? Barbaridade. Um baita abraço para vocês. Tudo de bom. O João Henrique, a Jennifer e também a Adriana já deixaram os nomes. Também o Gilson e a Juliana. O Valdir e a Cecília também participando conosco. Temos aqui a participação lá do Jonathan. Bom dia, grande abraço a todos da rádio e a minha família de Morro Chato, o Valmir, a Fátima e também a esposa Neia. Um baita abraço para vocês. Excelente final de semana. Bom dia, Maurício. Tudo certo? Tudo certo, graças a Deus. Toca a música Tocando em Frente com Almir Sater para oferecer para o Cláudio, que estava de aniversário. Olha só, estava de aniversário na quinta, dia 20. Quem oferece é o Simon, João Augusto e a Edneia. Agora tá explicado. Parabéns então pro Cláudio. Tinha um meteorologista que estava brabo, que não conseguia fazer a previsão no tempo, porque a imagem do satélite estava embaçada. Era por causa disso, então. Era do churrasco lá, da fumaça do churrasco que o Cláudio promoveu lá em São Mateus, Morro Grande. Olha só, parabéns para ti, Cláudio, tudo de bom. Muita saúde, felicidades, alegrias, realizações, tudo de bom sempre.

Baita abraço! Também o Carlos Roberto está nos honrando com sua audiência. Segundo ele, ganhou no sorteio semana passada no programa do João Paulo. Tá certo, olha só. Quem sabe hoje tô com sorte de novo. Pois então, um abraço, Carlos. Também temos aqui a participação da Val, lá de Molhacoco. Ela pede a canção Pode Abandonar. Oferece para o esposo, também para a Jane, para a Camille, para o Cristiano, para o Darley, Leonir, para a Mari, para a Zulei e para todos os ouvintes. Tá certo, um grande abraço para você, Val. Tudo de bom. O Everaldo, lá em Arananguá, oferece música para a esposa Cristina, para os filhos, para a tia que está ali visitando-os. E a música que ele pede é Pássaro Sem Ninho, com André e Andrade. Deixa com a gente. Vamos tocar sim. Um abraço, Everaldo. Temos aqui a participação do Diego, também do Leonel e da Jerusa. E a música solicitada é qualquer música dos Monarcas. Vamos tocar no próximo bloco, sim. Os Monarcas, um baita abraço para vocês. Tudo de bom para a família inteira. Temos mais participações por aqui. Saúl, Zenir, Ana Paula e também o Bruno, deixando os nomes para o sorteio. Também temos aqui a participação do Jardel, lá de Ermo. Um abraço, Jardel. Um abraço para todos de Ermo, que sempre acompanha a programação Imigrantes. Tudo de bom sempre para ti e família inteira. A Marilene, José Elias e a Tayana também já deixaram os nomes. O Ramon também já está participando conosco, a Marlene e o Venício. Temos aqui também, Maurício, coloca uma música para o Sávio, que segunda-feira, dia 24, estará de aniversário. Os parabéns são de toda a família. Parabéns antecipados, então, para o Sávio, que estará completando mais um ano de vida. Olha só, Sávio Niotti, né? Um baita abraço, tudo de bom, recebendo carinho da família inteira. Sidney, também lá do Timbé do Sul, nos honrando com sua audiência. A Luísa e o Adilson, lá do Jundiá. Baita abraço, tudo de bom. 7h51, vamos abrir este próximo bloco ao som de Almir Sater, Tocando em Frente.

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Agora são 8 horas e 5 minutos, 8 e 5, aqui Sabadão Sertanejo, no seu rádio. E vamos atualizando as participações que nos chegam por aqui. Temos aqui a participação da Mari, ela pede a canção Doce Mistério e os nomes para o sorteio, Caetano, Maurício e também Rosemary. Tá certo? Vamos colocar sim. Só coloca ali na conversa o nome completo que a gente coloca assim na lista do sorteio, tá bom? Um excelente final de semana para vocês e vamos abrir o próximo bloco musical com a música que foi solicitada. Também temos aqui a participação do Andrei, já deixou o nome para participar do sorteio. Bom dia, aqui é a Adriele de Morro Grande, quero mandar música para todos os ouvintes e para vocês da rádio. Muito obrigado. Adriele, o Robson, Pedro Antônio e também a Heloísa estão participando dos sorteios de hoje. A Marlene, lá do Soares, ela pede a música... Música Cabeça Branca. É, o restante da mensagem eu confesso que eu não consegui compreender, mas está registrada a participação da Marlene, então vamos tocar sem Cabeça Branca. Temos aqui mais uma mensagem da Fátima, da Vila. Deixa o nome para o sorteio e desejo um ótimo final de semana a todos da rádio. Muito obrigado, Fátima. Tudo de bom. O Rogério, a Cristiane também. Um baita abraço. E hoje tem evento, né? Últimos 5 ingressos disponíveis para o evento de hoje. 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Muito bom. 8 e 7, também temos o Arlindo lá de Timbé do Sul, oferece música para a filha Júlia, para a esposa Maria de Fátima e para vocês da rádio. Muito obrigado, um abraço para você, Arlindo. Também temos aqui mais mensagens da Érica e também do Romário, deixando o nome para o sorteio. Ah, bom dia, Sasso, gostaria de participar do sorteio, Maria Eli. Tá certo, um abraço para você, Marieli. Tudo de bom. O Everton e a Franciele também já deixaram os nomes. A Ivone também já está participando. A Maria lá de Linha Acontece pede música dos Monarcas e oferece para o pai Claris Dino, que esteve de aniversário no último dia 12. Também oferece para a Santilino e também para toda a família. Um abraço para você, Maria. Parabéns para o Claris Dino, que completou mais um ano de vida na outra quarta-feira, né? Dia 12. Um baita abraço, tudo de bom. Também temos aqui a participação da Fátima. Quero pedir uma música bem legal para meu neto Davi Lucas, que está de aniversário hoje. Parabéns então para o Davi Lucas, recebendo carinho todo especial da avó, da nona, da Fátima. Um baita abraço, tudo de bom. 8 horas 9 minutos, Leandro e Leonardo, Doce Mistério.

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Agora são 8 horas e 17 minutos, 8 e 17. Lembrando que nos sorteios de hoje teremos 4 almoços no restaurante da Tia ID e também uma caixa de vinagre da marca Dal Ponte, oferecimento de bebidas Liquor Tour. Vamos atualizando as participações que nos chegam por aqui. Temos aqui música para todos da rádio, para a Silvana e também para todos os ouvintes. Quem faz o oferecimento é o Paulo. E ele pede a música com o grupo Minuano Garrafão. Vamos tocar sim, abrindo esse próximo bloco musical. Um abraço para você, Paulo. Um abraço para todos de Ermo, que sempre acompanha a programação Imigrantes. Temos mais participações por aqui. O Everton e a Franciele já estão participando. Já deixaram os nomes para o sorteio também. A Ivone. Temos mais participações por aqui, vamos lá. Madalena e o Zaltino. O Arnildo e a Mari também. A Cláudia também já deixou seu nome, já está participando. Também temos aqui a participação do Israel. Bom dia, Maurício. Bom dia. Toca a música Lembranças do Porca Véia para minha esposa e meu filho e para meus colegas de trabalho. Um baita abraço para ti, Israel. Tudo de bom. E tem que marcar esse dia para nós botar fofoca em dia, né? Não conversar, né? Bah, faz tempo que a gente não nos conversa, né? Fazem alguns anos, deixe-me ver. Quando é que foi que a gente se formou no terceiro ano? Eu e o Israel, a gente estudou junto no, na escola lá na Sanha Grande, depois em Meleiro, né? Foi lá pelos idos anos de 2008, mais ou menos. Faz uns 4, 5 anos, né, o Israel? Um baita abraço, tudo de bom. Também temos aqui a participação do Julimar, da Valdirene, Francisco, Irene, Antônio. O Julimar está desejando música para o filho Francisco, que estará de aniversário terça-feira, dia 25. E para ele também, que esteve de aniversário ontem. Um baita abraço para vocês. Parabéns, completarem mais um ano de vida. Tudo de bom sempre. Bom dia, Sasso. Toca a música Corpo Esgualepado. Olha só, oferecer para o amigo Kiko. Ai, ai, ai, está de aniversário hoje. Felicidades, muitos anos de vida para ele. Abraço e coloca o nome do sorteio. Rodrigo, então parabéns para o Kiko. Ó, a música foi o Rodrigo que pediu, hein? Tudo de bom. Bom dia, quero pedir uma música para oferecer para vocês aí da rádio. Muito obrigado. E para meus amigos aqui de Timbé do Sul. Deixar o nome para o sorteio. É o Donaldo participando conosco. Um abraço para você, Donaldo. Temos aqui a participação do Valdomiro, lá de Timbé do Sul também. É, a resposta do áudio eu já falei na semana passada, né? Um abraço, tudo de bom. Temos aqui a participação do Vitor, da Sayonara, também da Maria Lucir. Um abraço para a família inteira. A Margarete, lá de Ermo, oferece música para o pai Pedro, que está sempre ligado na programação, e a música é O Fundo na Grota. Vamos tocar sim. Também temos aqui a participação da Ana, lá de Itaupava. A Ana estará no baile hoje à noite, né? Coisa boa. Nós entreveremos por lá, então. Reencontrar todos os amigos. Temos aqui a participação da Jerusa, do Eliseu, do Paulo e também do Atair. Um baita abraço para vocês. Quero mandar um abraço também para Apolônia. Encontrei ela ali na última quarta-feira à noite, na inauguração do evento ali que teve aqui em Turvo. Conversamos ali, Apolônia, Renato também estava ali. Um baita abraço, tudo de bom. Obrigado pelo carinho da sintonia, pelo carinho das palavras também. Tudo de bom. Aproveitando, quero mandar um abraço lá para Giovanna Gallery e também para o tecladista, músico que estava acompanhando ela também lá neste evento, né? Muito bom reencontrar a Giovanna e que baita repertório, que baita execução. É aquilo que eu sempre digo, né? Não precisa a gente ir muito longe para encontrar músicos de qualidade, né? Do mais alto gabarito. E a Giovanna Gallery, com certeza, uma baita pessoa, um baita instrumentista, baita cantora. Parabéns, Giovanna, tudo de bom.
sempre bom lhe ouvir. Também temos aqui a participação da Irene. Ela pede canção com Sidney Lima, Calendário da Saudade. Oferece para todos da rádio, para Maria de Lourdes, lá da Rocinha também. Um abraço, Irene. Vamos tocar sim esta música. Demais participações vamos atualizando no decorrer do programa. 8h23, Grupo Minuano.

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3: Agora são 8 horas e 34 minutos, 8 e 34 aqui, Sabadão Sertanejo, na Imigrantes. E vamos atualizando mais participações que nos chegam por aqui pelo 98826-1042. Atualizando as participações então, temos aqui a participação da Vanessa, também deixando o nome para o sorteio. A Jerusa, Eliseu, Paulo e também a Thair, um abraço para vocês. A Regina e o Divino também já deixaram os nomes, já estão participando. A Salete, a Deisiane também. Um abraço para vocês. O Itamar, lá de Aranaguá, está lá fazendo faxina e disse que está um vento gelado lá, né? E só escutando a Imigrantes para a faxina render. Um abraço para você, Itamar. E a música que ele pede aqui é Fandangueando. Vamos tocar sim. Também temos aqui a participação da Nice, lá de Nova Vicença. Ela pede canção com banda Enigmas. Vou procurar esta música. Um abraço para você, bom final de semana. O João, também lá de Jacinto Machado, participando conosco. A Azulei mandou mensagem de áudio, na sequência já ouço. Também temos aqui a participação da Jalzina, da Camila, do Pedro, do Roberto também. O Dunga está participando conosco. Um abraço para você, tudo de bom. A Tereza também está desejando um excelente final de semana, nota mil. Um baita abraço, Tereza. Tudo de bom. O Gilson, um abraço, Gilson. O Luiz, também a Raíssa e a Rosângela deixaram os nomes. Temos aqui a participação da Patrícia, da Paloma e também da Lucilene. A Vanilde mandou mensagem de áudio, na sequência já ouvimos. Bom dia, gostaria de pedir uma música para meu marido Brás, para o filho Juan e para o irmão Wagner, que oferece a Regina, do bairro São Luís. Um abraço para todos vocês. O Luciano, ele pede a canção do Eduardo Costa. Tá certo, vamos tocar sim, Eduardo Costa. Um abraço para você. Tudo de bom. A Elisete também pede a canção com Porca Véia. Temos neste próximo bloco, temos sim Porca Véia. Um abraço para você. Temos aqui a participação do Andrei também. Bom dia, quero oferecer música para o Everton, para o Robson e para o Andrei que estão trabalhando. Olha só, e curtindo a programação Imigrantes. Eu vou procurar esta canção, confesso que não conheço, mas vou dar uma campeada na internet. Um abraço, excelente jornada de trabalho para vocês. Fabrícia, Vanderleia, a Júlia e também o Miguel já deixaram os nomes, já estão participando. O João Mantovani, mas bicho, velho, ele oferece música para nós aqui da rádio e também para a Giovana, uma grande artista, olha só. O João também compartilhando do pensamento, né? Um abraço para você, João, e para a família inteira. Temos aqui também a participação do Alencar, da Ellen, da Elisângela e do Adilson. Um baita abraço para vocês, excelente final de semana. Temos aqui também o Renan e a Morgana participando conosco. A Rosa, lá de Jacinto Machado, chegou a mensagem aqui, Rosa. O Osni também já deixou o nome para o sorteio. A Jucineia está participando conosco. A Dirnei, Leandro, Wagner e a Diana também. O Dionei, lá de Timbé do Sul, também nos honrando com a sua audiência. A Maria e a Josilda. Temos aqui a participação, deixe-me ver. Bom dia, quero pedir uma música Rastros na Areia, oferecer para o Everton e o Andrei. Estão lá trabalhando e curtindo a programação Imigrantes. Tá certo, é o Robson participando conosco e deixando o nome para o sorteio. Tá certo, para o sorteio a gente só precisa do nome completo, mas fica registrada a participação. Só mandar ali o nome e sobrenome que a gente coloca assim na lista. Ademir, Ivonir, Lorenzo e o Eric também já deixaram os seus nomes. A Emanuele, Davi, Isadora, Ana Carolina também participando conosco. Bom dia, quero ouvir a música com o Victor Léo Borboletos, oferecido para todos da rádio, muito obrigado. Quem oferece é a Cleir, lá de São Felipe, e também deixa o nome para o sorteio. A Ivonete também já deixou o seu nome. Vamos lá, o Edevaldo e também a Maria de Lourdes. Temos mais participações por aqui. O Dirley e a Natália também. Bom dia, guerreiro. Friozinho aqui na beira da Lagoa da Serra. Lembranças, porca velha. Um abraço do Natal. Um abraço do 25. Um baita abraço. Tudo de bom. Muito bem, mais demais participações. Vamos atualizando no decorrer do programa. 8h38. Imigrantes, bom dia. Bom dia.

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2: Agora são 8 horas e 52 minutos, aqui Imigrantes FM. Vamos atualizando mais participações que nos chegam por aqui. Música para o filho Alexandre, para a Nora Jordana. Quem faz o oferecimento é o Nino e ele pede a canção Do Outro Lado da Cidade. Um abraço para a família inteira. Tudo de bom. Música para a Nora Betina, que no dia 25 estará de aniversário. Quem faz o oferecimento é a Zuma. E a canção que a Zuma solicitou aqui é Tibúrcio da Estância Socando Canjica. Um abraço lá para a Zuma, também para a Betina, para a família inteira. E parabéns antecipados aí por estar completando. Estará completando na próxima terça-feira mais um ano de vida. Música para a esposa Eva e para o João, que ontem estava de aniversário. 80 anos completou o João ontem. Parabéns, João. Um abraço para você, para a esposa Eva. Tudo de bom. E a música solicitada é Duas Camisas. Anteriormente, a gente teve aqui o pedido musical Chiru Missioneiro, Corpo Esgualepado. Nós vamos ouvir esta canção neste momento. E quando finalizar esta canção, estarão encerradas as participações para o sorteio de hoje. Se a sua mensagem foi recebida, foi lida, seu nome está na lista, pode ficar tranquilo. Então, enquanto estiver tocando Corpo Esgualepado, você pode ainda mandar seu nome caso não o tenha mandado. E encerrando a música, então, estarão encerradas as participações para o sorteio de hoje.
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5: Agora são 9 horas em ponto, aqui Sabadão Sertanejo. Temperatura em Turvo 12 graus neste momento. E estamos nos encaminhando para os sorteios de hoje, já se encontra aqui no estúdio A, próximo ao microfone 3, o Flávio Pescador Saviato. Bom dia, Flávio!
6: Bom dia, Maurício. Bom dia também a todos os ouvintes aqui do Sabadão Sertanejo.
5: Flávio, que é a sua companhia matinal aqui na programação Imigrantes e também hoje no sábado, auxiliando no sorteio, né? Tem final de semana que é o Flávio, tem final de semana que é o Gabriel, tem final de semana que é o André e vamos fazendo a festa, né?
6: A gente vai se acertando e tudo dá certo.
5: É, dá lindo a semana inteira, final de semana é mais descontraído, né?
6: Exatamente.
5: Muito bem. Temos quantas pessoas que estão participando do sorteio de hoje?
6: São 148 participantes, Maurício.
5: É o 147 mais um, então?
6: É, esse aí, esse mesmo.
5: Muito bem. Hoje temos 4 almoços no restaurante da Tidei e uma caixa de vinagre da marca Dal Ponte. Iremos começar com os 4 almoços. Nós vamos sortear primeiro o terceiro... Não, brincadeira. O primeiro almoço vai para o número... Tudo igual? 97.
6: Número 97, então, Salete Bortoluzzi.
5: Salete Bortoluzzi faturou o primeiro almoço no restaurante da Tide. Vamos para o segundo almoço. Número... Ó, o calçado, o tamanho do teu calçado, ó. 38.
6: Quase, aí ficou bem próximo. 38, então, é o Andrei Ré Consenso.
5: Andrei Ré Consenso faturou, então, o segundo almoço. Vamos para o terceiro almoço. Vamos lá. Ó, um número baixo também. Que idade tu tens?
6: 19, quase. 19.
5: O mundo é velho, né, cara? Número 26.
6: Número 26. Vamos ver, então, quem é o 26. Zenir Gabriel.
5: Não levasse a sério, né?
6: Não,
5: mas
6: não.
5: Deveria, porque olha. Número 26, então, Zenir Gabriel faturou o terceiro almoço no restaurante da Tide, Campo Imposto do Caixão, Timbé do Sul. Vamos para o quarto e último almoço. Nunca mais que o Flávio sorteio. Vamos lá. Quarto almoço. Olha só, o um número bem baixo. Número 5.
6: Número 5, Simon Anacleto.
5: Que foi o horário que o Flávio acordou hoje. 5 horas. Simon Anacleto faturou, então, o quarto almoço no restaurante da Tide, Campo Imposto do Caixão, Timbé do Sul. Não vai dar certo o sorteio. Vamos agora sortear a caixa de vinagre da marca Dal Ponte, oferecimento de bebidas Liquor Tour. E vai para o número, vamos lá, número 86.
6: 86, que é a idade do senhor assim também, né?
5: É ser assim.
6: Vem cá confirmar.
5: Ah.
6: 89, tá certo. Mas 86 é a Regina Matheus.
5: Regina Matheus faturou, então, a caixa de vinagre da marca Dal Ponte, oferecimento de bebidas Liquor Tour. Será assim com 89, carinho 86, então. Fechou. Agora vamos recapitular os ganhadores de hoje. Após cada prêmio, estarei recapitulando as formas de obtenção do prêmio.
6: Então, começando com os ganhadores do almoço, tivemos a Salete Bortoluzzi, também o Andrei Ré Consenso, Zenir Gabriel e Simon Anacleto.
5: Só chegar amanhã lá no restaurante da TD Camping Posto do Caixão, Timbé do Sul, com o documento de identificação e aproveitar, se deliciar com a refeição que é servida lá, o ambiente e também a receptividade de toda a equipe.
6: E também tivemos a Regina Matheus, que faturou a caixa de vinagres.
5: Regina pode chegar na próxima semana em horário comercial na sede da Bebidas Liquor Tour com o documento de identificação em mãos, fazer a escolha do sabor preferido. É uma caixa com 12 unidades, entre álcool, maçã ou vinho. E fazer a retirada junto à equipe da Bebidas Liquor Tour. Flávio, desejo para ti um baita final de semana, um excelente final de semana. Um baita abraço e tudo de bom.
6: Eu agradeço, Maurício, e é claro, repasse esses agradecimentos aí aos nossos ouvintes, e olha, é claro, um ótimo final de semana para eles também, e eu os encontro na próxima segunda-feira no Bom Dia.
5: Sua companhia matinal. Agradeço também a Andréia por toda a organização do sorteio de hoje. Os Monarcas, fandangueando. Música.

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1: Agora são 9 horas e 16 minutos. Informa o Serviço de Utilidade Pública, missa de sétimo dia. A família da sempre lembrada Onélia Arcaro Darôs vem a público agradecer ao Corpo Clínico do Hospital São Sebastião de Turvo, a doutora Patrícia Arseno, aos familiares, amigos, às cuidadoras, à funerária Santa Terezinha, a todos que os confortaram naquela hora de dor. Ao mesmo tempo, convidam para a missa de sétimo dia de seu falecimento a ser celebrada sábado, dia 22, às 19 horas, na Igreja Matriz de Turvo. Por mais este ato de fé cristã, a família agradece. 9 horas 17 minutos.
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0: Obrigado.
1: Obrigado.
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Agora são 9 horas e 34 minutos. 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O próximo bloco vai iniciando o som de Tiburto da Estância, Socando Canjica, e também tem mais músicas para você.

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5: Você sabe como funciona o Sistema CNA, FAESC, Senar, Sindicatos Rurais? Em âmbito nacional, a CNA é a voz institucional do setor agropecuário, com atuação junto aos poderes públicos, na defesa de políticas para o campo e na elaboração de propostas voltadas ao desenvolvimento do agronegócio. Em Santa Catarina, a FAESC representa os interesses dos produtores e articula ações estratégicas para o setor produtivo. 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Juntas, essas entidades trabalham para fortalecer o agronegócio. 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

Agora são 9 horas e 48 minutos aqui, Imigrantes FM, e vamos atualizando mais participações que nos chegam por aqui. Vamos lá. Temos aqui a participação do Adriano, da Flávia e do Augusto. Também um excelente final de semana para vocês. Tudo de bom. A Sara, manda um abraço lá para a Tatinha, lá de Jacinto. Ela pediu a canção com o Victor e Léo. Vai Me Perdoando, vamos tocar, sim, neste último bloco musical. Ela deseja um abraço a todos e um ótimo final de semana, tá certo? Um abraço para você, tudo de bom. Música para a filha Milene, que amanhã estará de aniversário. Quem faz o oferecimento são os pais Osmar e Vanir. Parabéns para a Milene, completará mais um ano de vida amanhã, dia 23 de agosto. Parabéns! O Maicon lá de Ermo também está na audiência. Olá, bom dia. Quero oferecer a próxima música para a Irene de Turvo. Obrigado. A Maria de Lourdes participando conosco. Um abraço para vocês. A Claudete também está na audiência. Bom dia, Sassu. Quem está participando conosco é o Gilberto, a Ana Lúcia e a Isabela. Um abraço para vocês. Tudo de bom. O Clóvis e a Nicole também. O Richarlis participando conosco. A Maria Helenice, lá de Balneário Gaivota. Um abraço, Maria Helenice. Tudo de bom. Obrigado pelo carinho da sintonia. Também temos aqui o Lucinei, oferecendo música para o irmão Luciano, que hoje está completando 53 anos de vida. Muita saúde, paz e felicidades, mano velho. É a mensagem do Lucinei. Parabéns, Luciano. Tudo de bom. O Roberto Carlos também está participando conosco. A Álida. Música para oferecer para minha esposa Edi Terezinha e a filha Raíssa. Quem está participando conosco é o Nelson de Vila Maneira.

Gente, um abraço para a família inteira. Também temos aqui a participação da Vanilde, oferece música para os netos, para a Tainá também. Todo especial. E a música que foi solicitada é A Casa da Vovó. Um ótimo final de semana para você, Vanilde. Tudo de bom? A Lúcia, lá de Morro Grande, pede canção com Gino e Geno. Esta música foi a primeira que executamos no programa de hoje. Fica registrada a participação da Lúcia. Então, a Adelina também mandando abraços e os parabéns para a filha Daiane, que está de aniversário hoje. Elas que são ali no bairro São Luís. Parabéns, então, para a Daiane, completando mais um ano de vida. Recebendo carinho todo especial da Adelina. A Eliane também nos honrando com sua audiência. A Zulei oferece música para todos os ouvintes, para o Wellington, para a Nora, para o Genro, para a filha, para os netos Brian, Brenda e também o Cauã, o esposo Ito. E a música que ela pede é A Casa da Vovó, tá certo? Um abraço para você, Zulei. E teve aqui mais um vídeo que na sequência eu já assisto, tá bom? Temos aqui a participação do Rodimar. Oferece música para a irmã Cleimar, lá de Sapiranga, que estará de aniversário amanhã. Muitas felicidades para ela. Aqui é o Rodimar, de Araranguá. Um abraço. Também temos aqui mais participações. Vamos lá. A Elisete, pedindo a canção com Porca Véia. Um abraço para você. Tudo de bom. Também temos aqui a Salete, pede música do Sérgio Reis, Olhos Tristes. Não sei se eu vou conseguir executar, atender o pedido ainda no programa de hoje, mas fica registrada a participação. Um abraço para você. Também o Zé Luiz, bom dia, curtindo o programa. Toca aí para a turma da Rocinha, Os Quatro Cantos da Casa, com Teodoro Sampaio. Valeu, obrigado. Obrigado, nós que agradecemos pelo carinho. Camilo, Pedro e o Roberto, mensagem duplicada aqui, né? Um abraço para vocês. A Santa também participando conosco. Bom dia. Tem um outro contato aqui que mandou um bom dia para você. O Beto também, bom dia, Beto. Agora são 9 horas e 53 minutos e desta forma vamos chegando ao fim em mais uma edição do Sabadão Sertanejo. Retorna no seu rádio no próximo sábado a partir das 5 horas da manhã com a apresentação de Vanderlei Bordignon. Hoje tem mais uma edição do Som de Vinil e também às 14 horas tem o programa Banco de Bar, sempre valorizando os artistas, os músicos da nossa região, com a apresentação marcante de João Paulo Brognoli. Ainda em tempo, mandar um abraço lá para a Chayane de São Felipe, ela faz o pedido musical aqui. Nosso amor terminou, é o pedido solicitado. Um abraço para você, Chayane, excelente final de semana! Victor Léo, abrindo o último bloco, então, um grande abraço a todos, um beijo do Maurício Sassi e até a próxima oportunidade. Valeu, tchau!

0: 94 FM, sabadão, 29 de agosto. Daqui a pouquinho tem som de vinil aqui na programação da 94 FM.
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0: Bom dia para você ouvinte que nos acompanha neste sabadão 22 de agosto. Chegando por aqui, é claro, para mais uma edição do Som de Vinil, muito flashback, muita pedrada aí no seu rádio. Sucessos, canções dos anos 70, 80, 90. É claro, dando uma passadinha também pelos anos 2000. 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Chegando com muita alegria, com muita positividade, agitando o seu sabadão. Sábado com tempo bom, né, gente? Sol brilhando, ô maravilha! Temperatura na marca dos 14 graus. Um sábado digno de sábado. Pra quem tá em casa, pra quem tá dirigindo, pra quem tá no trabalho, pra quem tá na faxina, né? Sabadão, Dia Internacional da Faxina. Ainda mais que esse solzão aí. É o seguinte, 3525-0321. Whats no 988-261042. Vai mandando seu abraço, pedindo a sua música, deixando o seu nome, porque no final do programa a gente sorteia um hambúrguer da RC Burger, um kit de produtos da Sulimp e também 50 doces da Nivea Doces. Vou repetir para você, hein? 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Bora para cima, então? gente abrir o som de Rolling Stones. Mas antes da gente abrir aí, estamos atualizando alguns toques e participações que chegam aqui no nosso WhatsApp. Oi, bom dia, JP. Toca uma música pra mim. Vou estar de aniversário amanhã. Uma música do Queen. É a Cleimar Mota. Ô, Cleimar. Amanhã o dia vai ser festivo, então. Felicidades, felicidades e muitos anos de vida, hein? Pra você, Cleimar Mota. Bom dia, JP. Peço uma música pra minha irmã Cleimar Mota, da Sapiranga. Que vai estar de aniversário amanhã. Muitas felicidades para ela. Aqui quem pede é o Rodimar Mota, de Araranguá. Mas eu já agradeço. Uma música do Gans. Tá bom. Mais uma vez, parabéns aí a Cleimar. Bom dia, JP. Gostaria de participar dos sorteios. A Maria das Dores e também o Ezio Reco. Bom dia para Camila, para Zeli, Roberto. Também para o Alejandro. Paloma, Patrícia, Lucilene. Também o Patrick. São pessoas e pessoas mandando aí os nomes para os sorteios que acontecem na finaleira do programa. 10 e 7. Dá um gás aí no seu rádio. Vamos abrindo com Rolling Stones.

0: 94 FM 10 e 16, Scream, Will Rock You e Rolling Stones, Satisfaction, 10 e 16, vamos seguindo. Vamos atualizando toques e participações que chegam aqui no 988-261042. Bom dia, Daniel Menegon Maganin, em Morro Grande, toca uma do Pink Floyd. Pra galera da Santa Luzia, que está no preparo do Londo. Abraço, Daniel, abraço aí para todos os risicultores, nos ouvindo através do rádio do trator. Bom dia, Roda de Polícia, a Tatinha lá em Jacinto Machado. Benício, Samara, Iris, Maria Celuí, forte abraço. A Madalena, também o Isaltino, abração para vocês. Bom dia, toca qualquer música para meu filho Daniel, que esteve de aniversário dia 19, e para toda a família. Quem está mandando mensagem é a Marilda. Bom dia, JP, peça a música Carrie, com Europe, oferecer aos ouvintes e para vocês da rádio. É a Eliane da Boa Vistinha. Bom final de semana também, Eliane. Micael, Claudete, Líbero. Bom final de semana para vocês. A Valdivina lá em Molhacuque, Timbé do Sul. Obrigado para você, para toda a família, Valdivina. Mara Castilho, a gente toca daqui a pouquinho aqui na programação, tá bom? Bom dia, queria pedir a música Dirt. Dirt Dancing. Se for possível para nós aqui da cozinha do Hospital de Turvo, Maidete, Catiane, Daiane, ótimo final de semana, gente. Obrigado pela sintonia. O Valdir, a Cecília, a Eliege também, o André, pessoal lá em Timbé do Sul. Bom dia, JP. Lisiane Zanoni de Vila Maria, Nova Veneza. Gostaria de oferecer a música Cassino. Ofereço para meu esposo Ivo, para o Maicon, para minha nora Fernanda. Está no sorteio, sim. São nomes que chegam aqui no 988-261042. Nessa manhã de sabadão. Olá, bom dia, JP. Aqui é a Mari de Morro Grande. Gostaria de pedir a música Linda Juventude, do 14 Bis. Ofereço para todos os ouvintes. Muito obrigado, Mari. O Caetano, Maurício e Rosemary. 10 e 18, eu volto já.
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0: Som de vinil, já estamos de volta. 10 horas e mais 20 minutos. 10 e 20. 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Hoje à tarde tem Banco de Bar. Yuli Senger, participação inédita aqui no programa, hein? Com direito a live também, lá no YouTube. Yuli Senger. 14 graus e a temperatura? Vamos lá, atualizando mais toques e participações que chegam aqui. Luizinho da Vila, ele juntamente com o filho Yuri. Daqui a pouquinho tem sim Midnight Oil. Aí do Baís, lá no Morro Chato, tá ouvindo a gente. Passei pra Morgana, pro Augusto, também pro Valdinei. Bom dia, JP. É a Lúcia Macarini de Morro Grande. Fala, Lúcia. Parabéns pelo programa. Quero ouvir uma música do nosso Raul Seixas. Bom final de semana. Obrigado pelo carinho, Lúcia. É isso aí, né, gente? 10h22, chegando Guns Roses, Yesterday's. Dá um gás no seu rádio e vem com a gente.

0: Scorpions, Still Loving You, The Guns Roses, Yesterday's, 10h31, vamos lá com mais toques e participações. Vamos lá, abrindo aqui o Whats. Bom dia, toca aquela do Caça Fantasma, High Parker, Ghostbusters. É o Johnny Scarpato Maganin lá do Morro Grande. Muito obrigado, Johnny. Daqui a pouquinho tem sim. Valdomiro lá em Timbé do Sul. Ô, Valdomiro, não consegui identificar aí a música que tu me encaminhou. Mas como segunda opção poderia rodar aí Serão Extra, né? Então daqui a pouquinho vai sair aí o Serão Extra na íntegra pro amigo. Bom dia, meu amigo JP. Bom dia pra você, Laércio. Bom dia, JP. Quero mandar um abraço para meu amigo Nuri. É o Éder lá de Araranguá. Valeu, Nuri. Valeu, Éder. Música do Joey, Touch by Touch. Forte abraço. Bom dia, JP. Tudo certinho com você? Tudo certo, graças a Deus. O Juca e a Sandra lá em Timbé do Sul. Desejamos um excelente sábado. Música do AC/DC, Back in Black. Um grande abraço também, Juca. A Maria Albertina lá em Meleiro. Ô Maria, Gustavo Lima, não consigo rodar aqui no som de vinil, tá bom? Um abração pra ti, pro Saldi, pra Aline. Bom dia, ligados na programação. Nelson, Raíssa, também Edi. Bom dia, JP. Gostaria de ouvir qualquer música com Venga Boys. Obrigado, Márcia, Cauê, Kathleen e também o Jair. Obrigado, obrigado, obrigado mesmo. Mais nomes e nomes chegam aqui na programação. Este sabadão, dia 22 de agosto. Vamos para um breve intervalo, voltamos já já.
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3: Som de vinil, bem lembrado, né? Copa Messi aqui nas ondas, a 94 FM, hoje à tarde, Turve Balneário Gaivota. 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
3: 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Tempo bom na cidade de Turvo. Propício aí para atividades ao ar livre, né?
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3: né? Vamos lá com mais toques e participações que chegam por aqui, por aqui, por aqui, por aqui.
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3: Pedrinha, grande abraço. Lorena, Simone, Patrick.
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3: Ô, Bordinho, um abraço para ti, Clóvis. Pro Zé Mário. Pro Teda, também pro Daniel. Participativos aqui na programação, a Terezinha, Ana Cláudia, Ana Valentina, Mateuzinho Scarabelotti. Bom dia, JP. Bom dia, Mateuzinho. Eu viro mando Dari Streets. Abraço, garoto. Valério Teixeira tá ouvindo a gente também lá em Sombrio. Salva Joelso, Heloísa, a Érica, toda a família Canever. Cristina, Demara, Lara. E assim vamos seguindo, né? 10h39. Pra quem podia aí o som do The Police? Bom dia, Turvo e Região.

0: 94 FM, mais um bloco fechado. Ao som de Pink Floyd, Another Brick in the Wall. E The Police, assim está o título, pelo menos. Né? Dudu de dadá. Então tá, né? 11 minutos faltando para as 11. Hora da coincidência, digamos assim. 11 para as 11. A temperatura segue aí na marca dos 14 graus. Zulei lá em Molhacu, que Timbé do Sul tá ouvindo a gente. Um abração pra você, Zulei. Acabou que saiu um Mama Maria aí, né? Liga pra Santa da Silva Bittencourt. Gustavo Lima, eu não consigo rodar aqui no programa, tá bom? A Maria Nair Fernandes lá do Meleiro, obrigado pela tua sintonia. Bom dia, toca Indústria Nacional, tá faltando só você, só pra curtir. É o Thiago, obrigado, Thiago. Bom dia a todos, Daniel da Forquilinha, tá em Rodeio da Areia hoje, com os bordinhões e curtindo a Imigrantes, Daniel, Cristiane, Laura, também a Maria Clara, Suzana, Cristina, Genoveva, também o Marcos, Claudio Honor, Nadiele, Suzana, também a Nicole, Marlene Ferrari lá em Morro Grande, Salete, a Deisiane, o Gilson e a Juliana lá no Ermo. Bom dia, JP. Bom dia pra Tereza Consenso. Pro Arlindo Bordinho lá em Timbé do Sul, oferecendo música pra filha Júlia e pra esposa Maria de Fátima. Bom dia, JP. Toca linda do Roupa Nova pra minha esposa Maristela, que vai estar de aniversário amanhã. Parabéns, Maristela. Agradecimento aí do maridão Santilino Poçamai de Araranguá. Soli por perdonar. Também Edevir, lá em Morro Grande. Maria Cirlei, grande abraço. Bom dia, JP. Toca Envelheço na Cidade, da banda Ira, para meu filho Francisco. Que estará de aniversário dia 25, próxima terça-feira, né? E para mim, que serve de aniversário ontem. Ô, Julimar. Também para meu pai Antônio. Tá bom, Julimar, grande abraço, hein? Leandro, Bianca, Tânia. Daqui a pouquinho tem Érica aqui na programação. Bom dia, JP. Gostaria de ouvir Belchior, Divina Comédia Humana. Sou de Balneário Rui do Silva. Carlos Alberto Borghetti. Tô ligado, Carlos. 10h51, breve intervalo. A gente volta já já, não saia daí.
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1: Bora pra cima neste sabadão 22 de agosto. Por aqui até o meio-dia, uma da tarde, temos o programa Cristo Vive, programa evangélico, na apresentação da Márcia e também da Estela. E duas da tarde, muita música ao vivo com o Banco de Bar e o Lissinger, nossa convidada de hoje. Letícia Pereira, lá do Ermo, tá participando do sorteio. Tem Macadorim, também a Nilva. Bom dia! Manda Journey! Para Thaís Bardini, obrigado. Quem pede é o Felipe Sasso. Abraço, Thaís, abraço, Felipe. Dorilda Chalkowski, lá na Forquilinha. Manda um aí para nós que estamos na faxina, como eu falei no início do programa, né? Sabadão, Dia Internacional da Faxina. Ainda mais com esse sábado lindo, maravilhoso. Sol brilhando em Turvo. Maria, Augusto, Felipe, Marilene, Antônio Carlos, JP. Quando nós éramos pequenos, tínhamos que fazer o dever da escola. Correto. Hoje temos que fazer o dever de casa. Trabalhando em casa hoje. Música do RPM, bora trabalhar. Abraço 25! Giovanni, também o Henrique Patel. Carlos Roberto, grande abraço, Carlos. Quem sabe hoje, tô com sorte de novo, né? Bom dia, JP. Sempre ótimas músicas dos anos passados. Sábado passado ganhei 100 salgados da Nivea Doces. E tá tentando a sorte hoje de novo, né? Vai que cola, né? Bom dia, bom dia. Thaís, Helena. E também a Nereide. Abraço, Thaís. Mando Iron Maiden. Tá bom. 10h55. Pra quem pediu aí, Lindomar Castilho. Tá aí a música pedida, hein? Acho que essa música é a primeira vez que eu vou tocar aqui, aqui no som de vinil. Eu nunca toquei. Muitos anos aí de programa. Nós somos dois sem vergonhas.

0: 11 horas e 4 minutos, Europe, Carrie e Lindomar Castilho, nós somos dois sem vergonhas. Vamos lá com mais toques e participações que chegam aqui no nosso WhatsApp. Bom dia, JP, tudo certo? Tudo bem? Fazendo mudança da loja e ouvindo música boa. Abraço, bom final de semana para a família Imigrantes. Muito obrigado, Ivone, Ivone Dominguini. A Lena, lá em Pinheirinho do Meio, também está ouvindo a gente. Obrigado, Lena. Abraço para ti, para o Tonho. Para todo mundo aí em Pinheirinho do Meio, hein? Terezinha de Souza, Patrícia, Safira, Ravi. A Maria Lúcia Simão, para todas as amigas. Obrigado, Maria Lúcia. Bom dia, JP. Aqui é o Canjo Peron, do Morro Grande. Gostaria de ouvir uma do Roupa Nova. Os corações não são iguais. Muito obrigado, Canjo. Cleir, grande abraço aí para você, Cleir. Cleir Bis, do São Felipe. Nesse Lorival não consigo rodar aqui no som de vinil também, tá bom? Mas fica registrado aquele abraço. Bom dia, bom dia. Adriano Acorde Patel. O Carlos Roberto tá falando o seguinte, né? Ah, essa música do Lindomar Castilho é do fundo do baú, né? Lançada em 1976, é. Como eu falo, né, Carlos Roberto? É que você faz uma viagem ao passado, uma viagem ao túnel do tempo através das canções aí, né? Anos 70, 80, 90, dando uma passadinha também aí pelos anos 2000. Sofia e o Vitor estão ouvindo a gente. Edson Rossani, TT Espíndola, Escrito nas Estrelas. Bom dia, gostaria de ouvir Mordida de Amor. Maria Eli, Aldenir, Maria Luísa, também Leonardo. Kleber, Maíra, Davi Luiz, Maria Emília. São 11 horas e mais 6 minutos, voltamos já já.
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0: Som de vinil, já estamos de volta. 11 horas e 8 minutos. 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São os nossos parceiros comerciais aqui do horário, né? Madrugada. Bom dia, gostaria de ouvir Bruce Springsteen, Andréia e também o Leonardo. Um abração pra vocês. Bom dia. Música do Pio Box, Amor 99. Ofereço para meu esposo Sidney e meu filho Pedro. E pede por aqui a Erika Moreto, né? Vamos lá, são 11 horas e mais 9 minutos. Pra quem pediu aí 14 bis, bora com Linda Juventude.

0: Cassino, Can't Get Over. E 14 Bis, Linda Juventude. As melhores você conferindo aqui. Na minha, na sua, na nossa rádio. 43 anos no ar com você e por você. Ian Carlos Bozello, obrigado pela tua sintonia. Bom dia, bom dia, bom dia, Janete. Bom dia, Brian, Alexandre. Bom sábado, obrigado pela sintonia de vocês. Bom dia, tá com a música dos Mamonas para oferecer para a Milene. A Milene que vai estar de aniversário amanhã, é? Também para a Anitta e para o Chico, quem manda aqui é a Bia, lá do Morro Grande. Um abraço para a Bia, para o Ciro. Ouvintes participativos aqui da programação, né? 11:17, um breve intervalo, eu volto já já.
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0: E já estamos de volta por aqui. Bom dia, toca Balão Mágico. Ofereço para meus pais que tanto amo, Érica e Sidney. Quem escreve é o Pedro Moreto Busanello. Bom dia, Zuma, Caroline, Josiele. Música do Elvis Presley, Suspicions Minds.
9: Chegou atrasada, eram 3:30.
0: Obrigado, Zuma.
9: Cadê sua manhã? Esperava.
0: Vamos seguindo por aqui. 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Lembrando que daqui a pouquinho é o final do programa, né? Vamos estar sorteando aí um hambúrguer da RC Burger. 50 doces da Nivea Doces. E mais um kit de produtos da Sulimp.
9: E a galera assistindo a tudo.
0: Prontos para mais um bloco?
9: Não resiste.
0: Ah, me entrega aqui mais. Mais uma participação. Música para a Karina da Silva Ré. Que dia 20 esteve de aniversário, né? Última quinta-feira. Então parabéns aí para a Karina da Silva. Karina da Silva Ré. Oferecimento dos pais, Fabrício e Eliane. E do mano, Luiz Felipe. A música clássica com Tina Turner? Tá bom. Dá um gás aí no seu rádio, porque agora está chegando Midnight Oil.

Isso aí. E vamos nós de novo, vamos na gangorra, no meio da zorra desse vai e vem.

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0: 94 FM High Parker, Ghostbusters, Raul Seixas, Abre-te Sésamo e Midnight Oil, Beds Are Burning. 11 horas 32 minutos, 11h32. Azulei tá oferecendo aí, né? Entrou em contato mais uma vez, falando que não pode esquecer de mandar um abraço pro Brian, que vai estar de aniversário amanhã. Então parabéns aí pro Brian, felicidades e muitos anos de vida, hein? Agradecimento aí da Azulei. Vamos lá, Lucinei. Bom dia, som de vinil. Eu alucinei Búrigo, se possível. Bon Jovi, Miracle. Para minha filha Lívia e minha esposa Luzia. Não sei se vai dar tempo da gente rodar, mas fica registrado o abraço. Tudo de bom, hein? Bom dia. Toca uma para o Danilo, que está curtindo a Imigrantes. Está lá dançando, né? Abraço, Danilo. Tudo de bom, hein? Radinho está lá pendurado. E só no embalo das ondas da 94, o Danilo, né? Ô, oh, maravilha! Tudo de bom, Mini? Vamos lá, vamos lá, vamos lá, vamos lá. Por aqui um breve intervalo, né? 11h33. Voltamos dentro de instantes.
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Bom demais, 11h35, chegamos, depois de um breve intervalo comercial. Sol brilhando, sol raiando na cidade de Turvo. A temperatura deu uma subidinha, né? Nesse momento está na marca dos 16 graus. Faz os planos aí pro seu final de semana. Curta, mas curta com consciência, tá bom? Seguindo por aqui neste sabadão. Amanhã, domingão, tem Vanderlei Bordignon com o São Campeiro. Reclamação girando aí 24 horas no ar com você e por você, né? Você que já tá aí administrando um pacauzinho, a carne já tá na churrasqueira, perico-tico aí já tá gelado, caipirinha, cervejinha, é um refrizinho, uma água também vai bem, né? Chegando aí CDC, Back in Black.

0: 94 FM, 11 horas e mais 47 minutos. Por aqui curtimos John, Joy, Don't by Don't, Doutora Silvana, Serão Extra e AC/DC Back in Black. César Santos, muito obrigado pela tua sintonia, César. Todas as pessoas aí que estão participando com a gente. Um breve intervalo e na sequência então os sorteios de hoje.
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0: Estamos de volta, 9 minutos faltando para o meio-dia. E quem está no estúdio vai nos auxiliar nos sorteios. Ela, Andréia. Bom dia, Andréia.
1: Bom dia, João Paulo. Bom dia, nossos ouvintes. Eu acho que na rua tá bom hoje, né?
0: Dá para dar uma lagarteada no sol, né? É. As previsões aí da Camila estão se concretizando, né? Tempo bom, né? E frio.
1: É, isso é bom, né?
0: É bom para se encasacar bem.
1: Isso.
0: É. Andréia, quantas participações temos?
1: 193 participações.
0: 193, já coloquei o número aqui no nosso sorteador eletrônico. Temos aí um kit de produtos da Sulimp, temos também um hambúrguer da RC Burger e 50 doces. Primeiramente, vamos para o kit de produtos, 190 está adicionado ali. Vamos lá, sorteando, sorteando, girando, girando, girando. Esse número saiu na semana passada. Saiu na semana passada. 166. Quem vai faturar aí o kit?
1: 166.
0: 166.
1: Camila da Silva Sônego.
0: Camila da Silva Sônego. Camila da Silva Sônego. A partir de segunda-feira você pode passar aí na Sulimp e retirar então o seu kit de produtos. Agora vamos para um hambúrguer da RC Burger. Vamos lá, girando, girando, girando, girando. 94. Quem será que fatura aí o hambúrguer número 94?
1: Cristina Hanakoski da Rosa.
0: Cristina Hanakoski da Rosa. Pode pegar de hoje

0: Sábado que vem, André, é isso?
1: Isso, ela pode marcar um horário, é à noite, né? A partir das 6 horas eles abrem lá no Meleiro. Ou senão ela entra em contato pelo 999-640336. Ela fala lá com a Caroline.
0: Perfeito. Agora 50 doces da Nívia Doces, girando, girando, girando, girando. 113. Número 113. Quem fatura então os 50 doces?
1: Vilmar Pinheiro.
0: Vilmar Pinheiro, você acaba de faturar aí 50 doces da Nívia Doces. Você entra em contato no 988-14001 para combinar o dia da retirada dos 50 doces. Sorteios feitos, André agora então vai recapitular para a gente.
1: Então, o kit da Sulimp foi Camila da Silva Sônico, retira lá na durante a semana que vem na Sulimp em Morro Chato.
0: Morro Chato, isso.
1: Ah, o hambúrguer, da RC Hambúrguer, lá no Meleiro, retira também lá na mesa, lá, fala com a Carol. Foi... Oh, meu Deus, eu tô perdida já aqui.
0: 94,
1: aqui.
0: Né?
1: Isso, aqui, ó. Foi Cristina Hanakoski da Rosa.
0: Tá.
1: E 50 doces, então foi o Vilmar Pinheiro. Entra em contato lá com a Nívia Doces.
0: Exatamente.
1: Pra marcar um horário pra tirar semana que vem.
0: Perfeito. Andréia, obrigado pela força. Bom final de semana. Vai pro Morro Chato ou fica pelo Turvo nesse fim de?
1: Não, agora eu vou ficar... Um dois sábado, Morro Grande. Isso, um dois sábado agora eu fico pro Turvo.
0: Opa, então tá. Bom descanso, bom final de semana e bom frio.
1: Pra ti também, João Paulo. Tudo de bom. Um bom fim de semana a todos, né?
0: Valeu, abraço então pra Andréia. Lembrando que à tarde, a partir das duas, tem Banco de Bar com o Yuli Senger. Até lá, bom almoço!

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1: Meio-dia e 5.
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2: Meio-dia e 19.
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1: Meio-dia e 34.
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6: Você sabia?
7: Sabia que Napoleão Bonaparte uma vez foi atacado por coelhos? Em 1807, Napoleão organizou uma caçada para ele e seus oficiais. Seu chefe de caça preparou centenas de coelhos domesticados, mas que em vez de fugir quando soltos, os coelhos correram todos juntos na direção de Napoleão. Eles pensaram que estavam indo ser alimentados e não caçados. Resultado, Napoleão e seus soldados foram atacados por uma horda de coelhos famintos e precisaram fugir. Um dos episódios mais inusitados da história.
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1: Meio-dia e 49.
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3: Seja real, mas as coisas que saem da boca vêm do coração. É isso, é o que contamina o homem. Existem coisas que nunca dizemos em voz alta, mas elas existem dentro de nós, morando em um canto escuro do coração, escondidos como algo que largamos no quartinho de bagunça da nossa alma. Mais cedo ou mais tarde, ela acaba escapando como as tralhas que caem de um armário bagunçado ao abrirmos a porta de forma descuidada. Foi Jesus quem disse nessa passagem que o problema não está fora, mas dentro. Não é o que entra, mas é o que sai. A intenção transparecendo na ação. Às vezes achamos que somos pessoas boas porque nunca fizemos nada realmente grave. E nos orgulhamos de nossa vida de zelo ao dizer que nunca matamos ou roubamos. Mas será que isso é realmente pureza ou apenas aparência? Jesus nos convida a um mergulho mais profundo ao deixar de lado a sensação de inocência que construímos pela boa educação ou pelas boas aparências e encarar o diagnóstico dele. O coração humano sem Deus é contaminado e não adianta negar. Basta um pequeno empurrão da vida, um desgosto, uma injustiça, um momento de raiva e o que estava escondido vem à tona. A boa notícia é que Jesus não expõe nossos erros para apontar e condenar. Ele os traz à tona para curar, oferecendo-nos um novo coração moldado pelo Espírito Santo. A pureza, na verdade, não nasce do nosso esforço, mas da presença de Deus. É o Espírito Santo que limpa, transforma, refina e habita em nós com o mesmo caráter de Cristo. Você não precisa esconder o que sente, mas é livre para trazer tudo para a luz. O Evangelho de Cristo não veio para polir sua aparência, mas para mudar sua essência e transformar em uma pessoa pura por dentro e por fora.
4: Senhor nosso Deus e nosso Pai, louvamos e bendizemos a Ti, Senhor, por mais esta oportunidade que nos concedes estarmos aqui para levar a Tua Palavra aos corações que estão na escuta dessa programação. Pai, rogamos a Tua bênção, Senhor, os Teus cuidados, Senhor, a Tua cura e a Tua libertação sobre cada um dos nossos ouvintes. Te achegues, Senhor, a cada um. Nós clamamos, Senhor, em nome de Jesus, pela Tua misericórdia, Senhor. E venha estar conosco, dirigindo as nossas vidas nesta programação. É o que nós Te pedimos, em nome de Jesus. Amém.
3: Louvado seja o nome do Senhor. Hoje, neste sábado tão lindo, né? Na nossa cidade, esse sol radiante. Hoje, sendo dia 22 de agosto de 2026, penúltimo sábado já do mês de agosto, estamos quase finalizando o mês de agosto e nós louvamos a Deus porque até aqui nos ajudou o Senhor. Programa Cristo Vive, ele vai ao ar todos os sábados das 13 às 14 horas. Este é o momento que Deus quer falar conosco e através das nossas vidas, desta que vos fala, a irmã Estela Bristotti Brina, juntamente comigo hoje a irmã Márcia Brina Casagrande, né, que está todos os sábados, e o nosso sonoplasta, que é o João Paulo, que está aí. E nós estamos aqui porque Deus é bom. Deus permitiu mais uma semana de vitória. E neste sábado eu quero que você venha participar conosco através do telefone 999-316555 ou 988-261042. Mande a sua mensagem de texto, o seu oferecimento, o seu agradecimento, a sua contribuição, aquela que o Senhor tocou no seu coração. Ninguém precisa saber, somente o Senhor, porque é o único que vai recompensar tudo aquilo que investimos na obra de Deus. A resposta sempre virá de Deus, não é do irmão, não é do pai, não é da mãe, não é do vizinho, não é de ninguém, é de Deus. Porém, se Deus tocou no seu coração, não duvides, faça com amor, nos ajude a fazer a obra do Senhor. O programa Cristo Vive é um programa missionário. O nosso objetivo é ser um canal de bênção para a sua vida, para a sua família, entrar na sua casa e falar tudo aquilo que você precisa ouvir. Porque eu não conheço, a irmã Márcia não conhece a sua vida, a sua situação, mas o Papai do Céu, a qual nós servimos, e nós que somos guiadas pelo Espírito Santo, podemos dar resposta daquilo que você pede, através da programação, através daquilo que é falado, cantado, através da palavra do Senhor. Basta você parar e ouvir o que Deus tem para você nesta tarde. Então eu digo para você, não desligue o seu rádio, fique ligadinho até as 14 horas. Deus tem algo muito especial para nossas vidas, não é, irmã Márcia?
4: É verdade, sempre tem, né, Estela?
3: Verdade.
4: Sempre tem algo especial para conosco, para com você, para com a humanidade inteira, né? Deus, ele é infinitamente mais daquilo que nós pensamos e pedimos. Ele sempre dá o melhor, e ele sempre tem o melhor para dar. E às vezes não alcançamos tanta graça de Deus porque não almejamos. Não almejamos tais coisas, porque a palavra de Deus diz para nós que a nossa oração, a nossa petição ao Senhor, ela tem que ser feita, mas no final da oração, você tem que dizer que seja feita a vontade dele, não a nossa. Mas a vontade de Deus é sempre abençoar. E nós temos pressa de receber a bênção, né? Mas Deus sabe exatamente o momento certo para entregar aquilo que você está clamando, necessitando. Por mais urgente que você ache que é a sua situação, Deus tem o melhor para você. Fique na presença do Senhor, sirva a Deus com alegria, você e a sua família. A Bíblia diz que quando um se converte, né, toma a decisão de servir a Cristo na família, às vezes uma família tão grande, e aquela pessoa, um ser daquela família tão grande, tomou a decisão e aceitou a Cristo como seu Salvador. E a Bíblia diz que ele, esse que aceitou a Cristo e a sua casa, servirão ao Senhor. Então, se você está só servindo ao Senhor na sua casa, tenha certeza, no momento certo, Deus vai trazer o seu esposo, a sua esposa, os seus filhos, sua nora, netos, vão estar juntos servindo ao Senhor. E o nosso desejo, né, é que Deus sempre faça isso, mas ele faz porque ele é bom. A misericórdia dele é infinita para conosco. Não merecemos, mas ele, por sua bondade, ele dá para nós. Então, sirva ao Senhor com alegria. Quero oferecer este primeiro hino para a irmã Wanda e toda a sua família ali de Morro Chato. Ela sentou do meu lado e disse assim: eu escuto o programa de vocês todos os sábados. Eu disse: que bom, vou mandar um alô para ti então. Deus abençoe a você, ela ali do Morro Chato, a todos que residem ali, os nossos irmãos e amigos, com o vosso pastor, pastor Claudinei, irmã Tati, com seus filhos e os obreiros da casa do Senhor, juntamente com o círculo de oração. Deus abençoe grandemente as vossas vidas.
3: Amém. Quem está ligadinho no programa, que é o nosso ouvinte de todos os sábados, é o Neguinho Casteller. Ele pede oração por toda a sua família, né? Para sua esposa Zoe, para seus filhos o Diogo e o Tiago. Esteve de aniversário esta semana. E para o meu pai, o seu Nene, quem pede é o Neguinho. Vai para você, Neguinho, toda essa programação. Eu me alegro em ver que o Neguinho é um servo do Senhor, que está sempre ligadinho no programa e sempre cuidando da família, pedindo a boa proteção do Senhor sobre a sua família, sobre seus filhos. E ele que diz, meus filhos, é uma bênção de Deus. Amém. É isso aí. Nossos filhos são heranças do Senhor. E é por isso que nós louvamos a Deus por estarmos aqui, porque sabemos que Deus é bom e feliz é aquele que zela pela sua família. Que Deus abençoe você, Neguinho, e toda a sua família. Quem está ligadinha também é a Jô, a Lady Linha Acontece, ela que pede oração e diz que está frio, né? Está tudo certo. Mas estamos aí. O bom é nós poder viver mais um dia na presença do Senhor. Boa tarde, gostaria de pedir oração para meus pais, Francisco Martins e Maria Elisa Teza Martins. Estaremos orando no final dessa programação. E você que está aí, desanimado, achando que não tem mais esperança, que a tua causa ninguém vai responder, que tudo é difícil, as portas estão fechadas, a enfermidade bateu, a despensa está vazia, meu crédito está no vermelho, o que faço? Quero dizer para você o que fazer. Fala com Jesus, coloca a tua situação para Jesus. Diz para Jesus que tudo que tu podia fazer tu já fez e tu não conseguiu resposta. Diz para Jesus, Jesus, o que eu faço? Como devo fazer? Que Deus abençoe. E Deus vai abençoar, Deus vai te guiar, Deus vai abrir as portas, vai colocar as pessoas certas. E você ainda vai testemunhar de tudo aquilo que Deus vai fazer na sua vida. Que Deus abençoe grandemente a sua vida. Ofereço também para o Dário Scarabellotti, ali de São Pelegrino, para sua filha Fernanda e também para o meu irmão, o Léo, a Fátima, a Julie e também para o namorado da Julie, que é ali da linha São José. Grande abraço, que Deus abençoe grandemente. Quem está ligadinho no programa é o Laone Coelho. Um abraço para você, Laone, que está ligadinho. Ele pede para mandar o próximo hino para eles ali no Morro Chato. Vai para você, Laone, e para todos que estão aí juntamente com você, ouvindo esta programação. Deus tem algo para as suas vidas.
4: Vamos de louvor, então, com Tony Tito. Deus não marca a hora.

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3: Seja louvado na vida de cada um dos nossos patrocinadores. Temos conosco o seu Antônio Silvestre, a dona Etelvina Grigio, Tino, com sua barbearia ali bem próximo ao Mercado Brina, irmã Angelino Seno, Eletrolux, da Jacira e o Eliezer. Também temos conosco a irmã Irma e a sua filha Regina Selinger e o seu Oswaldo Cidade.
4: 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Que Deus abençoe nossos patrocinadores. Maria Rodrigues Cardoso, ali de Cidade Alta. Dionísio Matias, um grande abraço a seu Dionísio, este homem abençoado que já foi agraciado por Deus. Continue abençoando a vida dele e toda a sua família. E também aos nossos irmãos que contribuem, que são anônimos. Nós louvamos a Deus pela vida de cada um que abençoa o programa Cristo Vive. Ofereço esse próximo louvor ao seu Donatílio Arseno. Grande abraço, Donatílio, ele que foi um dos nossos patrocinadores por muito tempo. Está aí ouvindo a programação Cristo Vive. E ofereço esse louvor para o Tino, ali da barbearia do Tino, que está sempre ligadinho, ouvindo a programação. Falando em Tino, eu vou na casa da Dona Álida, ali bem próxima, nossa vizinha, né? Que está ligadinha no programa, ela que mandou mensagem e pede oração por ela, para sua família e para todos os seus amigos e amigas. Um grande abraço a você, Dona Álida, que está ligadinha no programa. E falando em vizinha, também tenho a minha vizinha um pouquinho mais para frente, que é a Serrana, que também todos os sábados ela está ligadinha aí no programa. Vai um abraço para você, maninha, que Deus continue abençoando a sua vida, juntamente com seu esposo, seu João. Um grande abraço. Ligadinha no programa está a Judite, ali de Timbé do Sul, ela que pede oração para toda a sua família. Estaremos orando no final do programa. Boa tarde, irmãs. Estou todos os sábados com meu rádio nesta hora em oração. Hoje, principalmente, agradecer por esse dia de sol maravilhoso. Deus é perfeito. Hoje quero agradecer ao nosso Senhor Jesus Cristo por tudo. Um ótimo final de semana e abençoado para nós e para você. É a nossa ouvinte, a Janete Saquete. Um grande abraço para você, Janete. E é isso aí, né? Agradecer a Deus por tudo. Muitas vezes nós só queremos receber e esquecemos de agradecer. Agradecer, reclamar da chuva, reclamar que o sol é muito forte. Mas quando chove uma semana que sai aquele sol, parece assim que a gente fica imaginando como é grande o poder de Deus. Ele fecha as torneiras e permanece aquele sol lindo, onde tudo vai secando, vai limpando, vai enxugando. As mulheradas que estão aí, que trabalharam a semana toda, que estão aí na faxina da sua casa. Com certeza a casa não é diferente da minha, toda mofada, mas estão aí sorridentes, limpando, agradecidas a Deus por ter o seu lar, por ter para onde voltar após de um dia cansativo de trabalho. Vocês, mulheres, são guerreiras, vocês que estão aí lavando a sua louça, você que sentou agora para almoçar um bom almoço, que Deus abençoe grandemente a vida de cada uma dessas mulheres guerreiras.
3: Amém. Que Deus seja louvado da vida de vocês. Mulheres e esposos também que ajudam, né, nas tarefas do lar. Porque quem trabalha fora, trabalha esposa, no horário de fazer faxina, de fazer o almoço, lava roupa, estende roupa, recolhe roupa, é muito serviço para uma casa, né? Então, se o marido, ele é bem parceiro da esposa, a coisa fica bem mais leve, né? Que Deus abençoe você, homem, esposo, namorado, namorido, ajude a sua companheira. Vocês são uma só carne agora, estão juntos, uma só carne. Então, você não quer que a sua companheira ou seu companheiro sofra. Então, seja ajudador, Deus abençoe. E é assim mesmo, né, Estela? Quando chove, a gente até reclama mesmo, né? Porque chove às vezes uma semana, duas semanas, e quando o sol vem, traz aquela alegria, né? Aquele gozo até na alma, assim, de aquilo tudo claro, limpo, seca tudo, é uma benção. Mas deixa esse rastro, né? As casas mofadas. Nada que um cloro não resolva, né? Essa mofação toda. Deus abençoe a todos vocês. Quero também oferecer esse próximo hino para a irmã Maria, ali do São Brás. Que Deus abençoe a sua vida, irmã Maria. Estamos devendo uma visita, mas estaremos aí para louvarmos a Deus juntas, lermos a palavra do Senhor, cantar hinos de louvor ao Senhor, nosso Deus. E que a sua família, irmã, ela venha toda se render aos pés de Cristo. É por isso que a irmã ora, é por isso que Deus está conservando a irmã todos esses tempos, né? Todos esses anos deitada nesta cama. É só Deus mesmo, né? É o Espírito Santo que lhe conduz, que lhe traz alegria, que lhe traz perseverança para suportar todas as situações difíceis. Que Deus abençoe grandemente a você, a sua família, seus filhos, todos os seus parentes. E nós vamos de louvor. Esse hino é com Lucas Roque e Gabriel, Se Isso Não For Amor.

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2: Convido a você, amado ouvinte, se quer pegar a sua Bíblia para acompanhar juntamente conosco, esta leitura está em Mateus, capítulo 16, versículo 24 ao 28. Mateus, capítulo 16, versículo 24, que nos diz a palavra do Senhor. Então disse Jesus aos seus discípulos: se alguém quiser vir após mim, renuncie-se a si mesmo, tome sobre si a sua cruz e siga-me. Porque aquele que quiser salvar a sua vida, perdê-la-á. E quem perder a sua vida por amor de mim, achá-la-á. Pois que aproveita o homem ganhar o mundo inteiro se perder a sua alma? Ou que dará o homem em recompensa a sua alma? Porque o Filho do Homem virá na glória de seu Pai, com os seus anjos, e então dará a cada um segundo as suas obras. A recompensa daqueles que servem ao Senhor. E o conselho de Jesus Cristo que ele estava ali falando aos seus discípulos. Um pouco antes, na leitura anterior, do versículo, no mesmo versículo 16, falando quando os discípulos disseram verdadeiramente, eles acharam que era Elias, eles acharam que era outro profeta que já tinha morrido, e Jesus perguntou para ele: o que dizem vocês? O que dizem os homens ser o filho do homem, que é Jesus? Jesus perguntando, uns dizem que é João Batista, outros dizem que é Elias, e outros Jeremias, e outros profetas. E Jesus pergunta para ele: vós, que dizeis de mim? Um disse uma coisa, diz outra, mas Pedro tomou a palavra e disse que tu és o Cristo. Aí Jesus veio, fala com ele, diz assim: verdadeiramente, não foi de ti que veio essa sabedoria, mas Deus te revelou. A grandeza de Jesus Cristo fazendo as obras, mas eles diziam que era algum dos profetas passados que estavam reencarnados sobre Jesus Cristo. Mas Pedro deu a resposta certa. E quando Jesus ficou ali conversando e falando outras coisas, os escribas e os fariseus, e falando da sua morte, que ele morreria, mas no terceiro dia ele ia ressuscitar, Pedro toma de parte e começou a repreendê-lo, dizendo: Senhor, tem compaixão de ti, de modo nenhum te acontecerá isso. E Jesus diz: para trás de mim, Satanás, que me serves de escândalo. Então, a mesma boca ali que professou, que disse, que Deus usou, que Jesus era o Cristo, ele veio através, depois da anunciação de Jesus, que ele morreria, padeceria, ia ser morte de cruz, mas voltaria para os seus. Ele ressuscitaria no terceiro dia. Pedro já veio com a sua carnalidade. A carne dele que falou. E Jesus, vendo que não era de Pedro aquela fala, que era Satanás, porque ia servir de escândalo para a obra de Deus. E assim somos nós. Que a nossa palavra ela seja sincera. Que quando nós tomarmos a cruz, quando Jesus disse ali: se alguém quiser vir a mim, renuncie a si mesmo e tome sobre si a sua cruz e siga-me. Quando nós aceitamos a Cristo, quando Cristo vem nos escolhe, né, mais correto, porque ele vem, ele olha para você, ele olha para mim e nos escolhe para servirmos a ele. Mas no decorrer dos tempos, as dificuldades, os problemas vêm anunciando sobre as nossas vidas, sobre o nosso casamento, sobre nossos filhos, e nós queremos largar a cruz. A cruz essa que Jesus disse que era para nós tomar. Não era a cruz dele, que ele tomou, que ele fez o sacrifício. Mas era, nós seguimos avante com a promessa de Ele vir outra vez. Ele vai vir novamente para buscar os seus. Ele diz assim, porque aquele que quiser salvar a sua vida, perdê-la, e quem perder a sua vida por amor de mim, achá-la. Por amor a Jesus Cristo, por amor à sua obra. Muitas coisas parece que a gente perde quando aceita Cristo. Parece que nós estamos perdendo tantas coisas. O povo, os nossos parentes lá fora dizem, vocês não têm vida. Vocês só vivem na igreja, vocês não vão baile, não vão festa, não vão a bar, não vão a jogo, não vão a nada. Mas isso para nós, para aqueles que tomaram a decisão, não é mais achar e ganhar do mundo. E também não estamos perdendo, mas Jesus estava aconselhando. Pois que aproveita o homem ganhar o mundo inteiro e perder a sua alma? Que adianta, que resolve levar uma vida totalmente contra os princípios da palavra de Deus, se no final, se quando chegar o dia da minha e da tua morte, o que nós temos preparado? Nós vamos ter alguma coisa? O que dará o homem em recompensa à sua alma? O que você dará em recompensa? Quem é que comprou o valor? Que valor é esse tão alto de Jesus Cristo que comprou a nossa alma? Então, o que daria, que dará o homem em recompensa à sua alma? Não vai dar nada. Tudo que ganhou, ser rico, ser próspero, Deus não condena isso? Mas é o apego. Quando aquele jovem disse para Jesus que ele queria seguir a Jesus, Jesus falou para ele, Jesus sabia que ele era apegado aos bens, ele era rico. Jesus disse para ele, vai, vende tudo que tu tens. E segue-me. Ele disse para Jesus o quê? Ah, não, assim não dá. Não vai dar certo isso aí. Ele já negou Jesus. Mas Jesus ainda deu oportunidade para ele. E muitas pessoas têm este apego. É este amor exagerado em coisas que não é a palavra de Deus, que não é Deus. Eu posso amar o meu próximo, mas eu não posso amar mais ele do que a Jesus Cristo. O mandamento, amar a Deus sobre todas as coisas e ao próximo como a ti mesmo. Então o meu amor, ele tem que ser em alta para com Deus. E quando Jesus vir buscar o seu povo, ele vem com seus anjos. E então ele dará a cada um segundo as suas obras. Então as nossas obras, as tuas obras, o que é as obras? Aquilo que nós fizemos. Ou aquilo que nós deixamos de fazer. Porque vem trabalho na sua mão e na minha mão, que é um trabalho que é para Deus, é para elevar o nome do Senhor. E às vezes nós negligenciamos. E o que tu tens feito na obra do Senhor? Tens ido quando lançaram um convite para você ir ministrar a palavra em outra congregação, na sua congregação? Tens dado crédito quando alguém também chegou para ti e convidou você, vamos fazer uma visita? Vamos visitar aquela família que está precisando de uma palavra, alguma palavra do Senhor que venha trazer ânimo, que venha trazer paz? Você tem ido? Ou você tem negligenciado. Não deixe de fazer aquilo que Deus colocou na sua mão para fazer. Tome a sua cruz sobre si e siga a Cristo. E faça. Não deixe para outro fazer aquilo que Jesus mandou você fazer. Aquilo que Deus colocou na sua mão para fazer. Ele não colocou certos assuntos na mão de outro, ele colocou para você. Ele falou com você, vai, faz aquilo que eu te mandei. Tome a sua cruz e siga Jesus. Não deixe para trás, não desanime. Não te sinta menosprezado, pequeno. Porque você vai e quem vai dar as palavras na sua boca vai ser Deus, vai ser o Espírito Santo. E a obra não é tua, é o Espírito Santo que vai fazer. Você vai, fala do amor de Jesus, prega a palavra do Senhor, fala da grandeza dele, e quem vai fazer o trabalho, a obra, é o Espírito Santo. Não deixe de fazer aquilo que Deus colocou na sua mão para fazer. Não negligencie. Porque vai chegar o dia que Jesus vai voltar. Ele vai voltar mesmo, ele mesmo disse: virei outra vez e vos levarei para mim mesmo. Quem? Ah, a igreja tal? A igreja católica, a igreja assembleia, a igreja luterana, universal? Não. Jesus, ele não falou em placa de igreja. Jesus falou aquele que estiver me esperando em boas obras, com certeza da salvação, em espírito e em verdade. Muitos acham que é fácil, é só flores servir a Cristo. É flores porque nós sabemos a grandeza dele, nós recebemos ele como Salvador e nós sentimos a presença dele interiormente, independente de o que está na nossa frente. Ele é a nossa alegria, ele é a nossa paz, é ele quem traz a segurança. Nós temos a certeza da salvação, nós temos a certeza que ele, Jesus Cristo, ele próprio, ele se faz presente quando nos reunimos em nome dele. É ele quem está no meio da reunião a qual nós estamos reunidos. Independente daquele que ministra, daquele que louva, se louva bem, se prega bem ou se não, Jesus está ali no meio de nós. Como ele está aqui neste momento, e eu quero dizer para você: aceite a Cristo, renuncie a si mesmo e tome a cruz e siga Jesus. Porque você pode dizer assim: bah, mas só eu na minha família. Ai, mas é difícil, só eu na minha família. Eu quero dizer para você, daqui a pouco, não vai demorar muito tempo. Você vai ver como vai ser a surpresa que você vai ter. Então permaneça firme na presença do Senhor. Não te desvie nem para a direita nem para a esquerda. Permaneça firme no teu propósito. E o teu propósito é servir a Cristo. Então sirva com alegria. Você vai ter recompensa no final.
3: Amém. E para nós saber qual é a recompensa, temos que segui-lo, né? Permanecer firme nos seus caminhos, obedecendo o ide de Cristo. Vamos de louvor, irmã Márcia.
2: Vamos de louvor, então, com Jussara Marques, Salário do Pecado.

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1: Eu quero deixar um aviso aqui para você, amado ouvinte, que

0: Uê, Diogo, Tiago, seu Nene, o Neguinho Casteller, Francisco Martins, Maria Elisa Teza Martins, para Dona Álida, para a família dela, para suas amigas, para Judite e toda a sua família ali de Timbé do Sul. E também quero pedir oração para minha sobrinha Vanessa, que passou por uma cirurgia, para ela se recuperar ali dessa cirurgia. E você que precisa de uma oração, ore juntamente conosco. Você aprendeu a orar, falar, orar é falar com Deus. Coloque suas necessidades perante o Senhor nesta tarde, confiando que Ele vai ouvir e Ele tem resposta para você. Amém? Oramos juntos, amado Deus, eterno Pai. Uma vez mais, Senhor, eu te louvo por esta rica oportunidade, por poder entrar, Senhor, em muitos lares. E tu, Senhor, que conhece cada vida, cada ser humano, olha para aqueles que aqui mandaram, Senhor, esses pedidos de oração. A necessidade está entre tu e elas, ó Pai. Eu peço que tu venha responder a oração, que tu venha animá-las, Pai, repreendendo a fúria do inimigo, abrindo portas. Deus, tu és Deus de perto e tu és Deus de longe. E aquelas pessoas, ó Pai, a qual não conseguiram mandar a sua mensagem, mas que são carentes, Pai, da tua misericórdia, entra com providência na vida de cada um. Venha saciar, Senhor Jesus, a angústia, Pai. Venha saciar, Senhor, retirar, Senhor, de cada um delas, Pai, a frieza do coração. Que teu Espírito Santo possa entrar, possa fazer morada, Senhor. E que elas possam entender, Senhor, que sem ti nada somos e nada teremos, ó Pai. Pois tu, Senhor, é dono de tudo, Senhor. É tu que determina, Pai, a cura, a libertação. Senhor Jesus, aquele que está, Senhor, num presídio, orando juntamente conosco nesta tarde. Há vidas lá, Pai, que estão chorando, Senhor, pedindo a tua misericórdia. E que tu venha agir, Senhor, na vida deles, na vida delas, Pai. Acalma o coração da mãe, do pai, Pai, que estão ansiosos, Pai. Que estão, Senhor Jesus, desnorteados, sem esperança. Mas que tu, Senhor, seja a esperança, Senhor, nessas vidas, Senhor. Entra com providência e faz o que lhe apraz. É o que eu peço em nome do teu Filho amado, Jesus. Amém e amém. Nós louvamos a Deus, porque Deus é bom. Amém. E eu sei que Deus ouviu a tua oração, mesmo você achando que você não sabe orar. Orar é falar com Deus. Não é uma repetição de palavras, mas é colocar perante o Senhor a minha necessidade, aquilo que eu estou precisando. Se for uma cura, eu tenho que falar com Jesus que eu estou doente e que o médico me desenganou. Mas que Jesus pode curar, que Jesus é a última palavra. Orar é falar com Deus. Fale com Deus todos os dias. Ele quer ouvir a tua petição, porque Deus, Ele está no controle de tudo. E nós louvamos a Deus por esse programa, por esta porta que Deus tem aberto. Eu sei que Deus já fez grandes coisas através dessa programação. Por isso que nós somos gratas a Deus, que nós possamos ser um canal de bens. E você que está aí ouvindo essa programação, talvez você deseja receber uma visita. Ah, mas eu não posso porque meu marido não aceita, minha esposa é contra. Mas nós podemos visitá-lo quando ele não está. Tudo tem um jeito, Deus tem propósito em tudo. Mas se você realmente deseja uma visita, entre em contato conosco. Queremos ali lhe dar um abraço pessoalmente, falar do amor de Jesus, orar de mãos dadas, juntamente com você, com a sua família, repreender o devorador, o migrador, repreender o espírito da miséria, repreender o espírito de prostituição, repreender aquilo que perturba a sua vida e lhe tira o sono. Não deixe para amanhã. A tua vitória é hoje. Que Deus abençoe. E peço que você ligue o seu rádio no próximo sábado, no mesmo horário. Amém.
1: Amém. Deus abençoe grandemente as vossas vidas. Deixo meu abraço e convido você a participar conosco do culto aqui na sede aqui do Turvo, hoje,

amanhã. Venha cultuar a Deus, não fique em casa. Preste seu louvor por mais uma semana de vida e de livramento que Deus concedeu a você e a sua família. Um grande abraço e até no próximo sábado, se Deus permitir.

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0: Legal, meu povo, minhas saudações a você que nos acompanha neste sabadão. Hoje é dia 22 de agosto. Estamos chegando, estamos adentrando por aqui para mais uma edição do Banco de Bar, valorizando os músicos e os artistas da nossa região. Onde quer que você esteja fazendo o que estiver fazendo, tá ouvindo Imigrantes, tá bom demais, né? Mas nessa vibe aí de sábado à tarde, sábado com tempo bom, 16 graus e a temperatura, depois de muita instabilidade presente no tempo, né? Hoje Astro Rei brilhando aí, enturve toda a região. 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E a nossa convidada de hoje está sentada aqui à minha frente no estúdio A da emissora, Yuli Senge. Boa tarde, Yuli. Seja bem-vinda ao Banco de Bar.
1: Boa tarde, JP. Boa tarde a todos os ouvintes também.
0: Hoje pela primeira vez, né, Yuli?
1: Primeira vez aqui na Imigrantes, é uma satisfação.
0: Satisfação é toda nossa. A gente já vinha conversando, vinha combinando, né? Mas hoje, graças a Deus, deu certo.
1: Deu certo, que bom.
0: Ô, Yuli, me diz uma coisa. Primeira pergunta que eu vou fazer pra ti. Quem realmente é a Yuli Senja?
1: Eu sou uma diversidade, assim, vamos dizer. Eu sou artista, gosto de trabalhar com vários tipos de arte, né? Música, atualmente também trabalho com tatuagem. Mas eu gosto muito, muito da arte, das mensagens também, das músicas, né? Não somente tocar, mas ter algum propósito ali no que eu faço, né? E essa sou eu.
0: A arte está dentro de você. A arte é tua inspiração, então.
1: Sim, sim. A arte é o que me move, vamos dizer assim.
0: Que bacana. Ao longo do programa a gente vai conversando, né? Sobre a arte que você exerce, sobre a música, sobre a tatuagem. Mas como é de praxe aqui no programa, a gente já inicia com música. Vamos iniciar com o que, Yuli?
1: Vamos iniciar com uma música da Marina Peralta, que eu gosto muito, que ela fala sobre agradecimento, né? Sobre a gente estar grato, sermos gratos.
0: Vamos lá então, Yuli.
1: Vamos lá então.

0: Bacana demais. E o Lissinger, ao vivaço aqui na programação da 94FM, 2:07. Oi, Yuli. Como a gente falou anteriormente, você trabalha com várias artes. Mas qual foi a primeira que apareceu na tua vida, a primeira que te inspirou?
1: Foi a música.
0: A música?
1: Sim.
0: Então fala um pouquinho pra gente como é que ela entrou na tua vida.
1: Quando eu era criança, ali por volta de uns 10 anos, eu morava no Maracajá. E tem um programa ali que se chama o PET, que é para crianças carentes, assim, né? Que era um contraturno da escola. Então, a gente frequentava e lá a gente tinha as aulinhas de violão, de música, de voz. Aí a gente tinha educação física, fazia as tarefinhas. Era um programa bem legal, assim, inclusive. E lá a gente almoçava e foi ali que começou meu primeiro contato. E eu amei já, assim, de primeira, né? Comecei a aprender ali, fazer as aulinhas de violão. E depois eu parei de fazer aulas e aprendi muita coisa na internet. Hoje a gente tem esse acesso, né, bem facilitado, que a gente consegue ter aulas bem de qualidade pelo YouTube, por exemplo.
0: Bacana. Então, a tua base foi com o professor presencial.
1: Sim.
0: E depois, através da internet, através do virtual, que tu deu uma aprimorada.
1: Isso mesmo. Uhum. E nas experiências, né, que a gente... com outros músicos, é muito legal também essa troca. Às vezes a gente vai para um evento e tem outros músicos e a gente já troca informações e conhecimentos e aprende algo novo. Também é outra forma empírica, né, vamos dizer assim.
0: Sim.
1: De aprendizado.
0: Que bacana. E eu não sabia, tu és natural do Maracajá?
1: Eu sou natural de Sombrio.
0: Sombrio.
1: Só nasci no Sombrio. Todo mundo me pergunta, a minha vida é uma loucura. Eu só nasci no Sombrio e dali a gente se mudou para muitas cidades, porque meu pai era caminhoneiro, a gente sempre trocava de cidade. Aquele,
0: sim.
1: Né? E depois de um tempo eu vim para o Turvo e gostei daqui, fiquei aqui, achei uma cidade bem tranquila, o pessoal também são pessoas boas, né? E me receberam muito bem, então até então eu tô aqui. Às vezes eu saio, vou, viajo, volto, mas a minha base, o meu quartel-general...
0: é aqui no Turvo.
1: É aqui no Turvo.
0: E há quantos anos já aqui em Turvo?
1: Acho que já faz uns 4, 5 anos que eu tô morando efetivo mesmo aqui.
0: Gostou mesmo da cidade?
1: Gostei.
0: Bacana, Turvo é bom, né?
1: É bem tranquilo, é bom. O pessoal é bem legal também.
0: Show
1: não
0: de bola.
1: Tem que falar.
0: Vamos lá então, seguindo por aqui com o nosso banco de bar, 2:09. Participação inédita hoje, né? De
1: Sim.
0: Yuli Senger. Bora fazer mais uma, Yuli?
1: Vamos fazer mais um rockzinho aí.

0: Yuli Sanger, bilíngue, é. Olha aí, que bacana.
1: Me arranho.
0: Além de cantar músicas em português, canta também em outra língua. Tá aí um grande diferencial, né? Não são todos os artistas que têm esse dom, Yuli.
1: É verdade. Eu toco uma em francês também, e tem as espanhol também. Eu não vou tocar aqui hoje, mas...
0: Que bacana.
1: Mas sai também.
0: Legal. E pra ti, tu tem uma dificuldade a mais em cantar músicas de outras línguas, ou pra ti é tranquilo? É normal como se fosse uma em português?
1: É mais difícil, assim, até tu decorar, né? Eu gosto, assim, de escutar e de escrever como eu
0: entendi,
1: escuto.
0: Entendi.
1: Tipo, you, eu escrevo i, u, né?
0: Certo.
1: Eu escrevo assim, aí eu vou aprendendo a pronúncia e junto com a música, né, ouvindo. E depois fica bem fácil, assim, o inglês principalmente flui bem, assim, é só a parte mais difícil mesmo é até decorar, né? E é bom pegar a tradução também e olhar e ler, né, pra entender o sentimento, né, da música, não só apenas reproduzir, mas entender o que que tá falando ali, né?
0: É uma estratégia bacana.
1: É uma estratégia bem legal.
0: Ô, Yuli, me diz uma coisa, você falou que a música, né, foi a primeira arte que entrou na tua vida.
1: Uhum.
0: Qual foi a segunda?
1: Então, a segunda foi o desenho, né? Eu gostava muito de desenhar e depois aprendi a fazer um pouquinho de escultura também. Até nesse programa ali, o PET, que eu participava, que eu frequentava, eles também tinham as aulas de artesanato. Então, ali eu também desenvolvi essa parte de trabalhar com as mãos, com artesanato, ali fazer uma escultura, fazer até um crochê ali, né? Acho muito interessante, né? Agrega bastante para a criança. Mas a segunda ali foi o desenho e depois eu comecei a gostar da tatuagem, comecei a trabalhar com a tatuagem já faz alguns anos também. E a arte na pele foi o que eu curti, assim, trabalhar mesmo.
0: O desenho ajudou muito na arte da tatuagem, porque você uhum. também é uma tatuadora profissional, né?
1: Isso, eu fiquei, agora eu até tava rindo aqui contigo, né? Faz um tempo que eu tô desaparecida dos palcos, vamos dizer assim. Eu fiquei uma boa parte da minha vida fazendo showzinho, pubs, né? Em eventos, casamentos até. E agora, de um tempo pra cá, me dediquei pra tatuagem, né? Mas a música ainda continua sempre viva, né? Daquele jeito.
0: A música é um vício.
1: É.
0: Eu sempre costumo dizer isso.
1: Abandona.
0: Mas, Willian, tu esqueceu de falar de uma arte também. Porque eu também trabalho como mestre de cerimônias uhum. em casamentos, aniversários. E a gente já se encontrou em algumas festas. Eu tava fazendo o meu trabalho como mestre de cerimônia. Uhum. E você como fotógrafa, né?
1: Ah, é verdade.
0: Olha só, outra arte aí.
1: É verdade. Eu trabalhei ali com a Rose, né, da Foto Estilo. Foi uma época muito legal, assim, a gente fazia bastante eventos, né? E também me arrisquei para essa área das imagens, das edições e da arte de fotografar do olhar, né, do fotógrafo. Foi um outro universo, são tantos universos, né? Foi um outro universo bem interessante de entender o universo da fotografia, do olhar do fotógrafo. Não é todo mundo que tem, né?
0: Sim,
1: aquele olhar, né?
0: Aquele tino.
1: Qualquer um consegue pegar e apertar ali no botão, mas
0: aquele
1: olhar daquele momento também é genial, muito bom.
0: Exato. Ter aquele expert, né? Daquele
1: Sim.
0: momento. Não, isso é.
1: Eu vou dizer assim que eu trabalhei, gostava muito, mas aquele olhar que ela tem, por exemplo, a Rose tem assim. De fotógrafa, aquele eu ainda não consegui pegar, assim, mas...
0: Mas tem tempo.
1: Mas é muito bom, assim, a parte da edição também é muito legal.
0: Uhum. E você poderia classificar qual arte você gosta mais ou é uma pergunta que não tem resposta?
1: É tipo perguntar pra mãe qual filho que ela ama mais.
0: É difícil, né?
1: Cada um de um jeito diferente.
0: Entendi. Gente, 2h15. Yuli, bora fazer mais uma pra depois nós chamar o intervalo comercial?
1: Vamos lá, então. Vou tocar. Deixa eu preparar aqui. Vou colocar
0: o capotraste. 16 graus e a temperatura aqui na cidade de Turvo.
1: Let's go, girls!

0: Shania Twain, Man, I Feel Like a Woman, na voz dela, Yuli Sanger. Gente, é o seguinte, não saia daí, eu faço um breve intervalo musical e volto já já com mais Yuli Sanger.
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0: Espero assim.
1: É, gente, 2:21. De volta por aqui levando entretenimento, muita música ao vivo pra você. Nos acompanha neste sabadão 22 de agosto. 988-26-1042 é o nosso WhatsApp, hein? Pode participar à vontade. Repetindo pra você, 988-26-1042. 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Os parceiros aqui do Banco de Bar que vai ao ar todos os sábados, das 2 às 3 da tarde. Nossa convidada de hoje está aqui sentada à minha frente no estúdio, Yuli Senger. E amanhã tem compromisso, tem agenda musical. Yuli, fala pra gente.
2: Amanhã a partir das... Ai, gente, me perdoe, esqueci o horário, mas é a partir da tarde.
1: Tá.
2: No Costão da Fortaleza, na Praia Grande, vai estar rolando um Costão Sessions, que é um evento que eles estão fazendo no domingo, com vários músicos e natureza e também alimentação. É bem lindo lá, vale a pena conhecer para quem não conhece, na Praia Grande, Costão da Fortaleza.
1: Pô, que vibe legal, gostei. Música, natureza, show de bola. Amanhã, a partir da tarde, lá em Praia Grande.
2: Isso mesmo.
1: Tá todo mundo convidado ou
2: tá...
1: já tá fechado lá?
2: Ah, é verdade. Gostaria de convidar todos, mas ali a gente faz ali com... Eles fazem, né? Com reserva, então já tá fechado as reservas.
1: Certo.
2: Mas sempre tá acontecendo os eventos lá, então quem quiser procurar tem no Instagram, Costão da Fortaleza. Aí que vocês já vão achá-la.
1: É, que bacana, teremos aí outras oportunidades, hein?
2: Ah, e no meu Instagram também. É, eu postei no meu Instagram, yuli_tatu. É, eu postei lá também, tem o link do perfil deles, do Costão do Fortaleza, no meu story.
1: Perfeito! 2:23. Bora de música, Yuli.
2: Vamos tocar um rapa, então. Só um minutinho, isso.

0: Enfim.
1: O Rapa, na voz aí de Yuli Senger. Oi, Yuli, tem o estilo aí, é o reggae, o pop, o rock, né? Uhum. Músicas desse segmento também em outras línguas. Mas a gente estava conversando em off, traz aí numa transição de gênero musical, é isso?
0: É, isso mesmo. Eu comecei ali com rock, depois fui pro reggae, aderi à cultura Rastafari, né, completamente. Agora, estou fazendo alguns MPBs, alguns rockzinhos, mas eu sempre tive no meu coração, eu comecei a tocar tocando na igreja, né? Não comentei isso antes, mas eu comecei tocando na igreja evangélica e eu sempre gostei do gospel. Então, de um tempo para cá, eu já venho pensando em pender mais pro lado gospel e agora acho que chegou o momento de fazer essa transição.
1: O que tocou o teu coração para te fazer essa transição para a música gospel?
0: A questão da espiritualidade, né? Que eu acho que todo ser humano tem em comum essa busca, né? Esse anseio por algo espiritual, por um preenchimento espiritual, né? E eu sempre zelei muito na escolha das letras das músicas que eu canto, porque eu acredito que a palavra tem poder, que a vibração, né, que a gente emite, que sai da nossa boca, ela tem um poder. Então, eu acredito que eu gosto de estar falando de coisas boas ou de algo que vai levar a consciência da pessoa que está ouvindo, né? Então, eu gosto da música gospel por isso, porque ela conecta a gente com o divino e gosto especialmente da adoração, que não é aquela coisa para a nossa alma, como eu sofro, como eu, né, como eu isso, eu aquilo, mas sim voltada para a adoração, né, para a exaltação de Deus, que é o que me toca, é o que faz eu acreditar, né, nas promessas e o que eu levo também para a minha vida. Claro, ninguém é perfeito, né, eu tenho os meus erros também, que eu cometo, mas eu tento sempre levar para a minha vida, não somente uma coisa fútil, sabe?
1: Entendi. Então, quando tu tá no teu trabalho, na tua casa, tá deitada para dormir, tá sempre escutando uma música gospel, então?
0: Às vezes depende do meu humor. Às vezes eu escuto músicas seculares também, que escolho as letras, né? Umas letras legais que vão me acrescentar, né? E às vezes eu escuto mais a música de adoração, a música gospel, eu costumo ouvir todo dia, pelo menos uma.
1: Eu também gosto. Tá no repertório alguma gospel hoje?
0: Tem uma aqui que eu preparei, que ela é bem bonita, que a maioria do pessoal conhece e sempre que eu toco... Já teve até eventos, assim, tipo aniversário, pessoal, toca essa música porque ela me representa e tal, né? Fez parte de um momento importante na minha vida. E é uma música que ela ficou bem hypada, que é da Isadora Pompeu. Vou tocar aqui pra vocês. É a... Bênçãos que não tem fim.
1: Bom, então, Yuli Senger.

0: Música linda, Yuli. Maravilha, música maravilhosa. Isadora Pompeu?
1: Isso mesmo. É, Isadora
0: Como é que é o título da música mesmo?
1: Bênçãos que não têm fim.
0: Bênçãos que não têm fim. Oi, Yuli. Claro que no final do programa a gente vai repassar, mas vamos adiantar, falar duas vezes aí para ficar bem fixado na cabeça do ouvinte. Contato, Instagram, por favor, passe pra gente.
1: Tá. Vou ver aqui para mim não passar errado, né? Porque às vezes... Então, eu tenho um Instagram do meu trabalho com a tatuagem, que eu posto ali também, tem alguns vídeos, né, um pouco amadores, mas tem alguns vídeos também de música, que é yuli_tatu_, tatu com dois T's e dois O's, né? Certo. Quem quiser conhecer meu trabalho, eu tenho um estúdio aqui no Turvo, na Cidade Alta, e eu atendo com horário marcado, geralmente, né? E depois eu tenho outro perfil aqui no Instagram, que é Tayane Sanger, que é o meu perfil de música gospel. Quem quiser ver alguns vídeos, tem ali também. E também tem Facebook, que é Tayane Sanger também, e Yuli Sanger também tem.
0: Sanger com G mudo, né?
1: Com S-E-G-E-R.
0: Isso.
1: A gente fala... O certo é falar Sanger, né? E escreve Sanger. Mas Sanger ou Sanger tá tudo certo.
0: É de origem alemã?
1: Isso mesmo. Uhum.
0: Yuli Sanger. Yuli, 2h34... Bora fazer um intervalo comercial, a gente volta já?
1: Vamos lá.
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0: Show de bola, meu povo, 16 graus e a temperatura.
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0: Estamos juntos por aqui até as 2h50. São 2 horas e mais 38 minutos. O programa hoje encerra um pouco mais cedo, por quê? Porque tem Copa MESC. Turvo entra em campo contra Balneário Gaivota. E a equipe Amigos da Bola, é claro, transmite esse jogão de bola a partir de 10 para as 3 da tarde aqui nas YV 314. Imigrantes, a minha, a sua, a nossa rádio. Bora seguir nessa vibe. Hoje numa vibe mais pop, reggae, MPB, gospel também. Com a nossa convidada de hoje, a Yuli Sanger. O que vai ser agora, Yuli?
1: Vamos fazer uma música das antigas. Todo mundo gosta.

0: Bom demais! E Uli, as internacionais hoje, só clássicas, hein?
1: Só clássicas.
0: Four Non Blondes, What Is Up, Shania Twain, I Feel Like a Woman. Meu Deus do céu! Gente, temos participações chegando por aqui. Oi, me chamo Heloísa e queria mandar um grande abraço para minha grande amiga, Iuli.
1: Ah, querida. Te amo, amiga.
0: Temos mais uma participação aqui. Boa tarde, parabéns, Iuli. Você merece. Você é muito querida, muito especial. Você mora no meu coração. Canta a minha música preferida de quando você vem aqui em casa ensaiar. É a Vivi.
1: Ai, Vivi, agora qual que é a tua preferida? Ela gosta de várias.
0: Manda aí, manda aí escrito, Vivi, qual é a tua música preferida que é...
1: Ô, Vivi.
0: Que a Yuli faz ao vivo aqui pra gente. Oi, Yuli, você que trabalha com a música, com arte, nesse quesito, o que é que tu considera mais difícil?
1: Na arte, no trabalho com a música...
0: E um complexo geral com a música, com a arte?
1: Eu acho que a pressão de produzir pode barrar um pouco a criatividade, sabe? Por exemplo, a pressão de ter que trabalhar com isso.
0: Com prazo, exatamente.
1: Com prazo, porque a arte ela tem que fluir, né? E tem vezes que a gente está inspirado, tem vezes que não. Claro que se a gente pratica todos os dias, a prática leva à perfeição, né? Vamos dizer assim. A gente vai desenvolver mais. Mas tem momentos de criatividade que se tiver uma pressão ali, não consegue fluir. Eu acho que o mais difícil da arte, de trabalhar com a arte, é a pressão de produzir, em vez de criar e deixar fluir, sabe? No momento de inspiração, vamos dizer, por exemplo.
0: E com relação à música, você diz a mesma coisa?
1: Assim, para criar, sim. Também, para criar música, para compor, né? Eu tenho as minhas composições.
0: Você compõe também?
1: Sim, também.
0: Oh, que bacana!
1: Mas eu ainda não toco assim pro público.
0: Sim.
1: Mas eu gosto também, eu tenho as minhas composições, né?
0: Tá lá guardadinha.
1: Então guardadinha, no melhor momento vai...
0: Quantas? Quantas, Yuli?
1: Ah, não são muitas, são umas 4, 5 músicas, assim.
0: Ah, que legal.
1: Mas, assim, quando eu tô inspirada, é muito legal, porque flui, sabe? Vem uma atrás da outra, assim, é muito legal. Aí, às vezes eu gravo, enfim, mas a questão de reproduzir, né? Falando da música, na questão de reproduzir, de cover, né? De tocar música de outras pessoas. Em momentos de tristeza, de angústia, geralmente nesses momentos, quando eu pego violão, a arte musical me ajuda muito. Porque ajuda, assim, a restaurar o meu equilíbrio emocional. É muito legal, porque como eu depositei muito tempo para aprender violão, para me dedicar, eu sinto que a música, como eu como é que diz, investi um tempo nela, depois ela me devolve dessa forma, né, de eu me sentir bem quando eu estou tocando, né?
0: Ok.
1: Não sei se eu me fiz entender muito bem, né?
0: Não,
1: tô
0: não,
1: um
0: não.
1: Pouquinho nervosa.
0: Não, explicação perfeita. Ô, Yuli, 2h45, eu faço um breve intervalo comercial e na sequência a gente finaliza o programa. Aí ela mandou aqui, ó. Trânsito Parado do Bruno Marrone. Tu canta sertanejo também.
1: Olha, eu me arrisco, as mais antigas, sim. Eu me arrisco e eu gosto das letras também. Os sertanejos atuais, eu não tenho preconceito com ninguém, mas os sertanejos atuais eu nem consigo, assim, desenvolver, sabe?
0: Certo.
1: Reproduzir. Mas é tipo essa do Bruno Marrone, esse pessoal das antigas, da velha guarda.
0: Mais voltado pro modão, tu gosta?
1: Eu gosto, gosto. Essa aí até sai.
0: E quem é que não gosta, né? Vamos, vivemos. Quer fazer o trânsito parado para depois a gente chamar um intervalo comercial?
1: Ah, tá. É que eu tenho que pegar o meu Amansa Burro aqui.
0: Tranquilo. Vamos para o intervalo e voltamos já, já.
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5: Legal, gente, 12 minutos faltando para as 3. Narrador Nino Marmoro acaba de me mandar uma mensagem por aqui que o jogo vai dar uma atrasadinha. Então a gente toca o programa aqui até as 3. Paulinha me encantou. E vai sair o trânsito parado, Yuli?
6: Vai sair o trânsito parado para nossa amiga Viviane Rosa. E também vou dedicar ela pro Luiz Teodoro. Também, Luiz Teodoro Rosa, que ele gosta muito dessa música também.
5: Show
6: a gente ensaia junto lá.

0: Bacana! Yuli mostrando o seu lado sertanejo aqui para o ouvinte da 94 FM.
1: Muito obrigada. Saiu meio arranhado, mas saiu.
0: Não, saiu, tá muito bom. Parabéns pelo teu trabalho. Lembrando que por aqui o nosso programa tem a força, né? 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Dá tempo de você participar ainda, temos alguns minutos de programa no 988261042, que é o WhatsApp aqui da emissora, hein? 988261042. Bora seguindo por aqui neste sabadão ensolarado, temperatura na marca dos 16 graus. O que, que vai sair por aí agora, Yuli?
1: Agora eu vou tocar a música do Melim, não sei se é Melim que fala, não sei se eu pronuncio isso.
0: Melim,
1: é isso mesmo. Essa música é muito bonita, a letra dela também. Tá. Vamos lá.

0: Bom demais, e o Lissinger, quem tá ouvindo a gente também é a Dona Elza, oferecendo música aí para o neto Luiz Teodoro. Abraço, Luiz Teodoro, e abraço aí também a Dona Elza.
1: Um beijão pra Dona Elza também.
0: Yuli, eu queria, em nome de toda a equipe aqui da emissora, agradecer imensamente a tua presença, parabenizar pelo teu trabalho. E como eu sempre falo no final do programa, né? Ou a gente se encontra por aí pelas esquinas da vida, ou então aqui em mais uma edição do Banco de Bar. Como é que é?
1: Vamos fazer aquela.
0: Do fundo da grota?
1: Eu desafiei ele aqui.
0: Olha, eu não sabia que ela cantava também o fundo da grota. Ela me surpreendeu quando puxou um Bruno e Marrone. Agora o fundo da grota... Vamos.
1: Eu disse pra ele, vamos cantar comigo, tá. E tu canta também.
0: Vamos dar uma palhinha aí, depois tu finaliza com uma tua, pode ser?
1: Pode.
0: Então tá, puxa lá. Vamos ver o que sai aqui.

0: 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Bom demais, tá? Então, saiu até o fundo da grota. Enfim, ô, bacana, bacana, ao vivo. Obrigado, obrigado pela parceria. Yuli, e antes da finalização, é claro, mais uma vez passe os teus Instagrams aí para os nossos ouvintes.
1: Meu Instagram é, que eu uso para tatuagem é Yuli Tatu, Yuli _ Tatu, é Yuli, Y-U-L-E, _, Tatu, com dois T's e dois O's, e _ no final. É meio dificilzinho, mas vocês conseguem. E o Instagram, tá, e também tem o Instagram Tayane Sanger, que é Tayane com um Y no meio e no final, Sanger. E também o Facebook tem o Yuli Sanger e o Tayane Sanger. Vocês podem procurar nos dois.
0: Com relação ao teu trabalho como tatuadora, tem o teu trabalho também lá no Instagram do Tatu, né?
1: Isso, no Instagram eu tenho da Tatu e de música, né?
0: Certo.
1: E no Facebook também, Tayane. Se procurar a Tayane Sanger, já vai me achar. E Yuli também.
0: Yuli, grande abraço, sucesso, obrigado pela disponibilidade e até uma próxima, tá bom?
1: Muito obrigada também.
0: E ela vai fazer a saideira. E eu tô de volta na segunda-feira, se Deus quiser. Tenho certeza que ele quer. Beijo, abraço!

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1: Aô, companheiro Bruto.
2: Mas essa moda é boa demais.
1: E eu tô feliz demais de estar cantando ela com você aqui, viu?
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1: Você é o cara.
2: Nós. É nós.
1: Te amo.
2: Eu também te amo. Obrigado pelo convite.

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E aí, torcedor, tudo bem? Tudo tranquilo? Tudo Imigrantes FM? Eu estou bem, você também, e nós estamos juntos agora aqui mais uma vez em 94,1. 3 da tarde, 17 minutos, céu azul pintado de azul em turvo. Hoje é sábado, 22 de agosto de 2026. Quarta rodada da Copa MESC de Seleções, um jogo importantíssimo para as pretensões da seleção de Turvo na Copa MESC de Seleções. É jogo grande, valendo 6 pontos na tabela de classificação. O adversário, Balneário Gaivota. O Turvo tem que vencer hoje para alcançar mais uma grande vitória, após também a vitória maiúscula no último domingo lá na cidade de Meleiro. 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A nossa equipe formada para este sábado aqui no estádio Eliseu Manente. Ao meu lado, o repórter comentarista que é Papo Federal, o professor Laua. Nas mídias sociais, aqui na nossa cabine, no Eliseu Manente, os trabalhos do prefeiturável de Alto Rio Jundiá, Maurício Sasso. Também hoje, ao seu lado, Misael Teixeira, o Misa Sem Goa. Lá no nosso plantão de estúdio, para deixar você bem informado, o plantão que a galera gosta, Fernando da Costa. Em nome desta equipe esportiva, o narrador de Turvo e Balneário Gaivota, Nino Marmoro, cumprimento a você, senhor, a você, senhora, a você, jovem, a você, criança, a você, imigranteiro e imigranteira de plantão. Estamos desejando uma ótima, uma grande jornada esportiva no campo, no Dial, no YouTube da Imigrantes FM. E muito boa tarde!

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0: Agora são 15 horas e 23 minutos, 3 da tarde, 23 minutos, 3 e 23. Final de jogo conturbado da categoria sub-17. Turvo conseguiu a primeira vitória, soma 3 pontos, mas fechou o tempo, né? Discussão muito forte aí, envolvimento inclusive de dirigentes, né? Mas Everton, agora parece que os ânimos se acalmaram. Professor, boa tarde, tudo bem? Tudo tranquilo, Titiar?
1: Boa tarde, Moro, boa tarde, Misael, Sasso e aos nossos teleouvintes que nos acompanham por mais uma rodada da Copa Mestre Seleções. É, mano, um pouco mais tranquilo agora, né? Tem o clima bem quente aí entre Turvo e Balneário Gaivota, a sub-17. Jogo encerrado, vitória turvense de virada, né? Gaivota vencia o primeiro tempo por 1-0, segundo tempo o Turvo conseguiu virar com um jogador a menos, né? É. Um dos jogadores do Turvense foi expulso e o Turvo com um jogador a menos conseguiu virar a partida aí. E na final do jogo aí houve aquelas trocas de gentileza, tanto de um lado quanto do outro, empurrões de um lado, empurrões de do vale. Não chegamos a ter vias de fato aí, mas houve cenas desagradáveis de a gente relatar, né, amor? Infelizmente, é o futuro do futebol amador, mas e a gurizada simplesmente perdeu a cabeça aí hoje. É. Mas o deixa disso, deixa pra lá, foi maior e tudo nos seus controles agora, amor, tudo um pouco mais tranquilo aí. Vale ressaltar que a vitória da equipe turvense aí, que com essa vitória entrou na briga pela classificação, né? Vai depender.
0: Tem
1: de
0: chance ainda?
1: Vai depender, acho que, de outros resultados adversos, né? tem que esperar o resto da rodada, né? É. Mas Turvo consegue fazer 3 pontos aí, quem tem mais também tem 3, mas tem jogos a menos, então tem que esperar as outras rodadas aí para ver o que acontece nessa chave aí. São quatro equipes e 3 classificam, né?
0: Muito bem, perfeito então, né? Então tem que esperar até o próximo final de semana, né?
1: É, tem que esperar.
0: Porque temos ainda rodada no próximo final de semana, então, para ver agora se o Turvo ainda entra na disputa, portanto, por uma vaga, porque é a primeira vitória, né?
1: É a primeira vitória.
0: É a primeira vitória, então, pelo placar de 2-1 de virada, portanto, né?
1: Possivelmente teremos a classificação e por saldo de gols, né? Claro, o gols tomados, né? Que seria o primeiro critério, então tem que esperar. Sim. Toda a rodada aí para ver como é que vai ficar essa situação da equipe turvense.
0: Muito bem, perfeito. E quanto à categoria livre, as duas equipes já estão definidas, teacher?
1: Já, tanto a equipe turvense do técnico Liminha, como da Balneário Gaivota, do técnico Enio, também já escaladas pelos seus treinadores. Turvo com uma dúvida, aí o Mantovani, que seria o goleiro titular, não sei se chegou ainda, se não chegar, joga Gutão. Não temos hoje dois jogadores, não joga Gauchinho novamente, que, por problemas particulares, assim como o Simão, né, o
0: Gustavo.
1: Gustavo também não estará presente nessa tarde.
0: Uhum.
1: Nos demais, a equipe turvense mantém a mesma jogadores que jogaram domingo passado lá na cidade de Meleiro, amor.
0: Muito bem, perfeito então. 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Vamos confirmar então, na sua voz, por favor, com a escola de samba regida pelo Dadá. Vem aí a definição, então, da seleção turvense.
1: A seleção turvense, que busca sua segunda vitória na competição, vai a campo com Mantovani no gol número 1. A lateral direita com a 18,

0: de atacantes com a 10, Zebrinha. Com a 11, João Simão. Aliás, com a 19, João Simão. E com a número 11, Vaguinho. Esta é a seleção turvense do técnico Liminha para enfrentar Balneário Carvalho para essa tarde, Moro.
1: Perfeito, tá aí então a definição de turno, então de Mantovani, né? Que se aparecer, não aparecer. Então aí vem Gutão, né? É, também o Marcelo Bardini, que permanece então na lateral direita, fez uma bela apresentação lá em Meleiro. O Ederaldo Pikachu, Jardel, que ganhou a posição então, e o Biel, o Fernando Gambá, que é a estrutura aí da Beia Crush, Matheus Codo, o Léo Cândido, o Zebrinha, o João Espírito Simão e também o Vaguinho. 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E agora vamos confirmar a equipe visitante, a equipe do Bauer Gaivota. 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
0: Bauer Gaivota do técnico Enio vai a campo com Nicolas no gol número 1. Na lateral direita com a 16, Galego. A dupla de zaga com a número 3, Diego, com a número 20, William. A lateral esquerda com a 22, Iguinho. Meio de campo tem com a número 5, Seco, com a 17, o B.
1: Como?
0: B.
1: D.
0: B.
1: B.
0: Com a número 8, Chico. Com a número 10, Bruninho. A dupla de atacantes com a número 13, o Checheca. E o número 7, Dudu. Esta é a seleção do Balneário Gaivota do técnico Enio Mori.
1: Muito bem, tá aí então o Balneário Gaivota de Nicolas, Galego, Diego, William e Iguinho, Seco, B, Chico e Bruninho, Checheca e Dudu. Portanto, a definição do técnico Enio, que foi um baita jogador, né? Atuava na meia cancha, o Enio, tive a oportunidade de vê-lo atuar em alguns campeonatos, inclusive também no futebol praiano. 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
0: O árbitro da partida é Diego Wagner. O auxiliar número 1, Thales Valentim. O auxiliar número 2, o João Vitor Gomes. E a delegada da partida, a Annelise Dias. É o quarteto aí para comandar Turvo e Balneário Gaivota pela Copa Mesc de Seleções, bom.
1: Muito bem, Diego Wagner é o árbitro, Thales Valentim, João Vitor Gomes são seus auxiliares e a delegada do jogo, mais uma vez, a Annelise Dias. 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Queres ouvir já o técnico Enio do Balneário Gaivota, né? Porque a seleção turvense ainda não veio para o seu aquecimento. São 15 horas e 32 minutos, estão faltando 28 minutos para as 4 horas da tarde, 28 para as 4. Pode conversar então aí com o técnico Enio, da Balneário Gaivota. Diga aí, teacher.
0: É, ao lado do técnico Enio aí do Balneário Gaivota. Enio, uma partida daquela de 6 pontos, né? Duas equipes brigando por classificação, duas equipes que vêm de vitória, 3 pontos cada uma. Que ganhar hoje, de repente, já pode, de repente, quase encaminhar a sua classificação. E você conversou com a rapaziada aí no vestiário, ele. Boa tarde.
3: Boa tarde, aos ouvintes da Rádio Imigrantes. É um jogo complicado, né? Um jogo onde a gente sabe que aqui hoje, se a gente vier a perder, tá fora, né? É um jogo bem difícil, a gente sabe da equipe do Turvo, a qualidade que tem, jogadores que a gente conhece aí, alguns já da época que a gente ainda jogava bola. O que eu passei para a rapaziada é que, além do futebol, né, além do futebol, é amizade. Porque tem que saber perder e saber ganhar. É lamentável a gente ver a gurizada aí o que aconteceu, mas futebol é assim, né? Então, tipo assim, vamos jogar, vamos impor o nosso futebol. A gente vem de uma vitória em cima do Morro Grande, uma vitória importante, né? Dentro de casa, um placar que acabou nos ajudando, nos deixando essa possibilidade agora de a gente ganhar o jogo hoje aqui, já encaminhar uma classificação. Sabemos que temos um jogo muito difícil contra a equipe do Araranguá. Mas o importante de tudo é jogar futebol, vir aqui, rever os amigos e que vença o melhor.
0: Talvez a gente, pela classificação, vocês tenham um saldo melhor. Um empate também hoje, não seria um mau negócio também?
3: Não seria um mau negócio, por isso que eu estou dizendo. A gente hoje vem aqui para não perder para a equipe do Turbo. O empate acaba nos deixando também numa situação, claro, temos que decidir em casa. Mas o que a gente veio hoje aqui é para não perder.
0: Bom jogo para vocês, gente. Sejam bem recebidos pelo Cidade Turvense.
3: Muito obrigado para vocês também. Bom jogo.
0: Aí o técnico Enio, falando aí das expectativas, amor. Primeiro, um empatezinho não seria mau negócio, né? Já que tem um saldo melhor que a equipe Turvense. E se pintar uma vitória aí, então nem se fala, né, amor?
1: É verdade, né? Muito bem. E ele falou uma coisa certa, né? Quem perdeu hoje aqui, né? De repente, tá fora o Turvo ainda. Teria uma chance, né? Que seria o jogo contra Morro Grande no próximo domingo, lá no Complexo Esportivo Frederico Mesari. Mantovani apareceu.
0: Mantovani com a camisa 12, tá, amor?
1: 12, né? É. Camisa 12, então, para o MM Mantovani Milagres. E agora você conversa aí com o técnico João Carlos Lima, o Liminha.
0: É, ao lado do técnico Liminha. Liminha, equipe praticamente quase a mesma lá de domingo passado contra o Meleiro, quando foi uma vitória muito importante, de virada, né? Hoje busca sua segunda vitória no campeonato. E aquela vitória que, de repente, mata o adversário do outro lado aí e encaminha a sua classificação, né, o Lima? Por aí, conversa no vestiário? Boa tarde.
4: Sim, boa tarde a todos os ouvintes, principalmente a toda a torcida do Turvo, claro que sim, né? É um jogo praticamente um jogo direto, né? Um jogo que se a gente ganhar praticamente está classificado. A gente está tentando fazer o mesmo time, tentando arrumar o time para a gente chegar lá na frente classificado, tentando ganhar hoje um confronto direto, um jogo difícil, né, que eles vêm de uma vitória de 5-1, parece, contra o Morro Grande e coisa, então um jogo complicado e coisa, mas a gente vai tentando se classificar, a gente vai precisar ganhar, temos que ganhar e buscar a classificação hoje.
0: Ô Lima, teve alguma conversa mais específica com o sistema defensivo, já que vem jogando, mas às vezes vem falhando, né, em alguns momentos? Teve alguma conversa mais específica com alguém, não?
4: Sim. A gente conversou, a gente não pode fazer o que a gente jogou lá no Meleiro, né? Deixar dois zagueiros só marcando, os dois laterais ir pra frente e coisa. O time precisa de uma marcação. Hoje a gente pediu pro time marcar mais um pouco e não fazer o que a gente fez no Meleiro. O Meleiro praticamente tava o Anjo, né? Lá e sozinho, eles que faziam toda a jogada e a gente não marcou aquele lado. Então a gente conversou bastante sobre isso aí. A gente precisa do sistema marcado para marcar. O que que vai acontecer? O meio fica marcando, sai o Zebrinho, o João e o Vaguinho na frente. E esse é o sistema de jogo. A gente primeiro tem que marcar para depois sair para jogar. Não podemos fazer o que a gente fez no Meleiro, deixar o espaço que a gente deixou para o Meleiro jogar, principalmente no segundo tempo, com o Anjo do lado de lá, do lado esquerdo do time do Meleiro.
0: Lima, bom jogo e que vem uma vitória e encaminha a classificação.
4: Tomara que venha uma vitória com gosto.
0: Aí o técnico Liminha da equipe Turvense, mano, falando da expectativa. É aquela coisa, né? Tem que arrumar a casinha atrás primeiro, o negócio é não tomar primeiro, né, amor? Depois, aí, quem sabe, lá na frente, a rapaziada tá com o pezinho também, tá bom, né? Quem sabe fazer o golzinho pra encaminhar essa vitória aí.
1: É verdade, né? Daí quer minha vitória e também a classificação. Muito bem, então. Fernando da Costa, vamos então até a Central Imigrantes de Esportes, os outros jogos que você vai acompanhar agora pela Copa AMESC de Seleções dessa tarde, Fernando, porque nós tivemos um jogo que foi adiado, Fernando, boa tarde.
5: Muito boa tarde, Moro, boa tarde a você, boa tarde ao professor Lau, a todos os ouvintes aqui da Imigrantes FM, nessa tarde de sabadão, dia 22. Pela Copa Mestre de Seleções, na sua quarta rodada, a categoria livre, tivemos um jogo adiado, que aconteceria no estádio Marcos Aurélio Matos de Vargas, entre São João do Sul e Jacinto Machado. Jogo este marcado para a próxima quarta-feira, dia 26, em comum acordo. E estarei acompanhando aqui pela chave B, na Arena Multiuso, Araranguá versus a equipe do Meleiro, Moro.
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1: Muito bem. Bom, hoje começa também as oitavas de final do estadual de amadores. Você já está acompanhando algum jogo aí, Dadá?
5: Opa, já estou acompanhando os três jogos aqui, Moro.
1: Uhum. Perfeito, vamos lá.
5: No estádio Lauro Coque, em Braço do Norte, 7 de setembro, vai vencendo a equipe do Floresta de Pomerode pelo placar de 1-0. No estádio Domingos Machados de Lima, em Concórdia, o União vai vencendo a equipe do Vila Nova de Sara pelo placar de 1-0. E no estádio João Lúcio da Costa, em Jaraguá do Sul, João Pessoa vai vencendo a equipe do Bela Vista de Florianópolis pelo placar de 1-0.
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1: Muito bem, perfeito. Mais alguns resultados do futebol regional?
5: Somente o placar para amanhã, amor.
1: Muito bem, então amanhã você vai acompanhar quais jogos para nós?
5: Pela Copa Mestre de Seleções, na sua quarta rodada, jogo que iniciará às 15h15, pela Chave A, no Martiniz e o Manuel Silveira, Passo de Torres versus o Sombrio. E pelo Estadual de Amadores, jogo às 15h no estádio Antônio Vicente Vieira em Palhoça, Unidos versus o Cometa de Itapiranga.
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1: Perfeito, ainda o jogo aqui vai iniciar daqui a pouquinho. Vamos confirmar então o placar nacional para hoje, os jogos que você acompanha do futebol nacional na Central Imigrantes de Esportes.
5: Vamos lá então, começando pelo Campeonato Brasileiro da Série D, jogo marcado para as 17h, Uberlândia versus a equipe do ABC. Pelo Brasileirão da Série C, jogo marcado a partir das 17h, Botafogo Paraíba versus o Guarani, Ituano e Paysandu, Volta Redonda versus a equipe do Floresta. Já pelo Campeonato Brasileiro da Série B, jogo marcado para as 18h, Ceará e Londrina, e às 18h30, Cuiabá versus a equipe do Goiás. E estarei aqui acompanhando também pelo Brasileirão da Série A, a partir das 16h, Fluminense versus o Remo. Às 18h30, tem Internacional e Atlético Mineiro, e às 20h30, Cruzeiro versus o Flamengo, Moro.
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1: Ok, perfeito, muito obrigado, Fernando da Costa, o plantão que a galera gosta, Central Imigrantes de Esportes, na Rua Barbosa, 1321. Diego Wagner, trila o seu apito!
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1: 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E ela já está rolando, bola dominada para a representação da equipe do Balneário Gaivota. O Léo Cândido tentou dar o bote, a bola sobra de novo então para Balneário Gaivota, vai para o jogo, saiu o chute, vai sobrar então a bola para Biel. Biel arredondou, agora trabalhou para o Everaldo Pikachu. Pikachu trabalha com o jogador, o Marcelo Bardini, o canhão do Livra. Tentou o Léo Cândido, a abertura de jogada agora até onde está Vaguinho, era o Zebrinha. Zebrinha perdeu, foi desarmado então já pelo Iguinho. Iguinho trabalha de primeira, agora até Seco. Seco vai arredondar a bola, lançamento feito para o seu ataque, a bola vai sobrar aqui para Biel. Biel vai para o domínio, evitou a saída de bola aqui, bem à frente da cabine da Imigrantes, lançamento na corrida para o Espido, vai aparecer a zaga para fazer o corte, o Espido corre atrás dela, e aí o zagueiro não evitou a saída de bola, quem estava por ali era o jogador Chico, da equipe do Balneário Gaivota.
0: Chico dando a cobertura aqui pro pessoal da zaga. Não sei se é o número 8, mas a gente não sabe o posicionamento certo, mas veio, fez a cobertura, botou sua bola lateral, o Turvich tentava chegar aqui pela ponta esquerda. 0-0, placar, amor.
1: 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Vai Iguinho para o jogo, ele domina próximo ali da meia lua do grande área, faz a ligação aqui, vai para o domínio então o jogador da equipe do Balneário Gaivota, que é o número 16, que é o Galego. Galego trabalha então para o Seco. Seco domina, tentou fazer a ligação, apareceu o Léo Cândido na antecipação, vem Matheus Codo, Matheus Couto para o Zebrinha. A Zebrinha tentou fazer a ligação rapidinho para o Espírito, né? Mas aí, bola muito longa, o Espírito nem foi na criança.
0: Moro,
1: lança, diga.
0: O número 19 ali, tá, esse é o Bruninho, tá? Passaram com a 10, mas você tá com a 19 jogando.
1: Ah, 19 então, Bruninho, perfeito. Então, muito obrigado, professor. Bola lá com o Iguinho, portanto, pela ala esquerda. Ele domina, tem ao seu lado o Checheca. Ele faz a ligação, então, para Checheca. Checheca vai para o domínio pela ala esquerda. Dominou, arredondou, mais atrás de novo, então, para o jogador que é o Iguinho. Trocou figurinhas com ele, mais atrás, arredonda, então, agora, onde está o Diego, Diego que é o zagueiro central, saiu da sua meia-zaga, ele tentou arredondar mais atrás novamente, de primeiro então trabalhou o William, lançamento agora para o Espírito, é do jeito que ele gosta, a intenção entrou na área, tentou colocar, mas aí o pé não estava bem afinado, calibrado e a bola se perdeu pela linha de fundo.
0: É o lançamento perfeito, né, pro João Simão aqui na ponta esquerda, ganhou na velocidade da defensiva, mas na saída do goleirão, o goleirão cresceu para cima dele, ele foi tentar tirar, né? Mas tirou demais, né, amor? Tirou bastante aí, a bola acabou passando longe da trave aí, perdendo uma bela oportunidade para a equipe turvense de abrir o placar aí, o João Simão. Mas chega bem o Turvo nesse início de jogo, por enquanto 0-0.
1: 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Afasta o perigo, Ederaldo Pikachu. Na categoria, dominou Biel. Biel trabalha mais atrás para o Gambá. Avisaram ele que tinha alguém atrás. Ele trabalha então já de primeira para Jardel. Jardel liga agora para Gambá. Gambá para Léo Cândido. Tentou trabalhar agora para o Biel. Colocou ali no sufoco. Chegava já o Galego para fazer o corte para a representação do Baule. Liário Gaivota, ele já trabalha, o arremesso manual pertence à seleção turvense, tentava agora o Matheus Couto, o último toque de arbitragem foi do Matheus Couto, manuseio lateral para Galego fazer a cobrança, já trabalha de primeira agora até onde está Chico, Chico sai jogando da sua zaga, tentou afunilar, chegou Vaguinho para fazer o corte, a bola se oferece então para Iguinho, Iguinho atrasou lá para o zagueiro central, Diego, Diego vira toda a jogada agora até onde está o William. O William domina, trabalha com o Galego aqui pela ala direita. Vai embora o Galego, passou pelo Zebrinha. Quando ia passar pelo Biel, o árbitro Diego Wagner marca uma falta que favorece a representação do Balneário Gaivota a 4 minutos e 40 segundos de jogo para este primeiro tempo. O placar está fechado, grito de gol guardado. Ederaldo Pikachu tentou trabalhar com o Biel, foi desarmado, a bola sobrou para o Zebrinha, Zebrinha para o Matheus Couto, agora sim para o Espírito, ganhou, invadiu a área, é obrigado a recuar, ninguém aparece para jogar com o Espírito, agora apareceu Zebrinha, Zebrinha dominou, ainda ele passou pelo primeiro, fintou o segundo, bela jogada do Zebra, vai encarar o terceiro adversário, aparece para fazer o corte, vem a bola para o canhão do Livra, Marcelo Bardini, ele experimentou de fora da área, só que aí o balão subiu demais e se perdeu pela linha de fundo.
0: É, tentou, né, o Marcelo Bardini, uma distância um pouco longa aí, mas o Aventinho tá soprando em favor da equipe turvense, Moro, mas aí pegou mal, muito mal na bola, subiu demais aí, sem direção, sem perigo nenhum pro goleirão Nicolas da equipe do Gaivota. Vou ter uma paradinha agora para ver quem tá mal aí, tem alguém sendo atendido, não, nada demais. Tiro de meta para a equipe de Balneário Gaivota, 0-0 no placar, Moro.
1: 5 minutos e meio de jogo, etapa inicial, placar fechado, grito de gol guardado, placar de Bendo Agropartes, componentes para manutenção industrial. Agora sim, retorna já a cobrança para Nicolas. Nicolas trabalha onde está o William. William para Seco. Seco sai jogando da sua área, trabalhou com Chico. Chico saiu da marcação do Zebrinha, avança, atravessou a linha divisória do gramado, vai embora o Chico. Bela jogada, aparece a zaga para o corte. Vem então para fazer o corte agora Jardel. Jardel ganha, ele estica aqui para o Espírito. Espírito dominou, mas aí não evitou a saída de bola. somente, então, saída de bola que favorece a representação de Balneário Gaivota, quando o meu cronômetro está marcando 6 minutos e 40 segundos de jogo, etapa inicial, aqui no estádio Eliseu Manente. Bola dominada agora de primeira já pelo Galego. Galego tentou a infiltração, olha o Balneário Gaivota chegando! Por pouco, muito pouco, não aparecia na frente do gol agora o atacante da equipe do Balneário Gaivota, o Checheca.
0: É, no lançamento do B, né, o Checheca entrou no meio defensores aí da equipe turvense, ninguém foi nele, acabou dominando e chutou de primeira, mas aí pegou embaixo de bola, a bola subiu demais, sem perigo nenhum pro Mantova, que só observou essa bola sair de fundo. Tiro de meta para a equipe turvense, 0-0 no placar.
1: 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E atenção, torcedor, agora estão faltando 12 minutos para as 4 da tarde, 12 para as 4. Se a bola vai, a bola vem. Mas o tempo não para para ninguém. Meu cronômetro marca e não perdoa.
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1: Passados, jogados, decorridos aqui no Eliseu Manente, 8 minutos de jogo, etapa inicial, placar da Imigrantes FM, tá marcando, tá dizendo, tá escrito. Turvo e Balneário Gaivota, ninguém é de ninguém, é zero aqui, é zero lá, Dada.
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1: Você tá ligado conosco, obrigado sempre pelo carinho, da sintonia e também da audiência. Escanteio, caprichou, levantamento feito! Fernando Gambá de Cuca Legal mirou a orelhinha da girafa, só que ela se perdeu pela linha de fundo.
0: É, cobrança de escanteio do Zebrinha, né? Procurando alguém ali praticamente na marca do pênalti ali, o Fernando Gambá tava sem marcação nenhuma, ele nem chegou a pular. Somente escorou e fez o giro do pescoço aí, procurando o ângulo direito aí do goleirão Nicolas, mas aí na bola subiu um pouquinho demais aí, se perdeu a linha de fundo. Tiro de meta para a equipe turvense, 0-0 no placar, amor.
1: 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Lançamento do Nicolas agora feito até onde está o zagueiro central, o William. Ele dominou, tentou o Iguinho, lançamento feito, aparece bem colocado o Ederaldo Pikachu. O Pikachu trabalhou, tentou ligar, foi desarmado o Vaguinho, contra-golpe agora da equipe do Balneário Gaivota, toque feito, atenção, tá aparecendo o atacante na frente do Mantovani. E aí ele apareceu, caiu para segurar a criança, mas os contragolpes

0: do YouTube, daqui a pouquinho o Misa, que é sem gol, vai estar atualizando as mensagens para você. Hoje é o Misa sem gol, porque ele não está jogando hoje pelo Amigos do Turvo, que está de folga, né? Mas sábado que vem, com certeza, o Misa Gol vai estar faturando mais gols com a equipe do Amigos do Turvo. Bola dominada. Atenção, a gaivota está chegando. Recuo feito para Iguinho. Avisou que vai bater. Bateu. Gambá para o corte. Voltou a bola para o Seco. Bateu. Fecharam a casa para ele. A bola volta de novo. Baldelo e gaivota cria jogada. É, quer o primeiro gol. Voltou. Iguinho limpou daqui. Limpou de lá. Fernando Gambá. É bem colocado para fazer o corte. Para Zebrinha. Zebrinha escapuliu. Escapuliu na velocidade. É do jeito que ele gosta. Tentou colocar na área. Aparece Galego. Chegou o Espírito para fazer o corte, mas aí adiantou demais. A bola vem de novo para Iguinho. Iguinho vai trabalhar aqui para Galego. Galego tem a bola dominada, atravessou a linha divisória do gramado. Tem a marcação do Léo Cândido, tenta dar o bote. O toque feito de novo. Baldelli Gaivota vai construir a jogada. E o Diego Wagner para o lance para marcar uma falta atrás do Léo Cândido para cima do Galego.
1: É, parou, né? A jogada. Não sei, deve ter doído bastante, porque o Galego foi ao chão, berros aí, vamos ver se o Diego vai inventar, acho que não vai dar cartão, vai ficar só na conversa aí, baseada da gaivota, queria ir um cartão para cima do Léo Cândido, mas a arbitragem assim não entendeu, volta o jogo e falta em favor da equipe de Manoel Gavota, vamos ver quem vai bater, é o Chico, né, tá arrumando ali, quem sabe essa bola, tá meio longe, né, amor, mas uhum. A bola vai ser alçada na área aí, vamos ver o que vai dar o vucu-vucu aí dentro da grande área, 0-0 no placar, amor.
0: 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Lançamento para a área, te cuida aí, Mantovani. Cruzamento feito, Mantovani saiu, mas não tinha ninguém na marcação de novo do Checheca. Mantovani coloca em movimento, tá procurando a corrida do Vaguinho. Aparece a zaga, falhou. Vem Vaguinho, ganhou Vaguinho, não tem marcação, o Vaguinho tocou, Espírito, gol!

0: ele em campo não tem placar em branco. Então, sobe, sobe aquele som. É do hino. Meu cronômetro marcando 14 minutos de jogo. João Espírito Simão abriu o placar na batida da carteira do Vaguinho. Ele não desistiu. E aí ele percebeu o Espírito entrando na área. Não tinha impedimento. E aí ele bateu, abriu o placar. E agora, o que é que o Nicolas está dizendo?
1: É gol, tá lá dentro. Nesse momento, o goleiro chora e a torcida comemora.
0: Torcedor turvense comemora, Espírito comemora, Turvo 1, Balneário Gaivota 0. Mas o Gaivota teve agora dois lances seguidos aí para empatar o jogo. Mas o mais importante é que o Turvo abre o placar, professor, 1-0.
2: É na bobeada defensiva da Gaivota, né? O jogador galego, no 16, está com a bola praticamente dominada. Foi tentar inventar ali na frente do Vaguinho. Vaguinho foi mais rápido que ele, roubou essa bola. Poderia até ter feito o gol, Vaguinho, mas não foi fominha. Deu, viu a aproximação aí do João Simão, que estava ao lado, sozinho. Só rolou para ele e o João, aí meu Deus, até o Misael faria esse gol aí, né, amor? O João só teve o trabalho de dar um toquezinho para dentro do gol aí. Fazendo agora, Turvo 1. Balneário Gaivota, 0, amor.
0: É, a gente fala que é misa sem gol, mas ele faria. Olha o Zebrinha, pode ser um golaço! Meu Deus do céu! Se ele fizesse esse aí, seria um baita golaço, hein, Tite?
2: É, tudo sabendo aproveitar as oportunidades que tá aparecendo, né? As entregadas da equipe Gaivota, novamente entregou a bola aqui no meio de campo, aí o Zebrinha, na

0: meia-lua aqui do gramado, no meio-campo, tentou por cima, já que viu que o goleirão Nicolas estava bem adiantado. O Nicolas nem correu para tentar defender essa bola, mas a bola aí caprichou demais, passou raspando o poste direito aí do goleirão Nicolas e se perdeu ali de fundo. Seria um golaço de Zebrinha, mas... Aquelas coisas que não tem hora que não dá certo, né, amor? Mas continua ainda. Turvo 1, Gaivota 0.
1: Seria um golaço a lá Pelé, mais ou menos, né? Por aí.
0: É, um pouquinho mais pra frente, né? Que seria na risca ali do final da
1: isso.
0: Da meia-lua do campo de Gaivota aí, então.
1: Perfeito.
0: Mas quase seria um golaço.
1: Muito bem. E atenção, torcedor, agora confirmando, faltam 3 minutos para as 16h. Se a bola vai, a bola vem, mas o tempo não para ninguém. Meu cronômetro marca e não perdoa! Passados, jogados, decorridos aqui no Eliseu Manente, 17 minutos e meio de jogo, etapa inicial, placar da Imigrantes FM, Copa MESC de Seleções, está marcando, está dizendo, Turvo 1, gol dele, João Espírito Simão, Balneário Gaivota, 0, Dadá.
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1: 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E novamente Gaivota teve mais uma oportunidade de gol. Olha o Espírito, dominou, deixou pro Biel. Biel encontrou Vaguinho, Vaguinho pro Zebrinha, tentou Vaguinho, não tem impedimento? Tem. Tem impedimento, curtir amor em terras estranhas, o Vagagol.
2: É, mas o contra-ataque tu vem, está funcionando, né, amor? Uma roubada de bola aqui no ataque, o Gaivota conseguiu errar novamente o passe aí. Zebrinha, Vaguinho, mas aí o Vaguinho tá um pouquinho adiantado, o impedimento foi assinalado, mas tu chega novamente com perigo. Vai lá, amor.
1: Atenção, bola vai sendo dominada novamente pelo Balneário Gaivota com o Dudu. Dudu recuou para o Checheca, Checheca domina, ainda ele pedalou na frente do Biel, cruzamento feito, mas aí a bola pegou força desproporcional e se perdeu pela linha de fundo. Essa vitória aí do Araranguá, 2 gols de diferença sobre o Meleiro, pode colocar o Turvo com essa vitória 1-0 na segunda posição, Tite?
2: Não, ainda não, amor.
1: Não?
2: Meleiro tá com saldo de gol 4.
1: 4?
2: 4, O Turvo tá com -2, tá com -1 ainda o Turvo.
1: -1 e o Turvo então, muito bem então, perfeito.
2: Turvo tá assumindo a terceira posição nesse momento.
1: Turvo tá assumindo a terceira posição. E ainda não tem possibilidade de jogar em casa, né? No jogo das quartas de final aí, né? Seria por aí, né? Teria que vencer lá no Morro Grande no próximo domingo, né? Seria
2: não, e olha, se terminasse assim, quem nós pegaríamos novamente?
1: Ah.
2: São João do Sul.
1: São João do Sul?
2: É, que está
1: neste momento?
2: Que está em segundo lá na outra chave. Tá com Arroio com 5 pontos, São João com 4 e Jacinto Machado com 2.
1: Olha o Espírito, Espírito bateu, Nicolas espalma para escanteio.
2: Turvo chega novamente com perigo, né? João Espírito Simão agora tentou bater, bateu bonito, a bola tinha direção, mas é o Nicolas bem postado, só levantou os braços aí, espalmou essa bolinha de fundo, escanteio para a equipe turvense, e lá vai ele, Zebrinha na cobrança do escanteio, quem sabe o segundo, mano.
1: 20 minutos e meio, capricha, Zebra Gol, que o placar não é teu. 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São João do Sul que joga na próxima quarta-feira, né? Contra a equipe de Jacinto Machado, devido ao falecimento lá do pai do vereador Lucas, que foi secretário de esportes de Balneário Gaivota. Bateu por baixo o Zebrinha, olha o Vaguinho de novo, a bola se ofereceu para ele, o Vaguinho tentou o Zebra, mas aí a bola também pegou força desproporcional e se perdeu pela linha lateral. Vem para o arremesso manual, lateral direito galego da representação de Balneário Gaivota. Ele deixou para o Seco, Seco dominou, tá marcado ali pelo Codo, fizeram uma pressão para cima dele, né? E aí ganharam a bola dele então, e arremesso manual que vai favorecer agora a representação da equipe turvense. Cobrança do Matheus Codo, ele já trabalha de primeira então para Biel. Biel trabalhou, e aí o Gambá e o Zebrinha, os dois ficaram indefinidos e aí a bola sobrou de graça aí para a representação da equipe do Turvo. Eu pensei que essa bola vinha aqui na cabine agora, rapaz.
2: Fica ligado aí.
1: É porque o Jardel mirou, olhou para nós aqui e bateu. Vem a bola de novo, Zebrinha ganhou. Vamos caprichar agora nesse contragolpe. Bola dominada pelo Espírito pro Zebra. Invadiu a área,

0: sobe o som! Meu cronômetro marcava 22 minutos de jogo. Dessa vez foi ele que serviu de garçom, João Espírito Simão, pro Zebrinha. O Zebrinha, na categoria, passou por dois jogadores da representação do Balneário Gaivota. E aí, na frente do arqueiro Nicolas, tocou pro fundo do barbante e ampliou. Zebra gol neles. Agora Turvo 2, Balneário Gaivota 0. E o que que o Nicolas está dizendo?
1: É gol,
0: nesse momento, o goleiro chora e a torcida comemora. 2 a 0, Turvo. Professor Lau já cantava pedra. Turvo tá sabendo aproveitar os contragolpes, as bobeadas aí que Balneário Gaivota está dando. Estão entregando o ouro pro bandido. 2 a 0, Tietchan.
2: É, vale ressaltar, a bola começada aqui, né, ganhada a bola aqui no meio de campo, né? Com ele, Zebrinha, começou, ganhou essa bola da marcação aqui no meio de campo, lançou o João Simão, carregou um pouco mais e o Zebrinha acompanhou do lado dele. Lançou o Zebrinha, passou pelo primeiro, passou pelo segundo e na saída do goleiro bateu com a perna esquerda, a bola foi meio mascada pela marcação do zagueiro ali, mas com força suficiente para cair lá no canto esquerdo do goleiro Nicolas, que se atirou, mas nada encontrou, morto, somente lá no fundo da rede. Agora Turvo 2, Gaivota 0.
0: Perfeito. E a Gaivota quer descontar o placar. Atenção, bola dominada. Tentava Iguinho. Aparece bem colocado, então, para fazer o corte. Agora o jogador Marcelo Bardini. Vai embora Vaguinho. Vaguinho chamou o Espírito, mas o Espírito estava em impedimento. Está conosco aqui o Spec Esportes. Bom jogo às duas seleções, mas aqui fica a minha torcida pela Gaivota. Valeu, Spec. Um abraço para você aí. Bom trabalho sempre do futebol amador no Balneário Gaivota. Também Christian Cipó. Tem mais jogos, né? Também ainda lá de Criciúma. Boa tarde, Moro, professor Lau, aqui de Criciúma, na torcida pelo amigo Pikachu. Grande abraço. Valeu. Obrigado aí pelo carinho da sintonia. A Loira, o melhor B. Vamos, meu amor. Valeu. Um abraço aí. O pessoal está participando, está interagindo conosco através do nosso canal do YouTube. Muito obrigado sempre pelo carinho da sintonia. 25 minutos e meio. Você ligado conosco aqui. Obrigado pelo carinho da sintonia e também da audiência. Vem Zebrinha pro jogo. Chegava com ele, cometia a falta, o Checheca. Falta marcada.
2: É Zebrinha, né? Aparecendo bastante no jogo, veio buscar a bola aqui agora no sistema defensivo, tentava passar pelo Checheca, mas aí que foi contido com falta, fica estendido o jogador Turvense ao chão, mas faz uma bela partida o jogador Turvense, Zebrinha aí. 2 a 0, Turvo no placar, amor.
0: Perfeito. 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E atenção, torcedor, agora 4:06, 4:06, se a bola vai, a bola vem, mas o tempo não para pra ninguém, meu cronômetro marca e não perdoa. Passados, jogados, decorridos 26 e 40, etapa inicial de espetáculo, placar Imigrantes FM, Copa MESC de Seleções aqui no Eliseu Manente, tá marcando. Turvo 2, João Espírito Simão, Zebrinha, Balneário Gaivota 0, Dadá.
3: E lá no Estadual de Amadores, no estádio Domingos Machado de Lima, em Concórdia, agora União 1, Vila Nova de Sara também 1.
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0: Aqui no Eliseu Valente, Zebrinha faz o cruzamento, vai a bola se oferecer de novo então pro Espírito. O Espírito dominou, caminhou, chegou e Guinho bate a carteira dele e já trabalha com Bruninho. Bruninho arranca lá pela ala esquerda, tem a bola dominada ainda. Agora sim, encontra o Checheca. Checheca tem a bola dominada, preparou, lançamento feito, sai da meta. Tranquilo, Mantovani, para segurar a criança. O Mantovani vai trabalhar então com Jardel. Jardel agora sai jogando da sua zaga, da sua cozinha, trabalha aqui para Biel pela ala esquerda. Ele preferiu o contato agora com o Matheus Codo. Matheus Codo vai construir, vai criar a jogada com o jogador Biel, mas a arbitragem está marcando o último toque. Foi do Matheus Codo. É manuseio lateral que vai favorecer a representação então da equipe do Balneário Gaivota. Quando nós chegamos a 28 minutos e meio, passados, jogados, decorridos, etapa primeira aqui no Eliseu Manente, uma outra vitória da representação turvense que encara no próximo domingo a seleção de Morro Grande no Complexo Esportivo Frederico Mesari, com cobertura completa dos Amigos da Bola a partir de 15h lá do Complexo Esportivo Frederico Mesari. O Balneário Gaivota tentou o chute e não deu em nada, né, Titi?
2: É, o Bruninho que aparecia ali pelo meio do gramado, tentava o chute de longa distância, mas pegou mascada a bola, não pegou bem legal não, a bola totalmente torta, sem perigo nenhum pro goleiro Mantova. Tiro de meta para a equipe turvense, placar de Turvo 2, Gaivota 0, Moro.
0: 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Final do jogo, Bambambam Turvense recebe a medalha de Calesse Esportes. Está trabalhando o João Espírito Simão, tentou ligar, a bola tocou em alguém do Balneário Gaivota. O Léo Cândido tentou virar a jogada aqui aos trancos e barrancos. A bola chegou no Biel, ele recua para o Mantovani. Mantovani, do jeito que veio, bateu na criança. O Espírito raspa de cuca legal, a bola vai sobrar então pro Chico. Chico sai jogando até onde sai Galego. Galego faz devolução pro Chico. Chico vai trabalhar, fez o giro para cima do Espírito, ainda ele agora sim recua onde está já o jogador que era o William. O William trabalha, liga toda a jogada lá para o Iguinho pela ala esquerda. O Iguinho trabalha então de primeira agora para o jogador que é o Chico. Chico tem a bola dominada, de novo então para Iguinho. Iguinho vai trabalhar a criança, trabalha com o Chico. Chico pro Seco, Seco dominou no grande círculo do gramado, na grande roda gigante, ainda novamente o Gaivota trabalha, a triangulação feita, vem Checheca, Checheca dominou e aí foi para cima do Jardel. Jardel não quer saber de brincadeira, faz um corte. A arbitragem tá marcando o quê? Escanteio, Titi?
2: Escanteio. Uhum. É, o corte aqui feito, não. Já, e o Checheca na cobrança, vai lá, amor.
0: Checheca já foi fazer a cobrança, a bola se ofereceu então para B. B tenta a jogada, cruzamento feito na área. Saiu o chute agora do Chico, sem direção. Mantovani apenas acompanhou. É somente tiro de retorno para o arqueiro turvense.
2: É, no cruzamento dentro da grande área, a equipe turvense não afastou muito legal, não. Aí apareceu o Chico aqui na sobra e com a perninha esquerda. Vai ter um domínio muito bom, Chico aí, a perninha domina aí, gira bem aí, chutou, mas sem direção, a bola foi linha de fundo, tiro de meta já cobrado, Turvo 2, Gaivota 0.
0: 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Está trabalhando de novo a bola, e aí volta, vem a bola com o Seco, Seco tentou ligar, aparece então o Ederaldo Pikachu pro corte, faz o giro para cima do Seco, sai jogando na categoria. Agora o Ederaldo Pikachu para o Léo Cândido, Léo Cândido para o Zebrinha, Zebrinha descolou o lançamento para o Matheus Codo, Matheus Codo aqui para o Espírito, Espírito domina, ainda ele avança, tentou Zebrinha, houve um corte parcial, e aí espirrou o taco do Zebrinha na hora da batida.
2: É, no bate e rebate ali, uma jogada meio mandrake aí, mas ainda conseguiu sobrar nos pés do Zebrinha, mas não pegou legal, né? Pegou no bico da chuteira, né? Bola passou pelos braços do goleirão Nicolas, mas a bola se perdeu, linha de fundo, tiro de meta já cobrado, Turvo 2, Gaivota 0.
0: 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Placar de Turvo 2, Balneário Gaivota 0 pela Copa Amesc de Seleções na sua rodada de número 4 desta primeira fase. 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Está trabalhando agora o Chico. Chico abre a jogada agora de primeira, onde está já o Iguinho, lá pela ala esquerda. Ele faz a infiltração, chama já então o jogador que era o Diego. Diego deixou de novamente, foi desarmado agora o jogador da equipe do Bola Gaivota, mas aí também o Codo foi desarmado, vai e volta, a bola saiu de graça novamente então para a representação turvense. Biel atravessa a linha divisória do gramado, encontrou a infiltração do Zebrinha. Zebrinha tentou de calcanhar, deu certo a jogada para Biel, Biel para o Espido, devolução para Biel, Biel vai trabalhar, ainda ele tentou fazer o giro, passou, bateu, a bola vai sobrar no Espirro aqui para o Zebrinha, vamos ver se ele vai querer ganhar o escanteio ou não, preferiu que a bola se perdesse pela linha de fundo, é escanteio, professor.
2: É, chegava o Turvo aqui pela ponta esquerda, mas foi corte aí por parte do Galego, né, acabou linha de fundo, escanteio, Zebrinha na cobrança, 2-0, Turvo.
0: 34, atenção, Zebrinha na cobrança, a Ederaldo Pikachu! Ele tentou pegar de primeiro o Ederaldo, mas aí o balão subiu e se perdeu pela linha de fundo.
2: É, fez uma de zagueiro, né, amor? Acostumado zagueirão, começa a tirar para o alto e sente-se longe da trave, foi o que aconteceu, né? Mas apareceu o zagueirão Ederaldo ali com uma perna esquerda, que não é das melhores também, né? Tentou, mas pegou embaixo da bola, subiu demais, vai...
0: Opa, o Espírito tentou um chute de fora da área ali, o Nicolas bateu roupa, mas depois segurou de novo.
2: É, e novamente João Espírito, né, chutando de longe, aparecendo bastante o ataque turvense hoje, né? Tanto Vaguinho, João, como o Zebrinha, os três aparecendo bastante aí, novamente finalização do João, mas o Nicolas ligado no chute, acabou fazendo a defesa, evitando aquele que seria o terceiro gol da equipe turvense, por...
0: Muito bem, perfeito. E agora a Balneário Gaivota tem um escanteio a seu favor, é isso?
2: É, escanteio a seu favor, vem aí o Galego na cobrança do escanteio, amor.
0: Perfeito. 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Fernando Gambá tira lá da área. O Espírito cabeceou no peitoral do Zebrinha. Os dois funcionam, a dupla, Batman e Robin. Lançamento do Zebrinha. Para o Vaguinho, será que estava? Eu tenho a minha dúvida aqui, hein? O Misael está dizendo que não, que estava bem na linha do Misael aqui da filmagem.
2: Eu ia dizer, a visão de vocês aí está bem melhor, praticamente, na nossa câmera aí, não sei. Também da minha posição não posso opinar aqui, mas ficou na dúvida, na reclamação da equipe turvense.
0: Quando eu falei aqui, o Misael já apontou o dedão e disse, nó. É, rapaz, não, nananina não. Mas, tá aí, tá marcando, né, Misa? Tá certo, Misa agora tá mostrando pra mim aqui na câmera que realmente não estava aí o Vaguinho pilhado em impedimento. 36 minutos e meio de jogo. A bola vai sendo dominada agora pelo jogador B. O B recua então de primeira, onde está agora o William. O William vai trabalhar de primeira, onde está agora o jogador Galego. Galego trabalha de novo para o William. O William trabalha com um bom jogador Chico, da representação do Bolívar Vanda. Olha que bola, rapaz! Gol de Balneário Gaivota, mas pilhado em impedimento ou não?
2: Não, gol, amor.
0: Gol de Balneário Gaivota, pisou no tomate, a defensiva turvense desconta no placar, então sobe o som aí, Dada!
1: É gol, bola na rede, campeão!
0: Bola na rede da equipe Turvense, desconta no placar, Balneário Gaivota, foi o Bruninho, é isso?
2: Não, Dudu, Moro.
0: Dudu, portanto, jaqueta número 7, desconta no placar, a 37 minutos de jogo, a infiltração pelo lado esquerdo, de novo, né? Mais uma vez, e aí, defensiva Turvense... tirando uma sonequinha, e aí o Dudu foi lá, de frente pro Mantovani, parará, tiriri, e descontou no placar, professor.
2: É, mas vale ressaltar o belo lançamento aí do Chico, né? A perninha escura, a gente falava, é um jogador diferenciado, tem uma perninha, domínio muito bom, fez um lançamento, o Dudu apareceu por trás da defensiva Turvense, e na saída do goleirão Mantova, rapaz, só deu aquele totozinho, tirou o goleirão da jogada e a bola dormiu lá no fundo da rede. Agora fazendo Turvo 2, Gaivota 1.
0: 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Você tá ligado conosco, obrigado sempre pelo carinho da sintonia e também da audiência. Muito obrigado sempre. Tá conosco aqui também Ivone Brovedan. Bora, Turvo! Parabéns! Aí o Turvo vencendo pelo placar de 2-1. O toque foi feito. E agora uma falta para cima do Zebrinha. É do jeito que ele gosta. É de fora da área. Ele pega forte na criança.
2: É, foi o número 20, o William, né? O zagueirão da equipe do Gaivota. Chegou um pouquinho mais afoito aí para cima do Zebrinha. Zebrinha não gostou, fez aquela reclamação. Olhou pro Diego pedindo um cartãozinho. Mas o Diego disse, não, calma que é... Somente falta, é ali um bom momento, ele sai por fora da barreira, né, Borco? Pega bem, o João também tá ali olhando, também disse que de repente para mim é melhor, que é a perna direita. Tá aquela resenha entre os dois jogadores, aí vamos ver o que vai aparecer, Borco. Mas é uma boa oportunidade para a equipe Turvense, quem sabe o terceiro gol.
0: 39 minutos e meio, Bendo Agropartes. 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E agora pintou hepatite pro Fernando Gambá.
2: Fernando Gambá e o número 22, Iguinho. Trocaram alguns elogios aí entre ambos os jogadores.
0: Tá certo. Muito bem, então. É uma falta ali, próxima da intermediária. Turvo tem bons batedores, né? E aí o arqueiro Gaivotense está pedindo ali que a barreira seja formada, então. Porque a falta é boa para a equipe turvense, né?
2: É boa, posição boa aí, praticamente na reta, no meio do gol aí, então tá ali, ou o João, pra mim, seria mais com a perna direita aí, posição pro João. O Zebrinho vai ter que bater por fora da barreira, né? Tem que pegar uma curva legal aí. Mas os dois estão conversando aí, não, de repente pode pintar alguma coisa, não vou dizer ensaiada, mas uma coisa falada, de repente, nos vestiários, que pode dar certo aí, né, amor?
0: Pode dar certo, né? Algo que foi conversado, foi treinado... Novamente tá lá a confusão, ó. Confusão do Gambá lá com o Iguinho, né? Não sei não. O Diego Wagner agora vai lá, chama a atenção novamente do Iguinho. Agora então, chegamos a 41 minutos de jogo. 41. Uma boa falta. Falta boa para a representação turvense. Apitou o Diego Wagner. Quem é que vem pra batida? Vem Zebrinha! Bateu por fora da barreira, mas aí agora o balão subiu demais, é isso?
2: Bateu, né? A gente falou, a perna esquerda teria que ser por fora da barreira, e teria que pegar um efeito legal, né? Mas não pegou tudo que precisava, bola totalmente sem direção, se perdeu linha de fundo, tiro de meta para a equipe Turvense. 2-1, Turvo no placar, hein, Moro?
0: 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Gaivota de novo ia para o ataque, um chute saiu contra o Mantovani, mas aí o balão subiu demais, também se perdeu pela linha de fundo, é somente tiro de retorno para Mantovani Milagres. E atenção, torcedor, agora 4 da tarde, 22 minutos, 4:22, se a bola vai, a bola vem, mas o tempo não para pra ninguém, meu cronômetro marca e não perdoa! passados, jogados, decorridos aqui no Eliseu Manente, agora 42 minutos e meio de jogo, 2 minutos e meio para se esgotar o tempo regulamentar no Eliseu Manente. Placar da Imigrantes FM na Copa BESC de Seleções está marcando, está dizendo... Turvo 2, Balneário Gaivota 1. Atenção, Fernando. Entrou o Turvo na área, Vaguinho. Toque curto pro João. Diga lá, complemente o giro do tempo e placar.
3: E lá no estádio Lauro Cook, em Braço do Norte, pelo Estadual de Amadores, 7 de setembro, 1. Floresta de Pomerode, 0.
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0: 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Turvo saindo, jogando da sua zaga, Marcelo Bardini, meu Deus do céu, essa bola invertida aí na frente da área é perigosa demais. A bola vai sobrar agora para o jogador que é o Fernando Gambá. Fernando Gambá domina, ainda ele atravessou ali em zona do gramado, tem a marcação, ainda Gambá saiu do primeiro, fintou o segundo, e aí o Iguinho... chegou para tirar aquela dívida com o Gambá e cometeu a falta, Tietchan.
2: É, não deixou barato, não. As raspas aí estão afloradas, Moro. E agora o Fernando Gambá dando uma de ponteiro lá, né? Passou pelo primeiro e olha que para passar pelo Iguinho, não, aqui não, né? Aí chegou um pouquinho mais forte, a rapaziada até foi para cima do Diego, pedindo de repente o segundo cartão amarelo e a expulsão do jogador da Gaivota. Mas assim não entendeu a arbitragem. É uma bela falta perigosa em favor da equipe turvense. É. Zebrinha novamente na cobrança, a bola vai ser alçada na área, de repente dá pra arriscar direto daí, né, Moro? Vamos ver o que vai aparecer pro Zebra e vai inventar.
0: Às vezes ele faz gol dessa distância aí também, vamos ver. Atenção, caprichou o Zebra, desvio feito do Matheus Codo, mas desviou fraco, vem a bola de novo, então agora para o Biel. Biel tinha a bola dominada, mas aí adiantou demais, se perdeu, linha lateral, é manuseio, 44:50, vamos ver os acréscimos aí do Diego Wagner para esse primeiro tempo. Eu acredito que ele vai dar uns 5 minutos de desconto aí, né? Mais ou menos é por aí, né? Nesse exato momento, então, aqui dominando, então, agora o zagueiro central, Diego. Diego trabalha, a bola vai sendo dominada mais uma vez lá pelo jogador. Agora, lançamento feito para Bruninho. Bruninho dominou, atenção, tentou fazer o contato. Vai aparecer Deraldo Pikachu, não quer saber de brincadeira. Bumba, meu boi! E a bola vai sobrar de novo para Balneário e Gaivota. Chegou o Gambá na dividida, ganhou uma parada. Chegou Vaguinho, foi desarmado, chegou Matheus Coldo também, chegou o Checheca, e aí o Diego Wagner para a jogada, marcando uma falta no lance anterior.
2: É, a falta em cima do número 19, né? O Bruninho acabou sofrendo a falta.
0: Falta foi... no B, 17.
2: Foi duas faltas seguidas, não dá para pegar todo mundo aí, Moro, mas chega com perigo a equipe da Gaivota, uma bela equipe também, Moro, consegue um belo toque aí no meio de campo, conseguiu envolver a marcação turvense, sofreu a falta. Vem aí número 8, ele, Chico na bola, vamos ver o que vai inventar o Chico, se vai botar essa bola na área, ou daí, chute direto, vamos ver.
0: Presta atenção aí, atenção, desvio feito, e aí o Mantovani cai para segurar a criança. 46 minutos, Mantovani já está jogando agora até onde está Jardel, Jardel de primeira, liga onde está agora o Matheus Codo. Matheus Codo vai trabalhar, chamou o Biel para o jogo, Biel domina, ele gosta dessa infiltração, mas aí perdeu a disputa de bola, vai sobrar para o Jardel, Jardel não quer saber de brincadeira, na disputa de bola, vai ganhar e a bola vai sobrar para quem?
2: Era para a equipe turvense, porque deu um desvio, mas como não deu uma falta aqui em cima do Chico, o Biel fez uma falta em cima do Chico e o arbitragem não deu, meu querido, é uma coisa compensa do outro, né?
0: Aí a compensação aparece.
2: É, aí, é por aí.
0: É, tá certo então. Compensou aqui e compensou lá, né? Então tá bom. Vem a bola dominada, atenção, olha lá o Zebrinha, vai bater a carteira. Olha, agora saiu jogando bem o zagueiro central Diego, da representação de Balneário Gaivota. Trabalhou com Iguinho. Iguinho deixou a bola para o B. B agora para o Seco. Seco saiu bem. Primeiro, segundo. Atenção, trabalhou de primeira. Chega agora Marcelo Bardini. Não quer saber de brincadeira. Bola para o mato, que é jogo de campeonato. É arremesso manual, diz o Diego Wagner.
2: É, somente arremesso lateral aqui pra, em favor da Gaivota, mas chegava ali, né? Bela jogada do Seco, passou por dois marcadores, lançou o Bruninho, Bruninho devolveu aí pro Seco, mas na hora que ele foi finalizar, acabou cortando aí a defensiva do Turvense, tirou pra lateral, afastando o perigo, Turvo 2-1 no placar, Moro.
0: 47-40, quando neste exato momento, Diego Wagner trila o seu apito. Final de primeiro tempo aqui no Eliseu Manente. O Turvo vence pelo placar de 2-1. Diz aí, Titian.
2: É ao lado do Zebrinha, um dos autores dos gols da equipe turvense. Zebrinha. Muitas oportunidades para a equipe turvense nesse primeiro tempo, assim como a Gaivota também teve. 2-1, resultado apertado. Mas é bom que está aparecendo a oportunidade lá na frente. Falta também, acho que de repente, definir esse placar de uma vez, né, Zebra? Boa tarde.
6: Bom, boa tarde a todos. Está um jogo bom, né? Um jogo aberto. As duas equipes estão conseguindo jogar. E como você falou, a gente está conseguindo criar bastante. A gente conseguiu fazer 2 gols. A gente teve chance de fazer mais, ampliar para 3, para 4. E na sequência acabamos tomando gol. Eu acho que é isso que não pode acontecer. A gente, que nem lá no Meleiro, a gente deixou de fazer 1, 2, 3 no primeiro tempo, acabamos saindo atrás. E aí a gente sabe que correr atrás do resultado é sempre difícil. Então é acertar no intervalo aí, conversar para a hora que a gente tiver mais chance a gente conseguir fazer e liquidar de vez já esse jogo aí.
2: Bom segundo tempo para você.
6: Obrigado.
2: Aí Zebrinha, um dos artilheiros desse primeiro tempo. Falando aí desse jeito, tem que fazer, né, amor? Estão criando bastante oportunidades, assim como a Gaivota também teve oportunidades, né? Como ele falou, um jogo aberto, né? As duas equipes gostam de jogar para frente aí. E é o que está aparecendo aí, bastante oportunidade, tanto de um lado quanto do outro. Vamos pegar aqui a rapaziada, vamos conversar aqui com...
0: Conversa aí com o Bambambam da Gaiva aí, Chico.
2: Pegar o Chico, cadê o
0: refinadíssimo Chico? Aí, né? Chico refinado. É o nome do cara aí, né?
2: Achar o homem primeiro, né, amor?
0: 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Daqui a pouquinho vamos ouvir o Fernando da Costa com os demais resultados da Copa Mestre de Seleções, o único jogo que ele está acompanhando lá na cidade de Araranguá. Araranguá e Meleiro nesta tarde. Diga!
2: Ao lado aqui do ganhador de ouro da equipe da Gaivota, o Chico, com a equipe das duas equipes, dando oportunidade do outro.
0: Lau, vem um pouquinho mais para cá, para o próximo, Lau, que está cortando o som seu aqui, um pouquinho mais próximo aqui da nossa cabine, está cortando o seu som, agora sim.
2: Alô? Diga! Fechou agora?
0: Perfeito.
2: Então vamos, voltando a fitinha aqui, ao lado do canhotinha Chico aqui, o de ouro da equipe da Gaivota. Chico, um jogo aberto, as duas equipes tendo bastante oportunidade. Tur foi mais feliz, teve duas, vocês tiveram uma. Jogo bem aberto, bem disputado, de boas finalizações aí. O que falar desse segundo tempo que vai vir aí? O que vocês procuram, hein? Fizeram um golzinho agora no final desse primeiro tempo. Dá para buscar um empate, de repente virar aí, Chico. Boa tarde.
7: Boa tarde a todos aí que estão assistindo, a vocês também que estão aí narrando. A gente foi infeliz nos duas entregadas nossas aí da Gaivota, que a gente estava meio desligado. Eles tiveram a felicidade de fazer os 2 gols. Agora é voltar para o segundo tempo e tentar manter o ritmo e tentar empatar e buscar a vitória. A gente tem que sair daqui com a vitória. É isso aí.
2: Bom segundo tempo para vocês, Chico.
7: Obrigado, hein, mano. Boa tarde a todos.
2: Aí o Chico, canhotinha de ouro da equipe da Gaivota aí. De um bom futebol refinado aí, rapaz, tem uma habilidade nas perninhas esquerdas. O jogador com a perna esquerda sempre é mais bonito de ver, né, Moro? Não sei se você também tem essa opinião, mas parece que é diferenciado o jogador que joga com a perna esquerda.
0: Quem já utiliza a perna esquerda já é diferente, né? Então, né? Destro, né?
2: Parece que fica um pouco mais bonito o futebol.
0: Agora, falando em bonito, o pessoal tá mandando mensagem aqui que você fica diferenciado de rosa também. Tá certo?
2: Quem nasceu bonito, meu querido, de rosa, de amarelo, preto, azul, cor de rosa, meu querido, é isso aí, não adianta. Nada pode estragar o que Deus fez com as suas mãos.
0: Tá bom, tá bom. Tá certo.
2: Falando em abraço, meu amigo, eu vou mandar um abraço aqui pra família lá. As irmãs estão reunidas lá.
0: Opa.
2: A velha guarda aí, estão todo mundo ouvindo lá na linha Acontece, a minha irmã Marina, minha irmã Maria lá. Um grande abraço a elas, junto com a minha filha, todo mundo
8: pra câmera nos escutando aí.
2: Olha pra câmera
8: e manda
0: um beijo.
2: Beijão grandão pra todas as minhas queridas irmãs lá que estão ouvindo. Em família hoje, a torcida pra nossa equipe Amigos da Bola.
0: Valeu, um abraço então, muito obrigado sempre pelo carinho da sintonia e também da audiência. Fernando da Costa, o único jogo Copa MESC que você está acompanhando lá em Araguá, qual é o placar do jogo nesse momento, Fernando?
3: Moro, até o momento, 2-0 para a equipe do Araranguá.
0: 2-0 para a equipe de Araranguá. Informação para quem, Fernando?
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0: Vamos atualizar, então, agora os placares dos jogos de ida do estadual de Amadores, Fernando.
3: Vamos lá então, Moro, no estádio Lauro Cook, em Braço do Norte, o 7 de setembro vai vencendo o Floresta de Pomerode pelo placar de 1-0. No estádio Domingos Machado de Lima, em Concórdia, União e Vila Nova de Sara, 1-1. E no estádio João Lúcio da Costa, em Jaraguá do Sul, João Pessoa, 1. Bela Vista de Florianópolis, 0.
0: Muito bem, a informação...
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0: Muito bom. Temos jogos já do Campeonato Brasileiro da Série A em andamento?
3: Temos sim. O Remo vai vencendo a equipe do Fluminense pelo placar de 1-0.
0: Olha só. Informação para quem?
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0: Muito bem, mais alguma informação aí na Central Imigrantes de Esportes?
3: Apenas isso, logo mais às 18h30, Internacional e Atlético Mineiro.
0: Muito bem, perfeito então, Fernando da Costa, o plantão que a galera gosta, sempre para deixar você bem informado na Rua Barbosa 1321. Misael, alguém está interagindo conosco aí, Misael, por favor.
8: Boa tarde, Moro. Já vi que tu deu uma atualizada os comentários ali, então só seguindo aqui o Christian Cipó na torcida pela Gaivota e também ao B, o Galego, que joga comigo no Cipó City. Também o Damião Rodrigues, bora Turvo. A Isabelle Matos aqui, vamos Turvo, até deixou um comentário aqui. Agora, deixar o goleiro que foi campeão ano passado no banco é uma péssima escolha. O titular deveria ser o Wesley, que levou o título ano passado para o Turvo. Também o Matheus, lá de Balneário Gaivota. Oi, boa tarde. Pode mandar um abraço para nós aqui, que estamos ouvindo e trabalhando nas entregas do Mercado Livre. Opa. E torcendo para a seleção de Balneário Gaivota. Aqui é o Matheus e o João Vitor Moro.
0: Perfeito, muito obrigado então aí para o pessoal de Balneário Gaivota, né? Audiência, portanto, lá em cima hoje em Balneário Gaivota da Imigrantes FM 94,1. A seleção de Balneário Gaivota já está retornando neste momento para o gramado. Vem também o trio de arbitragem aí para o gramado. Vamos aguardar a seleção de Turvo, se vai retornar para o gramado, se vai ter alguma modificação para esta segunda etapa ou não. E estamos com a nossa jornada esportiva para este sábado, né? 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Tem alguma modificação aí na seleção turvense ou não, hein, Titiano? Por enquanto, não?
2: Não, mesma equipe, Moro.
0: Mesma equipe, mesma portanto, equipe. Que volta aí para a segunda etapa, portanto, da seleção turvense. Turvense. 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A saída agora pertence à seleção turvense. Apita Diego Wagner.
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0: tempo. 22 minutos para as 5 da tarde. Foi dada a largada, portanto, então, para a representação da equipe de Balneário Gaivota. Tem uma modificação na Gaivota. Então,
2: duas modificações, Bruno.
0: Duas modificações, então, na Balneário Gaivota. Vamos, então, às modificações. Vamos atualizá-las, então.
2: Saiu o Galego com a 16 para a entrada do Ion. Com a número 6.
0: Ion.
2: Com a 6 e saiu o Bruninho. 19 para a entrada do Alan Jones com a 23.
0: Alan Jones. 23 e o Ion.
2: Isso. Ion com a 6 e o Alan Jones com a 23.
0: Uhum. Muito bem. Ion. Muito bem. É, quando eu estudava no colégio, a gente estava estudando em química íons, né? E aí o professor explicava para a gente, daí perguntou para um aluno sobre íons. O aluno disse: professor, eu sei o que é íons. É? O que é? Quando um carro passa pelo outro e faz íons, íons. É, seria isso.
2: Tá, é sempre os outros, né? Sabe, lá se não foi um Moro que veio perguntar isso aí, não foi?
0: Não foi. Aí simplesmente a professora disse: ô fulano, rua.
2: É, faz íon agora também pra rua.
0: Íon. Olha o Zebrinha. Zebrinha tocou. Vaguinho se passou da bola, ganhou de novo. Agora, pro Espido, vai invadir a área. Mas aí, adiantou demais o Espido, Tite.
2: É, boa oportunidade desperdiçada pela equipe, né? O João tentou dar aquele toquezinho na frente pra correr. Na velocidade, ninguém ia pegar ele, né? Mas aí, bateu na bola. Força desproporcional e a bola acabou chegando nas mãos do goleiro muito antes do que ele aí, né? Aí perdeu a oportunidade da equipe turvense, mas já chega com perigo aí, mostrando cartão de visita nesse início do segundo tempo, pô.
0: Meu Deus do céu, agora o jogador Alan Jones, com 2 minutos de jogo, abriu a sua caixa de ferramentas e já recebeu hepatite.
2: É, deu um... raspa aí no Biel, que tentava puxar o contra-ataque pela ponta esquerda, mas foi contido com falta. Cartão amarelo por número 23, Alan Jones, da equipe do Gaivota.
0: Muito bem, perfeito. Atenção, Vaguinho dominou, fez o giro, ganhou a parada, quer invadir a área, é obrigado a recuar, caiu, pediu falta. Diego Wagner disse que não houve nada, não teve domínio. Agora o Seco, a bola vai sobrar de novo, então o Gaivota vem pro jogo aqui. O Dudu, Dudu tocou, Marcelo Bardini bateu a carteira dele no meio das canetas do Chico. Bela jogada do Marcelo, tocou, chamou Vaguinho.
2: Impedido.
0: Aí o Vaguinho curtia amor em terras estranhas, Tite.
2: É, pra desagrado total aqui do banco turvense, que se levantou, foram tudo pra cima aqui do João Vitor Gomes, né? Mas ele tá na linha, né, amor? Aí eu não vou discutir, porque já tava, né, já trabalhei nessa função e não é fácil aí estar ali acompanhando a linha aí. Mas impedimento foi assinalado, mas chega Turvo, né? Turvo, em questão de 2 minutos, 2 lances perigosos em favor da equipe turvense.
0: Placar de 2-1, Turvo, placar do Sicoobi Credisulca. 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Vem a bola para Jardel. Jardel foi desarmado. Ganhou então a equipe de Balneário Gaivota. Invadiu a área, o chute. Gol de Balneário Gaivota!
10: Aqui é gol legal!
0: E o gol é legal, o gol é do B, empatando o jogo a 4 minutos, etapa de complemento, toda a jogada feita lá pela ala direita do ataque, e aí o jogador gaivotense invadiu a área, fez uma bela jogada, sem marcação nenhuma, o recuo feito, o B invadiu a área, disparou, sem chance pro Mantovani, empata a gaivota. Tá tudo igual agora, professor.
2: É, e a gente falava do bom momento da equipe turvense no início do segundo tempo, né? Mas na primeira chegada da equipe da Gaivota, eu acho que foi o Xexé que fez uma bela jogada lá pela ponta direita, passou pelo Léo Cândido, sem marcação, e cruzou para alguém que vinha lá de trás. Aí o primeiro bateu, não deu em nada, a bola respingou na defensiva, e na segunda oportunidade apareceu o B, né? Aí bateu firme e forte no canto esquerdo do goleiro Mantovani, sem chance nenhuma, só achou no fundo da rede. Fazendo agora, Turvo 2, Gaivota também 2. Resultado nada agradável para a equipe do Vesbor.
0: É, esse resultado aí não está sendo bom não para a seleção turvense. Vem a bola agora para Marcelo Bardini. Marcelo Bardini disputou, perdeu a bola. Vem a bola sendo disputada aqui para o Checheca. Checheca vai embora. E aí, na disputa de bola ali, Marcelo Bardini caiu. Também ali com o jogador que era o Dudu. E vai pintar hepatite para o Marcelo Bardini, hein? Marcelo Bardini vai receber hepatite, portanto, na falta cometida para cima do Dudu.
2: É, a falta um pouco mais forte aí para cima do Dudu. Dudu não gostou nada, nem um pouquinho dessa entrada do Marcelo Bardini, que foi cometida aí com cartão amarelo, jogador turvense. Tem que se ligar, a equipe turvense, né? Joga bem, mas tá, continua dando aqueles espaços aí. E a Gaivota, nesse segundo tempo, soube aproveitar já no início, moro.
0: Perfeito. Muito bem. 6 minutos de jogo para este segundo tempo. A Gaivota empatou a 4 minutos da segunda etapa. Agora está tudo igual aqui no Eliseu Manente. Vem Biel para a bola, foi na disputa de bola, não ganhou a parada. Biel ainda levantou, caiu, levantou, ainda na disputa de bola. A bola vai sobrar então agora para o Matheus Codo. Matheus Codo bateu, procurou o Espírito. O Espírito ganhou a parada, tentou fazer o giro bem na parada. Agora o Seco, a bola sobra de novo então, mais uma vez o Léo Cândido não teve domínio, sobra de bola mais uma vez, tá chegando a Gaivota, cruzamento feito, se passou o Jardel, chegou o Jardel agora para fazer o corte de qualquer maneira e ceder o manuseio lateral que favorece a representação gaivotense. E atenção torcedor, agora faltando 15 minutos para as 5 da tarde, 15 para as 5, se a bola vai, a bola vem, mas o tempo não para pra ninguém. Atenção, João Espírito Simão disparou pela ala esquerda, cruzamento feito! Vaguinho, Zebrinha, Zebrinha, Vaguinho! Não ensaiaram a peça certa e perdem mais um gol, professora.
2: É, jogadaça do João Simão lá pela ponta esquerda, ganhou do seu oponente, levou linha de fundo e cruzou. Aí faltou comunicação, né? A bola seria mais pro Zebrinha, né? Mas o Vaguinho tentou dar uma meia bicicleta aí, não, acabou errando e acabou batendo aí no peito do Zebrinha e saindo linha de fundo. Talvez é uma cabeçada, porque o Zebrinha estava melhor posicionado ali. Mas eu digo, um atrapalhou o outro, outro atrapalhou um. E não deu em nada, o Turvo perdeu mais uma oportunidade e vai empatando em 2-2 por enquanto, Boru.
0: Perfeito, eu confirmo então agora, faltando 14 minutos para as 5 da tarde, 14 para as 5. Se a bola vai, a bola vem, mas o tempo não para para ninguém. Meu cronômetro marca e não perdoa! Passados, jogados, decorridos aqui no Eliseu Manente, 8 minutos e meio de jogo, etapa de complemento, marcadora implacável da Imigrantes diz, na Copa MESC de Seleções, Turvo 2, Balneário Gaivota também 2, Dadá.
3: E lá na Arena Multiuso, pelo outro jogo da Copa MESC de Seleções, Araranguá 3, Meleiro 1.
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0: 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Olha o Turvo chegando, chegava agora com o Speedo, mas na hora H foi desarmado pela zaga da Gaivota e ganha escanteio a seleção turvense. Já aparece para lá o Zebra Gol para fazer a cobrança.
2: É, mas apareceu novamente, John Simon, né? Aparecendo, chamando aí o jogo para ele. Mas na dividida ali dentro da pequena área foi melhor pro Diego, conseguiu fazer o desvio para a linha de fundo, escanteio pro Turvo, Zebrinha na cobrança, 2-2 no placar.
0: Capricha aí, Zebra, que o placar não é teu. Vai fazer o levantamento, levantamento feito. Quem é que sobe? Subiu alguém turvense ali. A bola vai voltar de novo pro João. Calibrou, cruzamento feito, passou, Zebrinha! Meu Deus do céu, houve desvio de alguém, é novamente escanteio turvense.
2: Cruzamento do João, agora aqui pela ponta direita, a bola tentou cabecear o Vaguinho, não conseguiu, a bola sobrou lá no segundo pau pro Zebrinha, bateu firme, forte, cruzada, a bola desviou na defensiva da Gaivota e se perdeu aqui, vamos ver se é, lá, se é escanteio, é escanteio, a bola saiu linha de fundo, é. Zebrinha novamente na cobrança de escanteio, 2-2,
0: 10h40, novamente Zebrinha, capricha de novo aí, Zebra. Agora, atenção, cobrança de pé trocado, perigo dobrado, saiu o goleiro! Gol!
10: É gol!
0: É dele!
10: Que é gol no rádio, é gol na tela.
0: Não tem, não tem pra ninguém, não tem placar em branco. Na falha do Nicolas, quem é que tava ali pra conferir pro fundo do barbante? João Espírito Simão. Então, sobe o som. É gol do Turbo. João Espírito Simão, meu cronômetro marcando 11 minutos de jogo. No escanteio cobrado, falhou o arqueiro Nicolas. E aí o Espírito estava ali no momento certo, na hora certa, tocou para o fundo do barbante. Desafoga o torcedor turvense. 3-2 no placar. E o Nicolas está dizendo o que agora?

0: Comemora o torcedor turvense, desafoga o nó na garganta. 3-2, professora.
1: É, a gente falava, né, que ele estava procurando o jogo, vinha buscar. E apareceu nos pés de quem sabe, né, amor? Cobrança de escanteio do Zebrinho aqui pela ponta direita. O Nicolas saiu em vaso, não achou nada e a bola sobrou lá no segundo pau, praticamente no final da pequena área. Aí o João sozinho só deu aquela encostadinha, desviando a bola para o fundo da rede, fazendo agora Turvo 3, Gaivota 2. Depois eu informo as trocas do Turbo.
0: Ok, perfeito, Zebrinha. Zebrinha dominou, tentou progredir, apareceu o Chico para fazer o corte e ceder mais o escanteio. Quem é que entrou, quem é que saiu no Turvo?
1: Saiu Marcelo Bardini para a entrada de Índio com a 3.
0: Saiu o Canhão do Livra.
1: E saiu o Vaguinho com a 11 para a entrada de Mike com a número 9.
0: Muito bem, portanto saiu o Canhão do Livra e saiu também o Vagagol. E agora mais um escanteio aqui pela ala direita, quando nós chegamos a 13 minutos e meio de jogo para a segunda etapa. Atenção, a cobrança pertence agora novamente a Zebrinha. Capricha aí, Zebra. Caprichou, toque feito, barbaridade, teimosinha essa criança, ela passou na frente do gol e ninguém tocou ela pro fundo do barbante.
1: É, bola alçada na área com a cobrança de escanteio, bola passou toda a extensão e saiu lá pela outra linha de fundo aí. Quem tentou foi o Matheus Couto, né? Tentou de cabeça, mas a

0: e já vai trabalhar agora. Checheca é o B que trabalha então, tentou fazer o lançamento, aparece o Jardel, tentou dar o bote, Checheca ainda tem a bola dominada, deixou para Dudu, Dudu faz o giro para cima do Jardel, avança, arranca lá pela ala esquerda, caiu, pediu falta, o Thales Valentim disse que não houve nada, 15 minutos e meio, etapa de complemento aqui no Eliseu Manente, 3-2 para a representação turvense. A bola vai sobrar agora, Léo Cândido trabalhou para o Matheus Codo, e aí quando tentava o Biel saiu da posição A para a posição B, e aí cedeu o manuseio lateral, que vai favorecer a representação da equipe de Balneário Gaivota. Chegava o Jardel chegou junto, diz a arbitragem que o último toque foi dele, e está cedendo então o manuseio lateral de novo, mais uma vez para Balneário Gaivota. Cobrança feita, vai trabalhar o Alan Jones, tentou fazer a ligação, o Biel, o último toque, diz a arbitragem, foi dele, manuseio lateral então já cobrado. Não houve falta, diz a arbitragem, Léo Cândido tentou trabalhar, chegou o Alan Jones, recuou para o Seco saiu da marcação do primeiro, do segundo turvense, e aí a bola vai sobrar então para o Léo Cândido chegou, recua então agora até onde está o Mantovani dominou, com calma, trabalha com os pés agora para Jardel sai jogando da sua cozinha, ainda ele tenta a infiltração agora para o João, não cabeceou, não deu certo a jogada, vem a bola para Iguinho vai trabalhar agora com o Chico, foi desarmado, bateu bem a carteira, o Lucas Índio trabalhou para o Espido, está passando o Mike, o Espido demorou um pouquinho, mais atrás então agora para o Gambá trabalha de primeira para o Lucas, para o jogador Léo Cândido para o Biel dominou pela ala esquerda, tentou, o Mike arrumou, o Codo colocou, o arqueiro soltou e a bola não saiu não ainda, hein? João Espido arredondou pro Gambá pro Zebrinha, não tem impedimento, tentou o drible, ainda ele foi desarmado na hora H e a bola vai sobrar agora de primeira para o Checheca arranca, passou, a bola não saiu, chegou o Lucas Índio, não quer saber de nada, bola pro mato que é jogo de campeonato. Dudu tá deixando o gramado para a entrada de quem, Titia?
1: Japa com a número 9.
0: Japa, vem aí então Japa com a número 9, portanto modificação na representação da equipe do Balneário Gaivota, está trabalhando o Alan Jones, o Gambá bateu a carteira dele, mas mesmo assim a bola vai sobrar de novo para o Balneário Gaivota, é o Chico, vamos chegando a 18 minutos de jogo, Chico deixou para o Alan Jones, ele faz a abertura de jogada lá, novamente, cria a jogada, o Balneário Gaivota, a bola vai sobrar de graça ali pro Codo arma a jogada agora pro Espido, é na velocidade Espido, arranca Espido, o primeiro drible, fintou legal, agora Zebrinha, gol!
2: É gol!
0: Pode subir o som!

0: zebra gol neles! Então, sobe aquele som do hino! Meu cronômetro marcando 18 minutos de jogo, toda a infiltração, toda a jogada conectada, bonita. E aí o Espírito, com calma, descobriu o Zebrinha próximo lá da área, fez, tocou, bonito. O Zebrinha na frente do gol, não brincou, colocou pro fundo do barbante, ampliou, 4-2. E o que que o Nicolas está dizendo agora?
1: É gol, é gol, é gol. Nesse momento, o goleiro chora e a torcida comemora.
0: Torcedor Turvense comemora, Zebra comemora, 4-2 no placar, Tite.
2: É jogadaça do ataque Turvense, né, amor? João Simão numa tarde inspiradíssima, juntamente com o Zebrinha. João...
0: Essa dupla ainda é que suco, hein, cara?
2: É, hoje dá até coisa melhor que suco hoje, né? Dá um vinho legal hoje com esse friozinho, meu garoto.
0: É verdade.
2: Mas João, aqui pela ponta direita, recebeu, passou pelo seu oponente e viu que o Zebrinha entrava lá pela ponta.

0: esquerda, sozinho, livre, leve, solto, fez aquele passe magistral ali, Zebinha dominou, e na saída do goleiro, o Nicolas bateu firme, forte, rasteiro, Nicolas não teve chance nenhuma, só achou ela lá no fundo da rede, fazendo agora a Turvo 4, na hora de volta, 2, tem troca também no Gaivota, mano, que chegar a querer, nós informamos aí.
1: Já vamos informar então, entrou o número 11 e o 18.
0: É, entrou o 18, é o Leandro Zorelha.
1: Leandro Zorelha.
0: Zorelha.
1: Zorelha.
0: É, pode chamar de Zorelha aqui. Ele mesmo pediu para ser chamado de Zorelha.
1: Zorelha.
0: É o apelido dele, é o Zorelha.
1: Zorelha.
0: O número 18, Zorelha. E o número 11, Luva.
1: Luva.
0: Isso mesmo.
1: Olha só. Não é o Luva de pedreiro, né? É o Luva. Tá certo, então.
0: É o Luva da Gaivota.
1: Isso. Luva da Gaivota. Zorelha e o Luva. Isso. Tá certo, então. Muito bem, então.
0: Saíram, deixa eu ver que saíram o Checheca.
1: Checheca e saiu o refinado Chico.
0: É isso mesmo.
1: Perfeito. Muito bem. Tá certo, então. Recuo feito ali para o William, vai trabalhar o William, chegamos a 21 minutos de jogo, 21 de jogo, etapa de complemento aqui no Eliseu Manente, bela vitória Turvense, 4-2 na tabela, vai jogar então, de repente, pra, agora sim, né, com essa vitória aí, 4-2, aí joga para ficar em segundo lugar na tabela contra Morro Grande no próximo domingo, né, professor?
0: Ah, com certeza, né, amor? Meleiro hoje encerra a sua participação, né?
1: É.
0: Com 4 jogos,
1: é.
0: Turvo vai a 6... Um saldo de zero, saldo zero agora, né?
1: Saldo zero?
0: É, tava com menos 2, fez 4, tomou 2, tá com saldo zero.
1: Zero.
0: Então joga pela
1: segunda colocação.
0: Pela segunda colocação lá, tranquilamente.
1: É. E nesse momento enfrentaria quem pela segunda colocação aí?
0: Segunda colocação pega Jacinto Machado. Mano.
1: Pega Jacinto?
0: É.
1: O Jacinto tem ainda o São João do Sul na quarta-feira próxima então, né?
0: É,
1: muito
0: já.
1: Bem, perfeito. Mas isso aí são conexões que a gente está fazendo aqui, né? Antes dos jogos aí, porque temos a quarta-feira e temos a última rodada também no próximo final de semana. Olha o Alan Jones. Preparou Mantovani. Foi lá.
2: Ô, amor.
1: Oi.
2: Esse 22 aqui do Balneário Gaivota, o pessoal aqui nos comentários estão dizendo que muito parecido com o Ronaldinho Gaúcho. Mas será que é a aparência ou é o futebol?
1: Deve ser a aparência, né? Deve ser a aparência. Né? O 22 aqui é o Iguinho, tá certo, né? Deve ser o Ronaldinho Gaúcho voltou a atuar, né? Foi contratado aí por um time aí da Itália.
0: Terceira divisão da Itália, né?
1: Terceira divisão, né? Ele é sócio proprietário e vai jogar bola, né? Olha, se ele perder uns quilinhos aí, ele vai para a seleção brasileira e bota muita gente no bolso.
0: Ah, com certeza.
1: Com certeza, né?
0: Camisa 10 e faixa para mim.
1: É, para ele também, né? É, muito bem. Chegamos agora a 22:50. Olha o Codo, passou legal. Vai bater, Matheus Codo, pode ser um golaço. Gol!
3: É gol!
1: De Matheus Codo!

0: Tô marcando 23 minutos de jogo. Matheus Couto tava escondendo o jogo, rapaz. Ele entrou na área, na infiltração. É, fintou daqui, fintou de lá. Na saída do Nicolas, ampliou o placar. Então tem que subir o som, Dada. Matheus Couto é o pai da criança, 5-2 turvo, o Nicolas tá dizendo o que agora?
1: É gol, é gol, é gol, tá lá dentro. Nesse momento, o goleiro chora e a torcida comemora.
0: Torcedor Turvense comemora, Matheus Couto também comemora, 5-2 no placar para a seleção Turvense. Tá virando goleada agora aqui no Eliseu Manente, Tite.
2: É, e apareceu, né? Tanto que tantos espaços aparecendo, e apareceu o Matheus Couto. Ele que é da armação da jogada, não. Agora recebeu essa bola dentro da grande área, passou pelo Diego, e na saída do goleirão Nicolas, só deslocou ele, o goleirão caiu para um lado, Nicolas para o outro, e ela dormiu lá no fundo da rede. Agora fazendo turvo 5, Balneário Gaivota 2, Moro.
0: Matheus Couto também é um cara diferenciado, né?
2: É diferenciado.
0: Super diferenciado, né?
2: É, sabe o que faz com a bola no pé, Moro.
0: É, verdade. Muito bem. Olha o Biel. Biel pro Zebrinha, Zebrinha pra Mike, de Cuca legal pro Zebra. Trabalhou, tabelou com o João Espido, dominou. Atenção ainda ele, o Espido domina na hora da dividida ali com o William. Ganhou o William. William agora aqui para o Iguinho. Iguinho domina. Ainda ele. A infiltração feita de primeira para o Japa. Japa vai para o domínio. 25 minutos de jogo. Segundo tempo aqui no Eliseu Manente. 5-2 para aqui a seleção turvense. Bola dominada agora pelo Seco. Seco vai trabalhar aonde está o jogador que é o B. O B tentou, mas aí houve uma falta lá no Alan Jones na intermediária do Turvense.
2: É, o Léo Cândido, né? Chegou um pouquinho mais afoito aí pra cima do Alan Jones. Falta já cobrada, vai lá, Moro.
0: Falta já cobrada. Mantovani com a sua calma toda, apenas espia, e a moça branca se perde pelo fundo do gol, e é somente tiro de volta pra ele, né?
2: Somente, né? O lançamento do Alan Jones procurando alguém dentro da grande área, mas o passe muito forte, a bola se perdeu, lindo de fundo, tiro de meta pra equipe Turvense. E vai vencendo por 5-2 a Gaivota, mano.
0: Graças a Deus aquele vento parou, né, cara? Porque o frio aqui estava intenso, né? Meu Deus do céu. Mas a Camila Cardoso acertou todas, né? Tá certo, então. Mais uma vez a Camila. Camila que estava vendo uma foto dela aí nas redes sociais aí, né? Vai ganhar o neném, né? O Arthur. Então, a partir de amanhã, de segunda-feira melhor, né? São as gravações que ela vai enviar pra gente na previsão do tempo. Não temos mais a Camila Cardoso ao vivo devido à sua gestação. Alan Jones tabelou, o chute saiu, e aí Léo Cândido, o Léo Rottweiler Cândido, para fazer o corte na representação turvense, manuseio lateral para o Iguinho fazer a cobrança ali para o Seco. Seco de novo, então, mais atrás para o Iguinho. Iguinho domina, é obrigado então a recuar agora para o Diego. Diego vai tabelar de primeira para o William, não teve domínio, chegou Matheus Couto. Matheus Couto para o Mike, passou legal, bela jogada do Mike, ainda ele, a bola sobe então agora para o Espírito vai dominar, deixou para o Zebrinha, Zebrinha domina, mas aí foi desarmado já pelo jogador do Balneário Gaivota. Trabalha Iguinho, Iguinho para o Seco, Seco ainda tem a bola dominada, e aí o Diego Wagner está marcando uma falta do Lucas Índio para cima do Seco. E atenção, torcedor, são 17:05, 17:05, se a bola vai, a bola vem. Mas o tempo não para pra ninguém. E o Fernando da Costa, na Central Imigrantes de Esportes, está disparando. Meu cronômetro marca e não perdoa.
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0: Decorridos, passados 28 minutos, 28, etapa de complemento aqui no Eliseu Manente, Placar Imigrantes FM, tá dizendo, tá marcando. Turvo 5, 2 gols do Zebra, 2 gols do João Espírito Simão e 1 gol do Matheus Codo. Balneário Gaivota, 2, 1 gol do Dudu e 1 gol do B, Fernando.
4: E pelo estadual de Amadores, lá no estádio Lauro Cuca em Braço do Norte, o 7 de setembro empatou com Floresta de Pomerode no placar de 1-1.
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0: Olha só, o Balneário Gaivota construindo a jogada. Pediram lá uma falta dentro da área, mas a arbitragem diz que não houve nada. 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Biel tá caído lá no gramado. Por que parou? A bola parou. Por que, Titia?
2: E Biel foi contido com falta, amor. E falta tem que ser parada, né? Pra ser cobrado. E já foi cobrado, e o Turvo com a bola, 5-2, placar, amor.
0: 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Vem a bola com Biel, Biel trabalha pela ala esquerda, passou legal, segunda finta, pintou o cruzamento, aparece então agora para fazer o corte já o Seco. Seco tem a bola dominada, tenta ligar agora de primeira até onde já está o jogador B. B trabalha lá pela ala direita, chama o Alan Jones, Alan Jones tem a bola dominada, lançamento feito pro B, e aí o Jardel não quer saber. B de brincadeira, é bola pro mato, que é jogo de campeonato. Tem uma postura legal esse Jardel aí na zaga, né, Tietchan?
2: Joga sério, né, amor? É o verdadeiro zagueirão, aquele CB durão, né? Não tem brincadeira com ele ali, onde estiver aparecendo a bola, ele quer tirar o perigo de dentro de trás, né, amor?
0: É o zagueirão raiz, né?
2: É o jogadorão raiz, é esse verdade. Mesmo. Joga sério aí, e fazendo uma bela partida. Os dois zagueiros hoje, né? Tanto o Ederaldo como... Apesar de uma falha, acho que no primeiro gol, que os dois ficaram olhando aí a bola passar por trás deles aí e tomar aquele primeiro gol. Mas no mais, tão bem é desse sistema defensivo da Turvense essa tarde. Vem aí ele!
0: Ele!
2: Ele!
0: É o experiente?
2: É o experiente.
0: O experiente ou o velhinho?
2: Vamos deixar o experiente, né? Rapaz,
0: experiente, né? Vamos chamar de experiente?
2: Experiente. Se cuida, né? Se cuida. O menino
0: se cuida, né?
2: Se cuida. Nas redes sociais da semana é foto na academia, né? Rapaz,
0: Tá bom. Na academia?
2: Academia. Olha cara, só. Tem que dar também um elogio, porque pra manter nessa idade aí o potencial ainda que ele corre, hein, né, amor? Tem que estar cuidando legal aí o... Totinho Olha Coco.
0: Ele Totinho Olha Coco, daqui a pouco em campo, então, na representação Turvense. Olha lá o Ederaldo Pikachu. E aí a arbitragem está marcando escanteio para a equipe do Balneário Gaivota.
2: É, escanteio. E o Totti vem aí com uma chuteirinha rosa, brilhosa, rapaz. O cara é cheio de estilo, rapaz, hein? É isso aí, olha.
0: É, tá bom então.
2: Quando era novo devia incomodar muito, hein?
0: É?
2: Quando era novo devia incomodar muito, né?
0: Tá certo, né? 31 minutos e 40 segundos, Léo Cândido, Léo Rottweiler, está deixando o gramado para a entrada, então, de Totti Molha Coco. É isso aí? Escanteio cobrado, de novo apareceu a zaga Turvense para fazer o corte. O Totti tem a número 20.
6: Não está funcionando, Boro.
0: 20?
2: Não está funcionando do lado lá embaixo.
0: Não está funcionando, então... Troca a pilha, minha filha. Aí, ó. Perfeito, né? Troca a pilha. Atenção, Lucas Índio, para fazer o corte de qualquer maneira para a representação da equipe Turvense. A bola vai sobrar de novo, então, para o Seco. Seco tem a bola dominada ainda. Deixou a bola aí para o jogador, que é o número 11, né? Que é o Luva. Luva tentou bater, chegou o Lucas Índio, afasta o perigo. A bola sobra aqui, de primeiro já para o Diego. Diego vai trabalhar a bola novamente com seu companheiro de zaga. Ele tenta fazer o lançamento, chegou o Totti Molha Coco, faz o corte. Agora o Matheus Condo para o Zebrinha. É do jeito que ele gosta. Ele faz o contato, Mike, de frente para o crime. ele tentava o drible para cima do William, apareceu o William, tocou na criança e ganha então escanteio, a representação turvense.
2: É, tava um pouquinho sumida a equipe turvense, né? Apareceu novamente aí num ataque agora, tentava fazer a jogada, mas foi contido com o corte e bola ali de fundo. E lá vem ele, sempre ele, Zebrinha na cobrança do escanteio, Moro, 5-2 turvo no placar.
0: 33 minutos e meio, 33 minutos e meio de jogo, faltando 11 minutos e meio para o final do espetáculo, se esgotar o tempo regulamentar aqui no Eliseu Manente. Zebrinha, cobrança de pé trocado, perigo dobrado, afasta o goleiro, vem a bola sendo trabalhada, mas ganha um novo escanteio a equipe turvense.
2: É, na cobrança do escanteio, o Zebrinho bateu fechado, o Nicolas acabou espalmando, mas a bola acabou saindo linha de fundo, nova escanteio, Zebrinha na cobrança.
0: Novamente Zebrinha, cobrança de pé trocado, perigo dobrado, capricha, Zebra, gol pra cá, não é teu. Atenção, Zebrinha, Zebrinha, Zebrinha, caprichou e... Agora é somente tiro de volta para o arqueiro Nicolas do Balneário Gaivota. 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Está trabalhando agora o jogador seco para o Alan Jones. Alan Jones trabalha aqui agora com o Ion. Ion deixou para o Alan Jones. Alan Jones para o Iguinho. Chega o Jardel, não quer saber de brincadeira. Tirou a linha da zaga. A bola vai sobrar então para o Zebrinha. Zebrinha tentava o domínio, mas aí a bola toca na mão do Zebra. Toque de mão, diz a arbitragem. E a bola sobra de novo, mais uma vez agora então para o Seco. O Seco trabalha para o Alan Jones. Alan Jones tem a bola dominada, ainda ele caminha, encontra agora já de primeira, onde está o jogador que era o B. O B deixou, e aí agora houve o toque de mão do Jardel. Tem pressa a defensiva, o corte da equipe do Balneário Gaivota e agora o Iguinho sofre a carga faltosa do Ederaldo Pikachu. Falta vai ser marcada e agora é perigosa contra o Mantovani, que já pede a formação da barreira.
2: É o Iguinho, né? Saiu aqui da ala esquerda, lá procurando algo melhor lá dentro da...
0: Eu acho que agora ele virou meia esquerda com a entrada do... Ion, né? Por aqui.
2: O Ion tinha entrado na lateral direita, mas passou pra cá e o Iguinho agora deu uma de atacante aí.
0: É verdade.
2: Foi contido com uma... Tentou fazer o lance, mas a bola pegou no braço esquerdo aí do jogador Jardel. Falta e ele mesmo tá segurando. Vamos lá, se é ele ou... Vamos ver. Moro.
0: Atenção, é ele que vai pra batida! Mantovani tava nela, mas ela triscou o travessão ali, Tietchan.
2: É, cobrança com a perninha esquerda aí do Igor, do Iguinho, né? A bola passou raspando a travessão e bateu na rede pelo lado de fora, né? Mas lá de fora não vale. O Mantova foi lá só para conferir. Tiro de meta para a equipe turvense. 5-2 no placar para Turvo, Moro.
0: 5-2, placar da Sicoob Crediçuca, mais que uma escolha financeira, parceiro do agronegócio. Mantovani bateu, procurando seu ataque, quem é que vai subir? Subiu a zaga pro corte, salve de bola então agora pro Seco. Seco faz a abertura de jogada lá para o Ion dominou, faz a ligação, então agora chama o Luva domina mais atrás pro Ion, o Ion tentou o lançamento, aparece o Toti molha coco de cabeça também, o Gambá, vem a bola pro Iguinho, o Iguinho de fora da área bateu, mas aí o Mantovani apenas acompanhou e é somente tiro de volta para Mantovani Milagres. E atenção torcedora, 17 horas 15 minutos, em cima da pinta, 5:15. Se a bola vai, a bola vem, mas o tempo não para para ninguém, meu cronômetro marca e não perdoa.
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0: Passados, jogados, decorridos aqui no Eliseu Manente, 37 minutos e meio, 37 minutos e meio de jogo. 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Copa MESC de seleção está marcando, está dizendo no Eliseu Manente. Turvo 5, Balneário Gaivota 2, Fernando.
4: E lá na Arena Multiuso, Araranguá 4, Meleiro 1.
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0: Muito bem, perfeito. Você ligado na live aqui da Imigrantes FM. Gaivota constrói a jogada. Mas aí, a bola se perdia lá pela linha de fundo. Faltou campo agora pro Balneário Gaivota.
2: É, tentava progredir lá com a ponta direita, mas acabou faltando campo. A bola se perdeu, um bola e tudo, linha de fundo. Tiro de meta pra equipe do Vence. Vem aí o 2A, amor.
0: 2A. Vem aí então, portanto, Arthur Angeloni, modificação na representação da equipe do Turvo. Essa goleada lá do Araranguá sobre o Meleiro, 4-1, está modificando a tabela ou não modifica nada?
2: Vamos fazer as contas. Meleiro estava com 4 positivo, tomou 4, mas fez 1, está com 3, está com 1 positivo ainda, Meleiro, né?
0: 1 positivo?
2: 1 positivo.
0: O Turvo tem...
2: Turvo tinha 2 negativo.
0: Fez 5.
2: Fez 5. 3, tem 1... Um positivo. Ah, tudo empatado.
0: Tá tudo saldo empatado, hein?
2: Né? Saldo de gol tá empatado.
0: Olha só. Vem o João. O Espírito dominou. Encontrou Zebrinha. Pode ser mais um. Limpou. Disparou. Bela defesa do Nicolas. Defesaço agora do Nicolas. Evitou o sexto gol turvense. Aí sim, o Turvo poderia assumir o segundo lugar, né?
2: É, na bela jogada do Zebrinha, né? Pela ponta direita aqui, passou pelo seu oponente e bateu. Bateu com a perna direita, não é das melhores, né? Mas o goleirão fez uma bela defesa, escanteio para a equipe turvense. Na segunda eu falo da classificação, amor.
0: Ah, ok, perfeito então. Zebrinha para cobrança. Espido! Gol! É gol!

Sobe, sobe o som! João Espírito Simão, com ele em campo, não tem placar em branco. Amplia o placar aqui no Eliseu Manente. 40 minutos de jogo. Agora o Turvo chega ao sexto gol com ele, João Espírito Simão. E o que que o Nicolas está dizendo?

0: hat-trick do Espírito, 3 gols dele essa tarde aqui, 2 do Zebrinha e 1 do Matheus Codo, 6-2 no placar, chegou o Mike, sai da meta o Nicolas, 6-2, Tite.
1: É, cobrança de escanteio, né, Zebrinha, lá no segundo pau, João, foi lá no terceiro andar, de cabeça, estou firme e forte, como centroavante tem que fazer, e a bola dormiu lá no fundo da rede. Fazendo agora a Turvo 6, Balneário Gaivota 2, e com esse gol, mas já o Turvo já era segundo no lance, no, antes do gol, tá, amor?
0: Ah, já era?
1: Porque no empate de saldo já estava igual,
0: tá.
1: Mas aí vai pro confronto direto, né, Turvo tinha ganhado o Meleiro, né? Aí ficaria em segundo lugar.
0: Ah, muito bem, perfeito. E nesse momento, pela tabela atual, Turvo estaria pegando quem? Nesse momento, né?
1: Como não tá fazendo o jogo lá, Turvo segundo, pega o terceiro, já sinto Machado ainda, amor.
0: Já sinto Machado ainda? Muito bem, tá certo.
1: Não sei se tá tendo algum jogo lá da outra chave, nenhum,
0: não,
1: né?
0: Não.
1: Nem Passo, nem Sombrio não jogou?
0: Não, é que o Passo joga amanhã. Passo então... e Sombrio joga amanhã.
1: É, então não tem alteração nenhuma lá na tabela.
0: Não tem alteração, então perfeito.
1: Arroio primeiro, São João segundo, Jacinto Machado terceiro, Sombrio quarto e Passo de Torres em quinto.
0: Muito
1: Os
0: bem.
1: 5 times ainda brigando por classificação. Lá.
0: Por classificação, né? Perfeito, então. É, de repente vamos saber somente na última rodada mesmo, né? Quem são os adversários da próxima fase, que já começa já no dia 5 de setembro, né?
1: É, o que se sabe nessa chave é que Araranguá é o primeiro, não pode mais ser alcançado com a vitória dessa tarde, né?
0: Sim, mano? Sim, perfeito, né? Araranguá é o primeiro colocado na geral, inclusive, né?
1: É, já tá lá na semifinal.
0: Já tá lá na semifinal, né? Perfeito. Aqui agora chegamos a 42 minutos e meio de jogo, 42 minutos e meio de jogo. Daqui a pouquinho o Fernando vai dar uma geral pra gente aí, né? É, também do estadual de amadores, porque nós temos o Vila Nova, né? E também temos o 7 de setembro lá, de Braço do Norte, que já venceu, ou já terminou o jogo lá no Lauro Có, em Braço do Norte, então, o seu jogo. E o Vila Nova tá jogando lá em Concórdia, né? Vila Nova que tá representando Alarme. Olha o lançamento. Ah, sai da meta, então, Mantovani para segurar. Você já tem o seu bambambam do jogo? Será que tem alguma dúvida?
1: Hoje tá fácil, né, amor?
0: Tá fácil,
1: né? Tá fácil.
0: Tá fácil.
1: Mas tem que ressaltar também a atuação de belos outros jogadores aí, né?
0: Mas
1: o cara, né? É o cara, não dá. É o cara. Hoje não tem discussão, né?
0: Não tem como, né? Hat-trick, né? Brincadeira, rapaz.
1: Hat-trick, assistência.
0: Que fase, né? Que fase dele. Tomara que ele esteja assim no Alarme também, né?
1: Chamou o jogo pra ele hoje.
0: É. Bola dominada, olha o 2A, Arthur, o Arthur dominou, a bola sobra para a defensiva do Balneário Gaivota, 44, já diria aquele locutor, é a última volta do ponteiro aqui no estádio Eliseu Manente, a bola vai sobrar de novo, e eu falei que o Ventinho tinha parado, ele voltou. Esse teimosinho. A bola vai sobrar agora para o Alan Jones. Sobra de bola para o Alan Jones. Novamente o Alan está trabalhando. Deixou agora para o Seco. Seco recua de novo para o Alan. O Alan faz a ligação. Aparece Biel. Biel tem a bola dominada. Tocou. Chamou o Espírito. O Espírito dominou. Parou. Calibrou. Tentou o Mike. Mike vai para o jogo. Vai para a bola dominada. 44 minutos e meio. Ainda Mike. Ele vislumbrou agora Matheus Codo. Matheus Codo se prepara, vai tocar, Biel tentou colocar, fecharam a casa para ele na hora H, e a bola vai sobrar lá agora para o Ion tentou ligar, novamente a bola sobra para o Japa, o Diego Wagner marca uma falta para cima do centroavante do Balneário.
1: É a falta do ataque turvense para cima da defensiva, até achei que o Diego, vai acabar, é contigo aí.
0: Perfeito. E o árbitro Diego Wagner trila o seu apito.
2: O juiz apitou. O jogo acabou. 94 FM.
0: Fim de papo, fim de jogo. Turvo 6, Balneário Gaivota 2. Turvo assume a segunda posição da chave B. Neste momento, e agora vai enfrentar na última rodada a representação de Morro Grande, lá em Morro Grande, no estádio Frederico Mesari. Nós temos a entrega lá do Bambambam. Será que temos condição de bater uma foto lá do Bambambam? Vamos ver se tem condição de bater uma foto lá do Bambambam. Vamos ver se a gente tem condições, né? Mas a gente tem condição de bater uma foto, então, do Bambambam Bam, Bam, lá. Do... É, acho que está chegando por aqui, o Misael já desceu lá. Vamos aguardar ali, para depois bater a foto, portanto, do Bambambam, Bam, Bam, do jogo aí. O hat-trick, né? Bambambam, Bam, Bam, portanto, então, João Espido Simão. Tá aí, então, né? João Espido Simão, o Bambambam Bam, Bam, do jogo desta tarde aí. Diga lá,
1: é, ao lado dele, o Bambambam Bam, Bam, da partida, João Espírito Simão, 3 gols, atuação destacada, assistência para outros gols do Zebrinha. João, que tarde essa para vocês, né? Vitória, bela atuação, 3 gols, assume a segunda posição da tabela, tudo que foi planejado essa tarde, deu certo pelo jeito, né, João? Boa tarde.
3: Boa tarde lá, o Moro, aos amigos da Rádio Imigrantes. É, realmente, né, acho que é a primeira vitória em casa. A gente tinha jogado a primeira partida aqui, infelizmente saímos derrotados diante de uma grande equipe. Vínhamos de uma vitória contra o Meleiro, só que a gente precisava pontuar. Hoje era um jogo de... tinha uma briga direta ali, né? A vitória já nos dava uma classificação possivelmente em segundo lugar. Então foi importante esses 3 pontos. A gente começou bem a partida, depois acabamos tomando o gol, perdendo oportunidades lá na frente, né? O que facilitaria para nós, mas... No segundo tempo entramos um pouco mais ligados, conseguimos aproveitar as oportunidades e sair vitorioso aqui nessa tarde.
1: Você falou um ponto interessante, a sua oscilação, né? Vai, perde muitas oportunidades e às vezes aí tomando uns gols bestas ali atrás, né, João? Tem que dar uma corrigida nisso aí, né?
3: Exatamente, acho que foi assim também lá no Meleiro, né? Acho que a gente controlou a partida durante os 90 minutos, eles tiveram uma oportunidade e fizeram. Aí a gente teve que correr atrás, enfim, naquela ocasião conseguimos reverter, mas não vai ser sempre assim. Hoje a gente conseguiu sair na frente, né, mas tomamos um gol similar ao que a gente tomou lá em Meleiro, então a gente tem que procurar acertar isso para não acontecer nas próximas partidas.
1: João, parabéns aí pelos amigos da bola, pela bela atuação, 3 gols e pela bela vitória da equipe do Tuvense essa tarde. E a gente se encontra domingo ou sábado, Moro, lá em Morro Grande?
0: Domingo.
1: Domingo em Morro Grande.
3: Valeu, Lau, Moro, obrigado pela premiação. Então, parabenizar vocês que ficam acompanhando nós, né? Então, domingo estamos lá no Morro Grande. Domingo eu não estou, na verdade, mas por sábado estamos.
1: Aí, João Espírito Simão, 3 gols essa tarde, bela atuação, passe, assistência. É, pode pedir música amanhã lá no Café com Notícias, né, Moro?
0: De repente, né?
1: É, tá de repente já podemos dar, ó.
0: Queres ouvir o técnico minha?
1: Vou conversar com ele.
0: Vai encerrar o seu trabalho.
1: Encerrar, porque o frio tá batendo e vocês devem estar congelados aí em cima, né, meu jovem?
0: Também um pouquinho, né? Também. Muito bem. Vamos ouvir então o técnico Liminha, da representação turvense, né? Mais uma vitória e dessa vez então com goleada, portanto, aqui no estádio Eliseu Manetti.
1: A gente fala que o Turvo precisava de uma vitória convincente, porque vinha jogando bem, mas não estava conseguindo o resultado. E nessa tarde, hoje, 6 gols contra 2 da equipe, um adversário direto na classificação, né, o Liminha? Agora tudo encaminhado, né? É fazer o papel de casa lá fazer o papel final lá no Morro Grande e buscar essa classificação na segunda posição, né, o Liminha? Boa tarde e parabéns pela bela vitória e pela bela atuação da sua equipe.
4: É, o time atuou bem, né? Mais chance ainda de fazer gol, mas ainda o time ainda, a gente vai ter que dar uma ajeitadinha atrás, que nem eu e tu tava falando. O time tá bastante defeito atrás, nós vamos tentar arrumar o time para nós chegar nos mata-mata, ter com o time pronto aí para nós ver se nós trouxemos uma final aí, vamos para uma final e coisa aí para decidir esse campeonato aqui. Só que nós temos que dar uma ajeitada no time. A classificação acho que já está garantida. A gente vai no Morro Grande, eu acho que buscando o segundo lugar, que é importante também trazer o jogo para o Turvo, né? Que é uma partida seca, então é importante sempre o placar. É ganhar e ganhar. Aqui nós trouxemos o jogo para cá e para cá é bem mais. A gente conhece o campo bem mais. Não que é mais fácil, é difícil também, mas se torna um pouco mais fácil dentro da Internacional. Com a nossa torcida junto.
1: Lima, parabéns pela bela vitória, pela bela atuação da sua equipe. E a gente se encontra domingo, com certeza, lá em Morro Grande.
4: Com certeza, temos lá junto. Vamos lá de novo, vamos no Morro Grande buscar o resultado para trazer a semifinal para cá. Mata-mata para cá.
1: Aí, João Carlos Lima, o Liminha, amor, falando dessa vitória aí. É, vai ter que conversar com a rapaziada aí para ajeitar esse sistema defensivo, né? Oscila, dá umas besteiras e tu sabe que na hora do mata-mata não dá para errar, não dá para deixar esses furos aí.
0: Não tem como, né?
1: Mas tem que conversar com a rapaziada aí. O time é bom, dá para apresentar coisa melhor aí. Como a gente viu nessa tarde, nessa bela vitória da equipe turvense para cima de Barão de Gaivota, carimbando praticamente a sua classificação e na segunda posição, né, Moura? Era o desejado, já que a primeira não dava mais, então O objetivo era o segundo lugar.
0: Muito bem. Professor, era isso aí. Um abraço. Uma ótima semana de trabalho. E até então, próximo domingo, lá no Complexo Esportivo Frederico Mesari, em Morro Grande.
1: Ficamos por aqui. Mais uma rodada da Copa América Seleções. Turvo 6, Balneário Gaivota 2. Prazer novamente ao estar ao lado de vocês. É você, Sasso, Misael, Dadá nos nossos estúdios e principalmente nossos ouvintes que nos acompanharam aí pelas ondas e pelas imagens do YouTube aí. Forte abraço a todos, boa semana e até domingo lá em Morro Grande, né, amor?
0: Morro Grande.
1: Turvo e Morro Grande, Turvo buscando mais uma vitória e a classificação para os quartas de final. Quarta de final não, né? Para pré-semifinal aí.
0: É? Já classificou. Quartas de final.
1: Quartas de finais, né?
0: Quartas de final, porque é semifinal, né?
1: É quentinho. É isso aí.
0: Dia 19 de setembro termina o campeonato. É rapidinho
1: a coisa. Não dá pra deixar muito furo aí pra rapaziada, porque tem que ajeitar essa equipe, o Liminha aí, pra buscar essa vaga aí, quem sabe uma final histórica aí com uma outra equipe aí, Moura. Mas forte abraço a todos e uma boa semana e que Deus nos abençoe e até domingo em Morro Grande.
0: Falou então, Teacher Lau, portanto, considerações finais aqui esta tarde. Fernando, vamos passar a régua com você. Fernando, então, o outro jogo já finalizado, Araranguá e Meleiro, Fernando.
5: Sim, Moro, já finalizado com a vitória da equipe do Araranguá em cima do Meleiro por placar de 4-1.
0: Perfeito, muito bem. Agora vamos falar de estadual de amadores, Dadá.
5: Vamos lá, passando a régua aqui, todos os jogos já finalizados no estádio Lauro Cook em Braço do Norte. 7 de setembro empatou com o Floresta de Pomerode pelo placar de 1-1. Já no estádio Domingos Machado de Lima, em Concórdia, União empatou com Vila Nova de Içara pelo placar de 1-1. E no estádio João Lúcio da Costa, em Jaraguá do Sul, o João Pessoa venceu a equipe do Bela Vista de Florianópolis pelo placar de 3-1.
0: Muito bem, agora vamos para o Campeonato Brasileiro, Série A.
5: Série A em andamento, o Fluminense vai empatando com o Remo pelo placar de 1-1, Moro.
0: Perfeito, Série B, temos algum jogo?
5: Série B inicia às 18 horas Ceará e Londrina e às 18h30 Cuiabá e Goiás.
0: Muito bem, perfeito. Mais algum resultado aí, Dadá?
5: Série C em andamento, Botafogo da Paraíba 0, Guarani também 0.
0: Muito bem, perfeito, era isso?
5: Era isso então, Moro?
0: Fechou.
5: Fechou então.
0: Um abraço, parabéns mais uma vez pelo trabalho, grande semana para você também e até o próximo domingo.
5: Tá certo então, Moro, um grande abraço a você, um grande abraço ao Lau, ao professor Lau, né? A todos os ouvintes e até o próximo final de semana em mais uma jornada esportiva aqui com os Amigos da Bola.
0: Valeu, muito obrigado, Fernando da Costa, o plantão que a galera gosta. E faltando 29 minutos para as 6 da tarde com o Fernando... Ponto final, tempo regulamentar esgotado, missão cumprida mais uma vez. Nós estamos saindo de campo.

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Acompanhamos a vitória maiúscula do Turvo sobre Balneário Gaivota pelo placar de 6-2 aqui no estádio Eliseu Manente. Trabalhamos com a companhia do professor Lau, nosso repórter comentarista, que é Papo Federal. Também nas mídias sociais, os trabalhos do prefeiturável Maurício Sasso e do Misael Teixeira. No plantão de estúdio, mesa de áudio e também efeitos especiais, o plantão que a galera gosta, Fernando da Costa. Em nome dessa equipe esportiva, Ninomar Moro. Está agradecendo a você, senhor, a você, senhora, a você, jovem, a você, criança. Obrigado sempre pelo carinho, da sintonia e também da audiência. Continue sempre ligado conosco. Façamos todos nós um grande final de semana. Muito obrigado pelo carinho, da sintonia e também da audiência. Até a próxima. E amanhã, segunda-feira melhor, no Café com Notícias, todos os resultados esportivos. Muito boa tarde e a gente se ouve, se fala por aí.

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2: 5:35.
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0: Alô, Cezinha, o que vamos fazer com o coração?
1: É, João, vamos ter que dar esse coração nosso de graça mesmo, viu?
0: Valeu, galera!
1: Obrigado, João Bosco e Vinícius.
2: Clube Sertanejo.

0: Assim, ó!
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0: Glória ao Pai, ao Filho, ao Espírito Santo,
1: como era no princípio, agora e sempre. Amém.
0: Enviai, Senhor, apóstolos santos à vossa igreja e abençoai os já existentes. Boa noite a todos aqui presentes. E também nossa saudação aos que nos acompanham pelas redes sociais. Missa do 21º domingo do tempo comum. Intenções desta missa. Aniversário de morte: Angelino Darabas, Antônio Adolfo Rodrigues, Antônio Darabas, Catarina Pascoal Darabas, Celso Casteller, Dolvina Dal Ponte, Jonas Daniel Rocha, sétimo dia. Onélia Arcaro Darôs, sétimo dia. A liturgia nos questiona sobre quem é Jesus para nós, convidando-nos a responder inspirados na sabedoria divina. Pedro, representando os discípulos, expressa sua fé no Senhor, o único que pode dar a segurança de uma rocha sobre a qual a comunidade é construída. Celebremos dando graças ao Pai por todos os que se dispõem a servir na comunidade. Iniciemos cantando. Música.

Em nome do Pai, do Filho e do Espírito Santo. A graça e a paz daquele que é, que era e que vem, esteja convosco. Momento do ato penitencial. Em Jesus Cristo, o justo que intercede por nós e nos reconcilia com o Pai, abramos o nosso espírito ao arrependimento para sermos dignos de nos aproximar da mesa do Senhor.

Deus Todo-Poderoso, tenha compaixão de nós, perdoe os nossos pecados e nos conduza à vida eterna.

Oremos. Ó Deus, que unis os corações dos vossos fiéis no único desejo, concedei ao vosso povo amar o que ordenais e esperar o que prometeis, para que na instabilidade deste mundo nossos corações estejam ancorados lá onde se encontram as verdadeiras alegrias. Por nosso Senhor Jesus Cristo, vosso Filho, que é Deus convosco e vive e reina, na unidade do Espírito Santo, por todos os séculos dos séculos. Amém. Amém.

0: Leitura do livro do profeta Isaías. Assim diz o Senhor a Sobna, o administrador do palácio. Eu vou te destituir do posto que ocupas e demitir-te do teu cargo. Acontecerá que nesse dia chamarei meu servo Eliacim, filho de Elcias, e o vestirei com a túnica e colocarei nele a tua faixa. Porei em suas mãos a tua autoridade. Ele será um pai para os habitantes de Jerusalém e para a casa de Judá. Eu farei levar aos ombros a chave da casa de Davi. Ele abrirá, e ninguém poderá fechar. Ele fechará, e ninguém poderá abrir. Hei de fixá-lo como estaca em um lugar seguro, e aí ele terá o trono de glória na casa de seu pai. Palavra do Senhor.
1: Graças a Deus.

0: Ó Senhor, vossa bondade é para sempre. Completai em mim a obra começada.
1: Ó Senhor, vossa bondade é para sempre. Completai em mim a obra começada.
0: Ó Senhor, de coração eu vos dou graças, porque ouvistes as palavras dos meus lábios. Perante os vossos anjos vou cantar-vos, e ante o vosso templo vou prostrar-me.
1: Ó Senhor, vossa bondade é para sempre. Completai em mim a obra começada.
0: Eu agradeço vosso amor, vossa verdade, porque fizestes muito mais que prometestes. Naquele dia em que gritei, vós me escutastes e aumentastes o vigor da minha alma.
1: Ó Senhor, vossa bondade é para sempre. Completai em mim a obra começada.
0: Altíssimo é o Senhor, mas olha os pobres. E de longe reconhece os orgulhosos. Ó Senhor, vossa bondade é para sempre. Eu vos peço, não deixeis inacabada esta obra que fizeram vossas mãos.
1: Ó Senhor, vossa bondade é para sempre. Completai em mim a obra começada.

0: Leitura da Carta de São Paulo aos Romanos. Ó, profundidade da riqueza, da sabedoria e da ciência de Deus! Como são inescrutáveis os seus juízos e impenetráveis os seus caminhos! De fato, quem conheceu o pensamento do Senhor? Ou quem foi o seu conselheiro? Ou quem se antecipou em dar-lhe alguma coisa, de maneira a ter direito a uma retribuição? Na verdade, tudo é dele, por ele e para ele. A ele a glória para sempre. Amém. Palavra do Senhor.
1: Graças a Deus.

0: O Senhor esteja convosco.
1: Ele está no meio de nós.
0: Proclamação do Evangelho de Nosso Senhor Jesus Cristo, segundo São Mateus.
1: Senhor.
0: Naquele tempo, Jesus foi à região de Cesareia de Filipe e aí perguntou aos seus discípulos: quem dizem os homens ser o Filho do Homem? Eles disseram: alguns dizem que é João Batista, outros que é Elias, outros ainda que é Jeremias ou algum dos profetas. Então Jesus lhes perguntou: e vós, quem dizeis que eu sou? Simão Pedro respondeu: tu és o Messias, o Filho do Deus vivo. Respondendo, Jesus lhe disse: feliz és tu, Simão, filho de Jonas, porque não foi um ser humano que te revelou isso, mas o meu Pai que está no céu. Por isso eu te digo que tu és Pedro, e sobre esta pedra construirei a minha igreja, e o poder do inferno nunca poderá vencê-la. Eu te darei as chaves do reino dos céus. Tudo o que tu ligares na terra será ligado nos céus. Tudo o que tu desligares na terra será desligado nos céus. Jesus então ordenou aos discípulos que não dissesse a ninguém que ele era o Messias. Palavra da salvação.
1: Glória a vós, Senhor.
0: Caríssimos irmãos e irmãs, boa noite a todos. Tudo bem? Nesta noite fria, nos encontramos para celebrar a nossa Santa Eucaristia, desse 21º domingo do tempo comum. E a pergunta de fundo é esta: quem é Jesus? Não sei se vou conseguir responder, não? Não é para responder a partir da intelectualidade, não? Isso muitos confundiram, né, Jesus. Ou esperavam que ele fosse um Messias bem diferente do que ele se apresenta, ou para aquela época se apresentou. Mas a pergunta de fundo também foi esta, né? O que dizem as pessoas? Então Jesus já tinha feito um percurso, um caminho, né? Mas dá a entender assim que até o momento ainda não se identificavam com Jesus. Então confundiram, ou seja, quando digo assim, aquela ideia muito clara, né, de quando Jesus assumiu a vida pública e começou a fazer a sua missão. Então, para muitos, alguns de uma classe mais elevada, vamos chamar assim, não? De Israel, ali da Palestina, então, este não vai muito com o que nós esperamos. Então, não era aquele Messias, era o outro Messias, não? E o Messias que eles viram era o Messias, o Filho de Deus. Mas precisava reconhecer que Jesus era o Filho de Deus. E que veio instaurar o seu reino de amor, de paz, de justiça, de misericórdia, né? Resgatar o que estavam perdidos, né? Revelar o rosto do Pai, né? E muitas das suas vezes foi muito duro. Até mesmo com o próprio Pedro, que hoje, depois vamos falar dele um pouquinho, né? Mas chegou um momento assim que, não, este homem não é de Deus. As suas ações não, quer dizer, era um esquema mental, eu imagino assim, não? Mas as suas ações não correspondem à nossa expectativa. Então a gente cria, né? Isso é, eu diria até um pouco natural, né? Criar uma expectativa, cria, faz uma ideia. E quando depara com a realidade, Né? Cai a máscara, cai tudo. Né? Mas Jesus, não é que Jesus tinha máscara, Jesus apresentou como filho de Deus. Então, deu problema. Mas veja ali, é um profeta, parece Elias, parece Jeremias, parece Elias, e nunca falou que ele era filho de Deus. Então, até mesmo para a população, dava-se uma certa confusão. E acredito também que na mente dos discípulos estava isso. Daí vem a pergunta também para Pedro, ou para os discípulos. E vós, quem dizeis que eu sou? Pedro é sempre um discípulo muito especial para Jesus. Né? Deu muito trabalho. Né? Mas, no primeiro momento, ele respondeu bem. Tu és o Cristo, o Filho de Deus. O Messias que devia vir. Então, significa que o que eu entendo com a cabeça, com a mente, com a razão, né? Eu também estou assumindo na minha vida prática. Fiquem atentos ao evangelho do próximo domingo. O evangelho do próximo domingo, fiquem atentos. Eu não vou falar hoje, vou deixar a curiosidade, tem as redes sociais, mas olhem o evangelho do próximo domingo. Vai ver o que vai acontecer entre Jesus e Pedro. Eu já dei uma olhada. Mas hoje, Pedro anuncia, testemunha, expressa verbalmente que ele é o Cristo. Cristo significa ungido. Então, que Jesus é o ungido do Pai. Agora, depois vai, tu és Pedro, sobre esta pedra edificarei a minha igreja. Isso na cabeça de Pedro acho que deu assim, uma certa confusão. Né? Porque tem o mistério das chaves. Né? Chave é aquele que vai abrir, que vai fechar, que tem autoridade. Né? Olha um pouco a primeira leitura, só uma referência ali assim, né? Aquele que vai abrir o palácio, aquele que vai e tal, e Pedro tinha que abrir e fechar. Tinha uma autoridade para isso. Mas não basta. Pedro também deveria ser aquele ponto de unidade entre todos os discípulos. Não por ser o primeiro, não porque expressou, mas porque estava desvelando assim, não? Uma missão muito grande. Para nós também, então. Quando eu digo que Jesus é o Cristo, é o Senhor, a minha vida também precisa corresponder a isso. Hoje, numa linguagem mais espiritual, né, seria a minha configuração a Cristo. Então, minha identificação com Cristo. São Paulo, não na carta de hoje, né, na carta aos Filipenses, fala que é preciso identificar a nossa vida com Cristo. Porque ele também assumiu a nossa natureza humana. Diz o texto não do evangelho de hoje, menos o pecado. Então, quando eu vou identificando a minha vida com Cristo, eu vou sendo um sinal também para as pessoas de que a minha fé é isso. Era isso que Pedro tinha que transmitir para aquele tempo. Né? Mas primeiro Pedro teve que fazer a experiência com Jesus. No evangelho, vou fazer um salto no evangelho de São João, né? Quando ele fala o discurso do pão da vida. E multiplicou, muito bonito, né, e tal. Mas daí ele começou a falar que era preciso comer a minha própria carne. Quem não comer da minha carne, não tereis a vida. E aí deu a confusão total. Os judeus começaram tal, e ele não. Como? Esses homens estão meio loucos. Como ele vai dar a sua própria carne? Essa palavra é dura. Como é que comer a carne humana, não? E, de repente, não. Então, se ele vai dar a sua própria carne, está meio louco. Não? Alguma coisa não está bem. Não? E começaram já a não andar mais com Jesus. E os discípulos estavam em crise. Estavam em crise porque aquela meia discussão ali entre os judeus e os discípulos e Jesus. E falaram, Senhor, essa palavra é dura. Quem pode seguir? Vocês também têm dúvidas? Querem ir? Podem ir, não tem problema. E vem aquela profissão de fé, como de Pedro de hoje, né? Senhor, a quem iremos? Só tu tens palavras de vida eterna. Ou seja, Pedro consegue perceber que caminhar com Jesus precisa um caminho muito profundo. Não podemos ficar na superfície. Quem fica na superfície não aprofunda. Né? Superfície, não vou aprofundar. E com Jesus precisa este caminho de fé. Então, quando Pedro pronuncia, significa que ele está entendendo bem quem é Jesus. Os outros discípulos estão ali mais ou menos ainda, mas ele vai ser esse ponto de unidade, um ponto de unidade entre todos. A comunidade, não? A igreja, não? Pessoa sólida, firme, não? Que transmite os valores. Não? Hoje, alguns, entre aspas, hoje alguns questionam muito a igreja. Não? Até, mas o Papa é de fato mesmo sucessor de Pedro? Não? Hoje tem por aí ideias assim. Não? Se é uma pessoa como nós, como que ele pode ser? Então, o Vaticano II, não, ele vai dizer que o sumo pontífice, ele é de Pedro. Né? Os bispos são dos apóstolos. Né? Então, essa é a igreja que vai sendo construída, que se construiu até agora. Nesta base, nesta certeza e nesta experiência. Né? E por isso nós estamos aqui. Né? Senão não viríamos passar frio. Enfrentar a estrada, a rua, o vento gelado, né? Gelado, para a gente vir celebrar este mistério. Então, quando celebramos este mistério, nós também estamos nos comprometendo com Jesus. Essa igreja, né, que abre, que fecha, não? Hoje a porta ali está fechada, a porta central, não? Um exemplo, mas para dizer que Pedro está simbolizando essa confirmação de Jesus, que está lá também nesse capítulo 6 de São João, e que está também no capítulo 21. Pedro, tu me amas? Sim, Senhor, eu te amo. Tu sabes que eu te amo. Pedro, tu me amas? Sim, Senhor, tu sabes. Pedro. Quando ele falou, Pedro, pela terceira vez, tu me amas? Sim, Senhor, tu sabes tudo. Sabe da minha fragilidade, sabe que eu tive dúvidas, mas sabe também que eu te amo. Apacenta os meus cordeiros, né, o rebanho. Continua a missão. Né? Então, é nessa fé que nós cremos e que professamos. Né? Então, Pedro vai ser o ponto de unidade, Pedro vai ser esta referência para a igreja, a rocha, não? Vem de pedra, por isso a mudança do nome. Às vezes, na tradição da igreja, algumas mudaram de nome, não? Mas é de Simão, né? Vai ser Pedro que vai ser rocha. Que vai ser firme. E nessa rocha não vai, né, diz o Evangelho, as forças do inferno, né, não, jamais será vencida. A igreja jamais será vencida porque mantém a unidade. Hoje pela manhã estava em um grupo, né, refletimos um pouco sobre o credo. Um pouco assim, né, esse credo, né, 350, 450, né, terceiro século, quarto século, né, mas é o credo que também, no período de dúvidas, se reuniram num concílio e... Não, nós cremos, por isso rezamos. Rezamos meio rápido, não? Mas é bom pensar nessas palavras. Tem o credo apostólico, né, que é o mais simples, vamos chamar assim, mais curto, e o nome mais estranho, né? O credo niceno-constantinopolitano, né, de Niceia e de Constantinopla. E que definiram, né, definir essas verdades da nossa fé que nós vivemos. Papa Leão, ano passado, foi na Turquia, né, para celebrar esses 1.700 anos desse credo. Não teve mais divisão, ainda que possa ter rachas aqui, mas a igreja se mantém unida em torno do Papa, junto com os bispos, com os cristãos. Então, quando nos unimos, tem esse ditado aí que vai pelas redes sociais, né? Juntos somos mais fortes, né? Mas, claro, se nos unimos como igreja, mantemos a unidade. Né? Eu acho bonito assim essa igreja una, santa, católica e apostólica. Né? Então, essa unidade da igreja, onde quer que eu vá, eu vou encontrar hoje, né, esse mesmo evangelho, essa mesma unidade, essa mesma visão de Pedro. Então, peçamos ao Senhor que nos ajude a compreender esse mistério da vida de Jesus, que eu possa com a minha vida corresponder à vida de Jesus, na sua entrega, na sua missão, corresponder com uma vida santa, sabendo que nós somos pecadores, mas somos chamados à santidade. O Papa Francisco deixou muito bonito isso, claro, para toda a igreja, que todos nós somos chamados à santidade, não é só para alguns, é para a igreja, e a igreja somos nós, cristãos batizados, que celebra a sua fé, que reza e que está em comunhão. Agora, quando eu não consigo estar em comunhão, alguma coisa está errada. Não com a igreja, mas comigo. Então, peçamos ao Senhor que nos ilumine para que esta fé de Pedro, quando ele professa com sã consciência, tu és o Cristo, o Filho do Deus vivo. Não tem dúvidas disso. É o Messias, o ungido que veio para nos salvar. Glória ao Pai, ao Filho e ao Espírito Santo.
1: Agora e sempre. Amém.
0: Creio em Deus Pai, Todo-Poderoso,
1: Criador do céu e da terra, em Jesus Cristo, seu único Filho, nosso Senhor, que foi concebido pelo poder do Espírito Santo, nasceu da Virgem Maria, padeceu sob Pôncio Pilatos, foi crucificado, morto, sepultado, desceu à mansão dos mortos, ressuscitou ao terceiro dia, subiu aos céus e está sentado à direita de Deus Pai Todo-Poderoso, donde há de vir a julgar os vivos e os mortos. Creio no Espírito Santo, na Santa Igreja Católica, na comunhão dos santos, na remissão dos pecados, na ressurreição da carne, na vida eterna. Amém.
0: Irmãos e irmãs, o Deus bondoso e sábio que revelou a Pedro a identidade de Jesus e a todos chama a ancorar os corações onde se encontram as verdadeiras alegrias, a ele invoquemos com confiança, dizendo juntos:
2: Atendei, Senhor, ao clamor da vossa prece. Senhor, vós que construístes a igreja sobre a rocha da fé, guardai-a de toda atitude de fechamento em si mesma e ajudai-a a estar sempre atenta aos sinais dos tempos para ser testemunha credível do Evangelho, nós vos rogamos.
3: Atendei, Senhor, ao clamor da nossa prece.
2: Vós que por meio do vosso Filho destes a Pedro a responsabilidade de ser fundamento firme da comunidade cristã, motivai nos candidatos a cargos públicos a decisão de defender programas que possibilitem vida digna para todos, nós vos rogamos.
3: Atendei, Senhor, ao clamor da nossa prece.
2: Vós, que fortaleceis os passos dos seguidores de Cristo, concedei aos vocacionados para os ministérios e serviços na comunidade sabedoria e fidelidade na missão de evangelizar, nós vos pedimos.
3: Atendei, Senhor, ao clamor da nossa prece.
2: Vós que unis os corações dos vossos fiéis, dai aos membros da comunidade crescer em solidariedade compassiva para com todos, também por meio das redes sociais, nós vos pedimos.
3: Atendei, Senhor, ao clamor da nossa prece.
0: Ó Pai, que revelastes a Pedro o segredo messiânico do vosso Filho, ouvi nossas súplicas e fortalecei nossa fé, para que possamos professar Jesus como nosso guia e salvador. Por Cristo nosso Senhor. Amém.

0: Orai, irmãos e irmãs, para que esta nossa família, reunida em nome de Cristo, possa oferecer um sacrifício que seja aceito por Deus Pai Todo-Poderoso.
1: Receba, Senhor, por tuas mãos este sacrifício para a glória de seu nome, para o nosso bem e de toda a Santa Igreja.
0: Senhor, pelo único sacrifício do vosso Filho, adquiristes para vós um povo de adoção filial. Concedei-nos benigno na vossa Igreja os dons da unidade e da paz. Por Cristo nosso Senhor.
2: Amém.
0: O Senhor esteja convosco.
1: Ele está no meio de nós.
0: Corações ao alto.
1: O nosso coração está em Deus.
0: Demos graças ao Senhor nosso Deus.
1: É nosso dever e nossa salvação.
0: Na verdade, é digno e justo, é nosso dever e salvação dar-vos graças e cantar-vos um hino de glória e louvor, Senhor Pai de infinita bondade. Pela palavra do Evangelho do vosso Filho, reunistes uma só Igreja, de todos os povos, línguas e nações, por ela vivificada pela força do vosso Espírito. Não deixais de congregar na unidade todo o gênero humano. Manifestando a aliança do vosso amor, a Igreja irradia sem cessar a alegre esperança do vosso reino e brilha como sinal da vossa fidelidade, que prometestes para sempre em Cristo Jesus, nosso Senhor. Por isso, unidos a todos os anjos do céu, nós vos celebramos na terra, cantando com a Igreja inteira a uma só voz.

0: Na verdade, vós sois santo e digno de louvor, ó Deus, que amais os seres humanos e sempre os acompanhais no caminho da vida. Na verdade, é bendito o vosso Filho, presente no meio de nós, quando nos reunimos por seu amor. E como outrora aos discípulos de Emaús, ele nos revela as Escrituras e parte o pão para nós.
1: Bendito vosso Filho, presente entre nós.
0: Por isso nós vos suplicamos, Pai de bondade, enviai o vosso Espírito Santo para que santifique estes dons do pão e do vinho e se torne para nós o corpo e o sangue de nosso Senhor Jesus Cristo.
1: Enviai o vosso Espírito Santo.
0: Na véspera de sua paixão, durante a última ceia, Jesus tomou o pão, pronunciou a bênção de ação de graças, partiu e deu a seus discípulos, dizendo: Tomai todos e comei. Isto é o meu corpo que será entregue por vós.

Do mesmo modo, no fim da ceia, ele tomou o cálice em suas mãos e deu-vos graças novamente e entregou a seus discípulos, dizendo: Tomai todos e bebei. Este é o cálice do meu sangue, o sangue da nova e eterna aliança, que será derramado por vós e por todos para a remissão dos pecados. Fazei isto em memória de mim.

0: Mistério da fé e do amor.
1: Todas as vezes que comemos deste pão e bebemos deste cálice, anunciamos, Senhor, a vossa morte, enquanto esperamos vossa vinda.
0: Celebrando, pois, ó Pai Santo, o memorial da Páscoa de Cristo, vosso Filho, nosso Salvador, anunciamos a obra do vosso amor. Pela paixão e morte de cruz, vós o fizestes entrar na glória da ressurreição e o colocastes à vossa direita. Enquanto esperamos a sua vinda gloriosa, nós vos oferecemos o pão da vida e o cálice da bênção.
1: Aceitai, ó Senhor, a nossa oferta.
0: Olhai com bondade a oferta da vossa Igreja. Nela vos apresentamos o sacrifício pascal de Cristo, que nos foi entregue. E concedei que, pela força do Espírito do vosso amor, sejamos contados agora e por toda a eternidade entre os membros do vosso Filho, cujo corpo e sangue comungamos.
1: O Espírito nos una num só corpo.
0: Renovai, ó Pai, com a luz do Evangelho, a vossa Igreja que está aqui na Diocese de Criciúma. Fortalecei o vínculo da unidade entre os fiéis e os pastores do vosso povo, em comunhão com o nosso Papa Leão, com o nosso Bispo Jacinto, seu Bispo Coadjutor Milton, e toda a ordem episcopal. Assim, neste mundo dilacerado por discórdias, o vosso povo brilhe como sinal profético de unidade e concórdia.
1: Confirmai na unidade a vossa Igreja.
0: Lembrai-vos dos nossos irmãos e irmãs que adormeceram na paz do vosso Cristo. Hoje recordamos Angelino Darabas, Antônio Adolfo Rodrigues, Antônio Darabas, Catarina Pascoal Darabas, Celso Casteller, Dolvina Dal Ponte, Jonas Daniel Rocha, sétimo dia, Ionélia Arcaro Darôs, sétimo dia, e de todos os falecidos, cuja fé só vós conhecestes, acolhei-os na luz da vossa face e na ressurreição concedei-lhes a plenitude da vida.
1: Concedei-lhes, ó Senhor, a luz eterna.
0: Concedei também a nós, no fim da nossa peregrinação terrestre, chegarmos todos à morada eterna, onde viveremos para sempre convosco, com a bem-aventurada Virgem Maria, Mãe de Deus, os apóstolos, os mártires, São Pedro, e todos os santos vos louvaremos e glorificaremos por Jesus Cristo, vosso Filho. Por Cristo, com Cristo e em Cristo, a vós, Deus Pai Todo-Poderoso, na unidade do Espírito Santo, toda honra e toda glória, por todos os séculos dos séculos.
1: Amém. Amém.
0: Guiados pelo Espírito de Jesus, iluminados pela sabedoria do Evangelho, oremos juntos. Pai nosso, que estais nos céus, santificado seja o vosso nome. Venha a nós o vosso reino. Seja feita a vossa vontade, assim na terra como no céu. O pão nosso de cada dia nos dai hoje. Perdoai as nossas ofensas, assim como nós perdoamos a quem nos tem ofendido. E não nos deixeis cair em tentação. Livrai-nos de todos os males, ó Pai, e dai-nos hoje a vossa paz. Ajudados pela vossa misericórdia, sejamos sempre livres do pecado e protegidos de todos os perigos, enquanto aguardamos a feliz esperança e a vinda do nosso Salvador Jesus Cristo.
1: Vosso é o reino, o poder e a glória para sempre.
0: Senhor Jesus Cristo, dissestes aos vossos apóstolos: eu vos deixo a paz, eu vos dou a minha paz. Não olheis os nossos pecados, mas a fé que anima a vossa Igreja, e dai-lhe, segundo o vosso desejo, a paz e a unidade. Vós que sois Deus com o Pai e o Espírito Santo. E a paz do Senhor esteja sempre convosco.
1: O amor de Cristo nos uniu.

0: Provai e vede como o Senhor é bom, feliz de quem nele encontra o seu refúgio. Eis o Cordeiro de Deus que tira o pecado do mundo.
1: Senhor, eu não sou digno de que entreis em minha morada, mas dizei uma palavra e serei salvo.

0: Quem come a minha carne e bebe o meu sangue tem a vida eterna, e eu ressuscitarei no último dia. Oremos. Senhor, nós vos pedimos, realizai plenamente em nós a obra redentora da vossa misericórdia. Em vossa bondade, lavai-nos de tão alta perfeição, que, reconfortados por vossa graça, em tudo possamos agradar-vos. Por Cristo nosso Senhor.
1: Amém.
2: Bom, hoje nós não temos nenhum recado, mas temos um barquinho que está ávido para ir para uma família, para uma semana de oração. Alguém se habilita?

0: Vamos ficar em pé para nossa bênção final. O Senhor esteja convosco.
1: Ele está no meio de nós.
0: E por intercessão de Nossa Senhora da Oração, abençoe-vos o Deus Todo-Poderoso, Pai, Filho e Espírito Santo. Amém. A alegria do Senhor seja a vossa força e esperança. Ide em paz, o Senhor vos acompanhe.
1: Graças a Deus.
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1: 8:19.
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1: 8:29.
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1: 8h45.
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1: 8:57.
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